0: mda.gov.br. Reportagem Natália Kosli.
1: E essas foram as notícias do governo federal.
2: Uma realização da Secretaria de Comunicação Social da Presidência da República.
1: Com produção da empresa Brasil de Comunicação.
2: Fique agora com as notícias do Poder Judiciário e do Congresso Nacional. Boa noite.
1: Boa noite para você e até amanhã.
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5: STF autoriza a plataforma Buser a operar fretamento de ônibus por aplicativo no Paraná. STJ nega seguimento a recurso que pretendia levar discussão sobre caso do ex-jogador Robinho ao Supremo. Empresa de call center é condenada por não impedir atos obscenos no ambiente de trabalho. Boa noite, eu sou Marcela Luiza. O Supremo Tribunal Federal liberou os serviços da Buser no Paraná. A decisão liminar do ministro Nunes Marques derruba a proibição imposta pela Justiça Federal no sul do país, até que o Supremo julgue o recurso do caso. Carolina Chaves.
6: No STF, a Buser alegou que é apenas uma plataforma digital que conecta passageiros a empresas autorizadas e que a proibição fere o entendimento do Supremo sobre o uso de tecnologia no mercado. Para o relator, proibir a atuação da plataforma prejudicaria usuários e empresas parceiras. A liminar concede a liberação imediata das atividades no Paraná, mas a decisão, que já está valendo, deve passar por referendo do plenário do STF.
5: Vice-presidente do STJ, ministro Luiz Felipe Salomão, nega seguimento a recurso extraordinário do ex-jogador Robinho. O objetivo era levar ao Supremo Tribunal Federal a discussão sobre a decisão que reconheceu a validade no Brasil da sentença italiana que condenou o atleta por estupro coletivo. Fátima Uchoa.
7: Segundo o ministro Salomão, os argumentos da defesa tratam da interpretação de leis federais e não da violação direta à Constituição, o que impede a análise do recurso pelo STF. Dessa decisão ainda cabe agravo interno que, se apresentado, será analisado pela Corte Especial do STJ. Se o colegiado mantiver o entendimento do vice-presidente, o recurso extraordinário não será remetido ao STF. Robinho está preso desde março de 2024, quando a Corte Especial, por maioria, homologou a sentença da justiça italiana que o condenou a 9 anos de prisão por estupro coletivo cometido naquele país em 2013 e aceitou a transferência da execução da pena ao Brasil com o cumprimento imediato.
5: Empresa de call center é condenada por não impedir atos obscenos no ambiente de trabalho. A vítima já havia formalizado 14 denúncias. Marla Lacerda.
8: A atendente de call center deve receber indenização de R$5.000 por assédio sexual. O TST manteve a decisão que havia condenado a empresa por entender que ficou comprovada a omissão diante das situações vividas pela trabalhadora. O relator do caso na terceira turma, o ministro Maurício Godinho Delgado, observou que apenas um episódio já é suficiente para caracterizar o assédio, quando ele gera constrangimento ou abalo psicológico à vítima.
5: De 3 a 9 de agosto, o TSE promove a Semana Nacional do Sistema Eletrônico de Votação. Juliana Cariri.
9: A semana vai ter eixos temáticos para aproximar a justiça eleitoral de cidadãs e cidadãos. O primeiro tema é o sistema eletrônico por dentro, com a abertura da urna eletrônica em uma escola de Brasília. 2 dias vão ser dedicados ao combate à desinformação, com o eixo Viralizou, fatos e boatos sobre a urna. Há ainda os eixos Avanço no sistema eletrônico de votação, Caminho do voto e Como votar. Cada tema vai ter uma ação específica, como uma exposição no Senado Federal e visitas de estudantes ao Museu do Voto, na sede do TSE.
5: Justiça Federal recebe denúncia do MPF contra 4 acusados de garimpo ilegal em Parque Nacional no Amazonas. Vanessa Pereira.
10: Segundo a denúncia, a extração clandestina de cassiterita destruiu ao menos 39 hectares de floresta.

Floresta e atingiu 4.800 quilômetros de cursos d'água no Parque Nacional Mapinguari, em Lábrea, no Amazonas. A cassiterita é a principal fonte de estanho, metal usado na fabricação.

0: 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Uma boa noite e até amanhã.
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1: Eu sou Paula Groba.
2: E eu sou Ricardo Nakaoka.
1: E estes são os destaques de hoje do Jornal do Senado, que começa agora.
2: Fim da taxa das blusinhas divide parlamentares e depende de votação do Congresso.
1: Participação das mulheres na política mobiliza iniciativas no Senado.
2: Governo veta a inclusão de zootecnistas na lei do piso salarial.
1: Boa noite.
2: Boa noite.
1: A decisão do governo de acabar com a chamada taxa das blusinhas ainda precisa do aval do Congresso. A medida provisória que elimina o imposto de importação sobre compras internacionais de até 50 dólares deve ser votada até o dia 22 de setembro para continuar em vigor.
2: O texto, que ainda divide opiniões no Congresso, está entre as 32 medidas provisórias que aguardam a análise dos parlamentares. Os detalhes com a repórter Marcela Diniz.
3: Entre os parlamentares, a medida provisória que permite zerar o imposto de importação para compras internacionais de até 50 dólares divide opiniões. Com o argumento de que a MP cria concorrência desleal com a produção nacional, o senador Isalci Lucas, do PL do Distrito Federal, apresentou emenda para restabelecer a isonomia tributária. Para o líder da oposição no Congresso, o fim da taxa das blusinhas prejudica a geração de emprego e renda no Brasil.
4: É como se o Brasil estivesse financiando a produção e a geração de emprego em outros países, enquanto a nossa indústria, o nosso varejo, perde espaço.
3: O senador Fernando Dueire, do PSD de Pernambuco, também defende a manutenção da taxa das blusinhas. Ele apresentou emendas com esse objetivo e para definir prazo mínimo de 90 dias para entrada em vigor de mudanças nas alíquotas do imposto de importação em remessas internacionais. O objetivo, segundo ele, é dar tempo de adaptação aos setores da economia impactados por essas alterações.
5: Promove previsibilidade, segurança jurídica e estabilidade regulatória. Empresas, produtores, comerciantes, plataformas digitais e consumidores precisam de regras claras e tempo razoável para adaptação.
3: A chamada taxa das blusinhas foi criada pelo governo Lula e aprovada pelo Congresso em 2024. Na época, a tributação de 20% nas compras em sites internacionais foi defendida tanto para dar um up na arrecadação quanto para proteger o varejo nacional. O senador Jax Wagner, do PT da Bahia, que defende a medida provisória, diz que o governo reavaliou o cenário.
6: No caso das blusinhas, desde a criação dela, proposta na época pelo Ministério da Fazenda, houve uma controvérsia muito grande dentro do próprio governo. E aí se limitou até esses 50 dólares. Na minha opinião, pela avaliação que o governo fez, a arrecadação não foi tão significativa quanto se imaginava. E prejuízo, principalmente para as famílias mais humildes do ponto de vista financeiro, ou seja, que não tem tanto poder aquisitivo, foi muito grande.
3: Além do fim da taxa das blusinhas, o Congresso tem em pauta outras 31 medidas provisórias, como a do novo Desenrola Brasil, programa de renegociação de dívidas populares, as que reforçam as ações de proteção aos setores da economia brasileira prejudicados pelo tarifaço imposto pelos Estados Unidos e as MPs editadas pelo governo para regular o mercado de combustíveis afetado por conflitos no Oriente Médio.
1: E o Brasil pode ganhar uma política nacional para fortalecer a indústria de motores.
2: A proposta, que está pronta para a votação final no Senado, prevê incentivos à fabricação no país, à inovação tecnológica, à qualificação de mão de obra e à instalação de fábricas em regiões menos industrializadas. Mais informações com o repórter Márcio Maturana.
7: Com o fim do recesso parlamentar, a Comissão de Infraestrutura pode votar a criação da Política Nacional de Incentivo à Fabricação de Motores. A análise do projeto foi iniciada antes do recesso, mas a energia elétrica caiu no momento em que o resultado ia ser revelado no painel eletrônico. O objetivo da proposta é estimular a inovação tecnológica, qualificar trabalhadores e incentivar a instalação de fábricas em regiões menos industrializadas. O texto foi elogiado pelo relator Laércio Oliveira, do PP de Sergipe.
8: O projeto acerta ao incentivar investimentos em pesquisa, desenvolvimento, inovação,

0: inovação voltados a motores mais sustentáveis, especialmente aqueles compatíveis com biocombustíveis, hidrogênio e outras alternativas energéticas nas quais o Brasil possui vantagens comparativas relevantes.
1: Se for aprovado pela Comissão de Infraestrutura, o projeto segue direto para a Câmara dos Deputados.
2: O projeto que estendia o piso salarial aos zootecnistas foi vetado integralmente pela Presidência da República.
3: O governo alega que a proposta descumpre as regras da responsabilidade fiscal. Agora o veto será analisado pelo Congresso Nacional. Repórter Douglas Castilho.
4: O Poder Executivo justificou a decisão apontando que o texto criaria novas despesas obrigatórias para órgãos públicos federais, estaduais e municipais que empregam esses profissionais, sem apresentar os estudos de impacto financeiro exigidos por lei. Além disso, a Constituição Federal prevê que a criação de despesas obrigatórias não pode ser realizada sem a indicação da origem dos recursos para pagar os novos gastos. O autor do projeto, o senador Zequinha Marinho, do Podemos do Pará, falou da importância da iniciativa no momento de sua aprovação pela Comissão de Assuntos Sociais.
5: O zootecnista é responsável pela questão do manejo animal, pela questão da nutrição animal, pela questão ambiental. Então é um profissional extremamente importante para um país como o Brasil, que tem um rebanho aí de mais ou menos de 234 milhões de cabeças de gado, sem falar em outras espécies que também não são pequenas.
4: Agora, o Congresso Nacional deverá avaliar a decisão do Executivo em sessão conjunta da Câmara dos Deputados e do Senado. Para um veto do presidente da República ser derrubado, é preciso o voto de, no mínimo, 257 deputados federais e 41 senadores.
2: Faltam pouco mais de 2 meses para as eleições e as mulheres continuam sendo a maioria do eleitorado brasileiro. Segundo o Tribunal Superior Eleitoral, elas representam 52,8% das pessoas aptas a votar nas eleições de outubro.
3: Mas embora sejam maioria nas urnas, as mulheres ainda ocupam poucos espaços nos cargos eletivos. Para mudar esse cenário, o Senado tem debatido e apresentado iniciativas para ampliar a participação feminina na política. Ouça mais na reportagem de Yasmin Rodrigues.
6: De acordo com o TSE, mais de 83 milhões de eleitoras estão aptas a irem às urnas em outubro deste ano, número que representa 52,8% do total de votantes. Apesar dessa predominância, elas ainda ocupam uma parcela reduzida dos cargos eletivos no país. No Senado, por exemplo, das 81 cadeiras, apenas 15 são ocupadas por mulheres. Para mudar essa realidade, nos últimos anos, o Senado tem discutido e aprovado medidas voltadas ao fortalecimento da participação política feminina e ao enfrentamento da violência política de gênero. Apesar das discussões, a senadora Leila Barros, do PDT do Distrito Federal, destaca que a presença das mulheres nos espaços de decisão ainda precisa avançar.
7: Você começa a entender que muitas vezes esse espaço muitas vezes é negado pelo próprio corporativismo do ambiente. Então, assim, nós sabemos que esses desafios, eles não serão superados numa legislatura ou em 2 ou 3 legislaturas. É um trabalho diário.
6: Na avaliação da senadora Zenaide Maia, do PSD do Rio Grande do Norte, ampliar a participação feminina nos mandatos eletivos é um passo importante.
8: Por isso que precisamos de mais mulheres, para poder estarmos presentes em todas essas comissões. Porque eu digo sempre para as mulheres, por que vir para a política? Porque se faz necessário, que porque é nesse Congresso Nacional que é quem decide o seu salário. Aqui decide com quantas horas homens e mulheres desse país vão trabalhar.
6: No Senado, o tema tem recebido atenção por meio da atuação da Procuradoria Especial da Mulher, de sessões temáticas e da análise de propostas voltadas ao aumento da representação feminina. Entre as iniciativas debatidas estão medidas para ampliar a participação das mulheres nos espaços de liderança do parlamento, fortalecer o financiamento de campanhas e combater a violência política de gênero, considerado um dos principais obstáculos para a permanência das mulheres na vida pública.
2: E a tecnologia também tem ajudado os eleitores. O e-Título, aplicativo gratuito da Justiça Eleitoral, permite consultar o local de votação, emitir certidões, justificar a ausência às urnas e, para quem tem biometria cadastrada, substitui o documento de identificação no momento do voto.
3: Além do e-Título, são aceitos para votar nas eleições gerais de 2026 documentos com foto, como carteira de identidade ou identidade social, carteira nacional de habilitação, passaporte

0: Carteira de trabalho, certificado de reservista e carteira de categoria profissional reconhecida por lei. Com edição de Paula Groba e trabalhos técnicos de Eliseu Caires, o Jornal do Senado fica por aqui. Acompanhe agora as notícias da Câmara dos Deputados. Boa noite.
1: Boa noite e até amanhã.

0: aprova mudanças na Política Nacional de Mobilidade Urbana.
1: Proposta em discussão amplia autonomia de paciente em fase terminal.
0: Avança projeto que protege idoso contra crimes de natureza financeira.
1: Boa noite. Comissão aprova medidas para a proteção de idosos contra fraudes financeiras. A repórter Maria Neves explica quais são as novas medidas.
2: A Comissão de Defesa dos Direitos da Pessoa Idosa da Câmara dos Deputados aprovou proposta com medidas para combater a violência financeira contra idosos. O projeto determina expressamente que o Fundo da Pessoa Idosa deverá financiar ações, campanhas e outras iniciativas voltadas à prevenção, combate, responsabilização e reparação de danos decorrentes de práticas lesivas ao patrimônio de maiores de 60 anos. Atualmente, a lei que criou o fundo diz apenas que o Conselho Nacional dos Direitos da Pessoa Idosa deve dar prioridade a projetos que, entre outras medidas, promovam a educação financeira de pessoas idosas. O texto aprovado também prevê penas para quem cometer crimes financeiros contra idosos. Pela proposta, o infrator ficará sujeito à reclusão de 4 a 8 anos e multa. Se quem cometeu a fraude tiver com o idoso relação contratual, familiar ou profissional que envolva confiança, a punição será maior. Sobe para reclusão de 5 a 10 anos mais multa. Na opinião da relatora, a deputada Flávia Moraes, do PDT de Goiás, prever punição severa é mais uma forma de proteger o idoso que muitas vezes é vítima da própria família.
3: Quando você fala do endividamento geral da população, a gente sabe que essa ocorrência ela vai estourar muitas vezes ali, é na aposentadoria do idoso da família, é ali que vai muitas vezes ser buscado ali o pagamento dessas dívidas da família, né? Então é preciso preservar isso, trazer aí uma proteção do Estado para que esse nosso idoso possa garantir a sua alimentação, a sua dignidade, seus medicamentos, para que ele não possa passar privações.
2: Ao apresentar o projeto original, o deputado Marcos Tavares, do PDT do Rio de Janeiro, ressaltou que a violência patrimonial e financeira está entre as três formas mais comuns de agressões contra idosos. O Serviço Nacional de Denúncias de Violações de Direitos Humanos, o Disque 100, registrou em 2024 mais de 72 mil fraudes financeiras contra pessoas acima de 60 anos. Pela proposta aprovada, todas as instituições financeiras ficam proibidas de conceder empréstimos a idosos somente por meio virtual. Maiores de 60 anos só poderão contrair financiamento com assinatura de contrato em papel. A deputada Flávia Moraes explica que o Estatuto da Pessoa Idosa prevê que pessoa acima de 60 anos pode comprometer no máximo 30% da renda com dívidas. No entanto, segundo ressalta, as instituições financeiras não respeitam esse limite com a concessão de empréstimos e mais empréstimos que deixam o idoso sem recursos sequer para subsistência. O texto determina também que o Fundo Nacional da Pessoa Idosa deve financiar o desenvolvimento de tecnologias assistidas voltadas a pessoas idosas. Na opinião de Flávia Moraes, essa medida é importante porque hoje as plataformas podem identificar as fraudes e alertar as pessoas idosas, que, com conhecimento adequado das tecnologias, são capazes de se defender dos golpes. O projeto será votado pelo plenário, mas antes precisa passar pela análise das comissões de Finanças e Tributação e de Constituição e Justiça. Da Rádio Câmara de Brasília, Maria Neves.
4: Segurança Pública.

0: Baleia Rossi, do MDB de São Paulo, apresentou o projeto que aumenta as penas para crimes contra a paz pública, como incitação ao crime, apologia ao crime e associação criminosa quando forem cometidos pela internet.
1: A proposta também prevê punições mais severas quando os crimes tiverem como alvo mulheres. De acordo com o deputado, o objetivo é adequar a legislação ao ambiente digital e reforçar o combate à violência de gênero.
2: Relações Exteriores.
0: A Comissão de Educação da Câmara aprovou a criação do Dia Nacional da Retratação aos Imigrantes Japoneses, devido à perseguição e discriminação ocorrida no Brasil durante e após a Segunda Guerra Mundial. O repórter Luiz Cláudio Canuto explica o contexto da proposta.
3: A Comissão de Educação da Câmara aprovou o projeto que institui o Dia Nacional da Retratação aos Imigrantes Japoneses. Os deputados seguiram a recomendação do relator, deputado Ismael, do PL de Santa Catarina, e aprovou o projeto do deputado Luiz Nishimori, do PSD do Paraná. O Dia da Retratação deve ser celebrado anualmente em 25 de julho. A proposta também inclui a data no calendário escolar brasileiro para que haja atividades educativas com reflexão sobre a xenofobia e a valorização da cultura japonesa. Segundo Nishimori, além do reconhecimento histórico, a proposta representa um passo relevante na promoção de uma educação que valorize a diversidade cultural.
4: Além disso, fortalece a educação ao incluir o tema no calendário escolar, incentivando a reflexão, a memória histórica e a formação de cidadãos mais conscientes e respeitosos com a diversidade. Durante e após a Segunda Guerra Mundial, houve forte perseguição, discriminação e violação dos direitos. A criação da data tem justamente o objetivo de combater preconceitos e estereótipos ainda existentes, reforçando a importância da conscientização.
3: A imigração japonesa no Brasil teve início em 1908, quando famílias chegaram ao país em busca de prosperidade nas lavouras de café em São Paulo e no Paraná. Atualmente, cerca de 2 milhões e meio de japoneses e descendentes vivem no Brasil e compõem a maior população de origem japonesa fora do Japão. O projeto que cria o Dia Nacional da Retratação aos Imigrantes Japoneses está na Comissão de Direitos Humanos e precisa passar também pela Comissão de Constituição e Justiça antes de seguir para o Senado Federal. Da Rádio Câmara de Brasília, Luiz Cláudio Canuto.
2: Esporte.
1: Rodrigo Gambale, do Podemos de São Paulo, apresentou o projeto que cria o programa Atleta Nota 10 para ampliar o acesso de estudantes atletas da rede pública ao ensino superior privado. A proposta prevê bolsas de estudo em instituições que aderirem à iniciativa.
0: O texto de Rodrigo Gambale exige bom desempenho acadêmico, frequência escolar e participação em competições para a concessão e manutenção do benefício. A proposta também cria um selo de reconhecimento para as universidades que incentivarem o esporte.
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1: Seminário na Câmara defende reserva de cadeiras para consolidar presença feminina na política brasileira. A repórter Noelle Nobre acompanhou o debate.
6: A Secretaria da Mulher da Câmara dos Deputados realizou um seminário para debater os 30 anos da Lei de Cotas de Gênero na política no Brasil, marco da primeira eleição

0: com reserva de gênero em 1996. O consenso entre as participantes foi de que, embora a legislação atual de pelo menos 30% para candidaturas femininas tenha sido um avanço, o país precisa transitar para um modelo de reserva de cadeiras para garantir que as mulheres deixem de ser apenas convidadas nos espaços de poder. A deputada Isa Arruda, do MDB de Pernambuco, do Observatório Nacional da Mulher na Política, destacou que a legislação atual é apenas o começo.
1: As cotas foram os nossos primeiros passos, mas ela não pode ser o nosso teto. Ela precisa ser o nosso piso para continuarmos avançando.
0: Reforçando a visão, a deputada Laura Carneiro, do PSD do Rio de Janeiro, uma das coordenadoras da bancada feminina na Câmara, defendeu que o Brasil siga exemplos como o do México, que adota a paridade como regra.
2: Não queremos estar na foto apenas, queremos estar na mesa de decisão.
0: Laura Carneiro lembrou que a dificuldade de captação de recursos e a ausência de reserva de assentos impedem que os 30% de candidaturas se convertam em 30% de eleitas. Hoje, as mulheres ocupam apenas 18% da Câmara. A deputada Érica Hilton, do PSOL de São Paulo, presidente da Comissão de Defesa dos Direitos da Mulher, classificou a atual política de cotas como insuficiente diante dos desafios. Ela denunciou o uso de mulheres como candidaturas laranja para desvio de recursos e criticou as anistias dadas a partidos que descumprem a lei.
3: Isso é um escárnio, isso é um deboche. O que eles estão dizendo é que não existe legislação que dará conta de tapar o buraco da exclusão.
0: A conclusão das palestrantes é que o fortalecimento da democracia brasileira depende de mecanismos que garantam não apenas o direito de disputar, mas o direito de exercer o poder com segurança e autonomia. Da Rádio Câmara de Brasília, Noelle Nobre.
4: Consumidor. Felipe Francischini, do Podemos do Paraná, defende a uniformização da atuação dos PROCONs em todo o país. De acordo com o deputado, a ideia é determinar diretrizes nacionais para padronizar procedimentos e estabelecer prazos comuns de atendimento.
5: Felipe Francischini argumenta que a medida busca reduzir diferenças entre os órgãos de defesa do consumidor nos estados e municípios. O objetivo, segundo ele, é garantir mais previsibilidade, eficiência e tratamento igualitário para consumidores e fornecedores.
4: Desenvolvimento regional.
6: Comissão aprova projeto que altera a Política Nacional de Mobilidade Urbana.
5: A repórter Júlia Lopes nos conta quais as novas medidas propostas.
7: A Comissão de Desenvolvimento Urbano da Câmara dos Deputados aprovou um projeto de lei que altera a Política Nacional de Mobilidade Urbana. A proposta tem como objetivo incentivar os municípios a elaborarem seus planos de mobilidade. A Política Nacional, criada em 2012, estabelece diretrizes para o planejamento e a gestão do transporte nas cidades brasileiras. Pela lei, municípios com mais de 20 mil habitantes devem elaborar seus planos com prioridade para o transporte público e os meios não motorizados. Segundo o autor do projeto, deputado Rafael Brito, do MDB de Alagoas, apenas 20% das cidades que têm essa obrigação já concluiu o plano de mobilidade, apesar da exigência legal. A proposta prevê medidas como assistência financeira da União para a elaboração dos planos, possibilidade de contrapartida administrativa dos municípios e alinhamento com o Plano Nacional de Redução de Mortes e Lesões no Trânsito. O texto também determina que o repasse de recursos federais fique condicionado à análise dos planos pela Secretaria Nacional de Mobilidade Urbana e à verificação do cumprimento dos requisitos legais. Para o relator da proposta, deputado Hildo Rocha, do MDB do Maranhão, é fundamental a elaboração de planos de mobilidade para o funcionamento das cidades, mas que essa elaboração pode custar caro para muitos municípios.
8: Grande parte das cidades brasileiras que já deveriam ter seu plano municipal de mobilidade não tem. E isso ocasiona engarrafamento, a falta de um plano de mobilidade ocasiona muitos acidentes, muito desastre, muitas mortes. E esse plano municipal, ele não é barato. É um plano que custa uma certa quantia, em que muitas das vezes o município não tem, porque o município está endividado, o município tem dificuldade.

0: e não tem como fazer. O que nós estamos aqui é de que a União priorize o investimento, pagamento desses planos através de recursos federais e leva-se em consideração vários fatores.
1: Além disso, ele também ressaltou que os planos precisam ser atualizados com frequência. As cidades estão em constante mudança e, por isso, o planejamento também deve acompanhar essa evolução. Há casos de municípios grandes com planos de mobilidade defasados há mais de 30 anos. A proposta também autoriza o governo federal a credenciar profissionais e empresas para elaborar os planos de mobilidade urbana desde que cumpram as exigências previstas em lei. O projeto que altera a Política Nacional de Mobilidade Urbana, incluindo novas medidas para auxiliar em planos municipais de mobilidade, segue em análise na Comissão de Constituição e Justiça. Da Rádio Câmara de Brasília, Júlia Lopes.
2: Saúde. Projeto de Luiz Erundina, do PSOL de São Paulo, institui o Dia Nacional de Conscientização sobre o vírus linfotrópico de células T humanas, o HTLV. A proposta prevê campanhas públicas para alertar a população sobre as formas de transmissão, prevenção e a importância do tratamento.
3: O texto de Luiz Erundina também incentiva o combate ao estigma social e a divulgação de centros de atendimento especializado no SUS. A deputada considera que a medida é urgente para enfrentar a desinformação sobre o vírus.
2: Direitos humanos. Projeto que garante mais autonomia a pacientes em fase terminal avança na Câmara. Os detalhes com a repórter Sofia Peçanha.
4: A Comissão de Saúde da Câmara dos Deputados aprovou o projeto que estabelece os direitos de pessoas com doenças graves e em fase final de vida. O texto aprovado cria regras para garantir que esses pacientes possam escolher como querem ser tratados e evitar sofrimento desnecessário com apoio à família. A proposta garante que pacientes com doenças incuráveis em estágio avançado, com expectativa de vida reduzida, tenham mais autonomia sobre o próprio tratamento. Entre os pontos previstos estão o direito à informação clara sobre a condição de saúde, a participação nas decisões médicas e a possibilidade de recusar procedimentos que apenas prolonguem o sofrimento. O projeto também reforça o acesso aos cuidados paliativos, com foco no alívio da dor, no conforto físico e emocional e no respeito à vontade do paciente, seja no hospital ou em casa. A relatora da proposta na Comissão de Saúde, a deputada Flávia Moraes, destacou que o objetivo é assegurar a dignidade e o princípio da autonomia da vontade.
5: Permite que as pessoas vivam o período final de suas vidas com conforto e autonomia, evitando obstinação terapêutica e promovendo cuidado integral em ambiente hospitalar ou domiciliar, conforme a vontade do paciente.
4: A medida também trata da segurança jurídica para médicos, pacientes e familiares na tomada de decisões delicadas no fim da vida, como a limitação de tratamentos desproporcionais e o uso de sedação paliativa em caso de sofrimento intenso. Segundo a relatora, a proposta pode reduzir conflitos e trazer mais clareza nesses casos.
5: Contribuirá para garantir segurança jurídica aos pacientes, famílias e profissionais de saúde. Reduzirá conflitos éticos e emocionais no final da vida e fortalecerá uma cultura de cuidado centrada na pessoa e no respeito às suas escolhas.
4: O texto deixa claro que a prática da eutanásia, que é o ato de abreviar a vida de alguém para aliviar sofrimento, continua proibida no Brasil. A proposta permite que o paciente recuse tratamentos e garante o uso de cuidados paliativos, mas sem provocar a morte de forma intencional. O projeto que estabelece os direitos das pessoas em estágio de doença avançada será analisado a seguir pela Comissão de Finanças e Tributação. Da Rádio Câmara de Brasília, Sofia Peçanha.
2: Ciência e Tecnologia.
3: Mário Frias, do PL de São Paulo, propõe mudanças no Estatuto Digital da Criança e do Adolescente para proibir mecanismos de censura prévia e garantir a liberdade de expressão. O texto também estabelece que conteúdos considerados lícitos só poderão ser removidos por decisão judicial.
2: Para Mário Frias, o projeto preserva a proteção de crianças e adolescentes contra a exploração sexual e pornografia infantil. Ele disse que a proposta também mantém as regras de combate a crimes na internet e busca garantir mais segurança jurídica para usuários e plataformas digitais.
3: Termina agora o Jornal Câmara dos Deputados, produzido pela Rádio Câmara, com trabalhos técnicos de Wellington Teles e apresentação de Val Monteiro e Márcio Aquilissardi. Uma boa noite para você.
2: A Voz do Brasil volta amanhã. Boa noite.
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0: quem que é essa sirigaita?
1: Sei lá.
0: 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Jura? Quer que uma cobra te pica se estiver mentindo? 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
1: Ô, Su, será que não dá pra você arrumar uma cobra mais mansa, não? Cascavel, Deus me livre desse trem, Su.

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0: 4:30.
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3: Fui contratada para ser vendedora em uma loja. Quando não tem clientes para atender, a minha chefe manda eu organizar as mercadorias nas prateleiras. A empresa tem que pagar por esse outro serviço? Quem responde é a juíza Tatiane Raquel Bastos Buquera.
4: Na legislação geral trabalhista, não existe previsão para pagamento de diferenças salariais por acúmulo de funções. Essa regra existe apenas para alguns trabalhadores com leis específicas, como os vendedores viajantes, que exercerem cumulativamente a função de fiscalização e inspeção, e para os radialistas. O artigo 456, parágrafo único da CLT, não prevê a contratação de um salário específico para remunerar cada atividade exercida. Ele prevê que, se não houver cláusula específica no contrato, o empregado se obriga a fazer todo e qualquer serviço compatível com a sua condição pessoal. Se as funções forem exercidas dentro da mesma jornada de trabalho, não existirá dupla remuneração ou indenização, uma vez que o empregado já está sendo remunerado pelas horas de trabalho e está obrigado a prestar os serviços compatíveis com a sua condição, exceto se houver acordo expresso em sentido contrário ou previsão em acordo ou convenção coletiva da categoria. Isso acontece, pois no contrato de trabalho existe o dever de colaboração das partes.
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5: O fim de julho e o início de agosto serão marcados por instabilidade no sul do Brasil. Até 29 de julho, o risco de tempestades é maior no oeste, sudoeste, centro-sul e Campos Gerais do Paraná, com possibilidade de chuva também no fim da tarde e à noite, entre a região metropolitana de Curitiba e o litoral. Amanhã, um ciclone extratropical deve se formar próximo ao litoral do Rio Grande do Sul e de Santa Catarina. O sistema se afasta na quinta, permitindo a entrada de ar frio de origem polar, mas uma nova frente fria associada a outro ciclone está prevista entre 31 de julho e 1º de agosto. O Grupo Pluma está construindo em São Jorge do Patrocínio, no noroeste do Paraná, um incubatório de ovos férteis com inauguração prevista para agosto. O investimento é de R$120 milhões e a unidade será a maior da empresa e uma das maiores do setor na América Latina. Com a nova estrutura, o grupo pretende superar a marca de 125 milhões de ovos incubados por mês. O empreendimento também deve gerar 100 empregos diretos, sendo que 40 trabalhadores já foram contratados para a fase de preparação da operação. Repórter Flávia Consoli.
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6: O preço do arroz no campo caminha para fechar o mês com uma forte alta. Nos últimos dias, a saca do grão em casca foi vendida a R$ 66,00 no Rio Grande do Sul. Dados do CPEA indicam que o valor representa uma alta na casa de 10% ao longo de julho, e que o patamar atual é o maior desde setembro. Entre os motivos estão o aumento das demandas interna e externa, e a oferta menor. Sem esquecer que o preço ruim do ano passado fez muito produtor cortar investimentos. Da Rádio 2, Humberto Ferretti. A cotação do boi gordo voltou a subir nos últimos dias. No começo de julho, a arroba foi vendida a R$ 324,00 no indicador CPEA Esalq. Agora há picos acima dos R$ 340. A demanda é maior que a oferta, com escalas de abate menores. Em alguns casos, a programação da indústria atende 4 dias, no máximo 7. Resta saber como ficará o mercado da carne de boi nos próximos dias, quando deve ser atingida a cota máxima de exportações para a China. Da Rádio 2, Humberto Ferretti.
7: O Brasil se consolidou como o segundo país do continente americano mais pesquisado por viajantes internacionais para o turismo, ficando atrás apenas dos Estados Unidos. O dado faz parte de um estudo global desenvolvido em parceria com a ONU Turismo, que aponta o crescimento do interesse de turistas de longa distância, principalmente vindos dos Estados Unidos, do Canadá e de países asiáticos, como o Japão. Apesar da alta procura no ambiente digital, o país ocupa a quarta colocação no ranking ranking de reservas confirmadas nas Américas, atrás, além dos Estados Unidos, também do Canadá e do México. Ainda assim, as reservas efetivadas para o Brasil cresceram 6% no último ano, impulsionando a movimentação da economia nacional. Para os especialistas do setor de turismo, o grande desafio atual do Brasil é converter as pesquisas de viagens em desembarques efetivos nos aeroportos do país. Da Rádio 2, Milena Abreu.
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6: O preço dos pescados caiu em junho no atacado. É o que mostra balanço da CEAGESP, a Central de Abastecimento de São Paulo, que trabalha com a compra e a venda de mercadorias de todo o país. Na média, o recuo foi de 2%. O frio incentivou a migração de algumas espécies, favoreceu a pesca e fez a oferta crescer. Destaque para a tainha, com redução de 37%, e a anchova, que ficou 14% mais barata. Da Rádio 2, Humberto Ferretti.
7: O brasileiro está vivendo mais tempo, mas passa, em média, 12 anos e meio da vida enfrentando algum problema de saúde ou limitação física. É o que aponta o estudo publicado na revista científica The Lancet, que analisou dados de 204 países e territórios entre 1990 e 2023. A constatação em relação ao Brasil é que o tempo médio vivido com doenças cresceu 20% nas últimas três décadas, o que coloca o país na 16ª posição do ranking mundial de nações com maior

0: tempo acumulado de problemas de saúde ao longo da vida. Na liderança aparecem os Estados Unidos, onde o tempo médio em que a pessoa vive com doenças é de 14 anos. Austrália, Canadá, Nova Zelândia e Holanda aparecem na sequência. Sobre o Brasil, os especialistas explicam que o ganho de longevidade na população brasileira ao longo dos últimos anos não veio acompanhada da mesma qualidade de vida. Problemas de saúde como diabetes, obesidade, dores nas costas, ansiedade e perda auditiva estão entre as causas que mais comprometem o bem-estar durante o envelhecimento. O levantamento destaca ainda que as mulheres vivem mais tempo que os homens, mas também passam um período maior convivendo com doenças crônicas. Da Rádio 2, Milena Abreu.
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2: Eu sou Humberto Ferretti e esse é o Giro Rural. O preço dos pescados caiu em junho no atacado. É o que mostra balanço da CEAGESP, a Central de Abastecimento de São Paulo, que trabalha com a compra e a venda de mercadorias de todo o país. Na média, o recuo foi de 2%. O frio incentivou a migração de algumas espécies, favoreceu a pesca e fez a oferta crescer. Destaque para a tainha, com redução de 37%, e a anchova, que ficou 14% mais barata. O preço do arroz no campo caminha para fechar o mês com uma forte alta. Nos últimos dias, a saca do grão em casca foi vendida a R$ 66,00 no Rio Grande do Sul. Dados do CPEA indicam que o valor representa uma alta na casa de 10% ao longo de julho e que o patamar atual é o maior desde setembro. Entre os motivos estão o aumento das demandas interna e externa e a oferta menor. Sem esquecer que o preço ruim do ano passado fez muito produtor cortar investimentos. A cotação do boi gordo voltou a subir nos últimos dias. No começo de julho, a arroba foi vendida a R$ 324,00 no indicador CPEA Esalq. Agora, há picos acima dos R$ 340,00. A demanda é maior que a oferta, com escalas de abate menores. Em alguns casos, a programação da indústria atende 4 dias, no máximo 7. Resta saber como ficará o mercado da carne de boi nos próximos dias, quando deve ser atingida a cota máxima de exportações para a China.
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4: Oi, eu sou Fabiola Altran e estes são os destaques de hoje. Bancos e instituições financeiras credenciadas já abriram as linhas de financiamento de moto, motoneta, ciclomotor ou bicicleta elétrica produzidos no país, com condições facilitadas pelo programa Move Brasil. Termina nesta sexta o período de coleta de dados da primeira etapa do Censo Escolar da Educação Básica 2026. As escolas devem informar sobre matrículas, turmas, profissionais escolares e infraestrutura das unidades de ensino via internet. Diretor-geral da OMS, Tedros Adhanom, afirma que é baixo o risco de disseminação do vírus Ebola da República Democrática do Congo para o resto do mundo. Avanços científicos contra o HIV nunca foram tão promissores, mas o mundo pode estar diante de uma nova epidemia, é o que alerta um relatório especial da ONU. Pela Copa Sul-Americana, hoje tem Tigre e Nacional do Uruguai, 19h, e Santos e Universidade Central, 21h30. Da Rádio 2, Fabiola Altran.
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5: A Agência do Migrante, em parceria com a Organização Internacional para as Migrações, promove nesta quarta-feira, em Curitiba, mais uma edição do Balcão de Oportunidades. O público-alvo são migrantes e refugiados residentes no Paraná, pessoas em busca de inserção ou reinserção no mercado de trabalho e imigrantes em situação de vulnerabilidade social. O atendimento será das 9h da manhã à 1h da da tarde, na rua Marechal Deodoro, número 806, no centro da capital. A orientação é levar documentos pessoais e currículo. As vagas disponíveis abrangem diferentes áreas de atuação, com oportunidades para auxiliar de produção, atendente de

0: cozinha, atendente de salão, sommelier, zelador, sushimen, açougue, padaria, além de confeitaria, balconista, operador de caixa e repositor, entre outras. O Balcão de Oportunidades também vai oferecer entrevistas com empresas, elaboração de currículos, atendimento do Cinemóvel, cursos profissionalizantes, orientação do Sebrae para empreendedorismo e atendimento da Justiça do Trabalho. A ação ainda vai realizar encaminhamentos para cursos de capacitação. O Balcão de Oportunidades é uma iniciativa realizada em parceria entre a Agência do Migrante de Curitiba, a Organização Internacional para as Migrações, a Fundação Pan-Americana para o Desenvolvimento e o Cinemóvel, com o objetivo de ampliar o acesso de migrantes e refugiados ao mercado de trabalho por meio de vagas de emprego, orientação profissional e serviços de apoio à empregabilidade. Repórter Gabriel Ramos.
1: Entre terça e sexta-feira, o projeto Carreta da Inovação estará atendendo nos municípios de Jardim Olinda e Cruzeiro do Oeste, na região noroeste do Paraná. As atividades acontecem das 9 horas da manhã ao meio-dia e das 2 às 6 horas da tarde. A ação itinerante tem como objetivo democratizar o acesso à tecnologia da população paranaense, ampliando o conhecimento e despertando o interesse de crianças e jovens pelas áreas de ciência, inovação e tecnologia. Em Jardim Olinda, o caminhão fica estacionado na rua Dom Pedro II, número 136, no centro. Já em Cruzeiro do Oeste, a Carreta da Inovação irá atender na Rua Paraná, na Feira do Produtor da cidade. Moradores das cidades podem participar de oficinas, workshops, experiências imersivas, demonstrações tecnológicas e atividades interativas gratuitas. Entre as atrações estão jogos digitais, realidade virtual e demonstrações de impressão 3D, proporcionando aprendizado de forma prática e acessível. Com 2 unidades, a Carreta da Inovação já passou por 126 cidades de diversas regiões do Paraná, tendo atendido mais de 90 mil pessoas em um período de 1 ano e meio. Repórter Vitor Luiz.
2: 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A tecnologia de impedimento semiautomático foi usada pela primeira vez no Campeonato Brasileiro durante a 20ª rodada e interferiu diretamente em 3 partidas. Em Santos e Chapecoense, o sistema corrigiu a marcação do Bandeirinha e validou o primeiro gol do time catarinense no empate por 2-2. Nos jogos Bahia e Corinthians e Flamengo e São Paulo, a ferramenta anulou gols por posições irregulares milimétricas. Apesar dos elogios pela rapidez e precisão, a rodada também teve falha na comunicação com o VAR em Vasco e Mirassol e novas críticas à arbitragem por lances que não envolveram a tecnologia. E a eliminação do Cianorte na atual Série D colocou o clube na disputa por uma das vagas paranaenses na competição de 2028. No Campeonato Paranaense de 2027, o Paraná Clube precisará ficar entre os 3 melhores em um grupo formado também por Azures, Cascavel, Cianorte, Foz do Iguaçu, Paranavaí e São Joséense, para garantir calendário nacional. Antes disso, o tricolor disputa a Copa Paraná no segundo semestre e estreia também contra o Atlético no último fim de semana de agosto. De Curitiba, Mauro Conte, com informações da Rede AERP.
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1: Começaram nesta segunda-feira as inscrições para o PSS, processo seletivo simplificado, destinado à contratação temporária de professores e professores pedagogos para a rede pública estadual de ensino em 2027. O edital também foi republicado nesta segunda-feira pela Secretaria de Estado da Educação, com retificações. As inscrições seguem abertas até 24 de agosto. Os candidatos que preencherem os requisitos para participação no processo seletivo devem realizar um cadastro prévio na página do sistema PSS. Em seguida, eles poderão realizar as inscrições na página oficial do Núcleo de Concursos da UFPR. Cada candidato pode realizar até 2 inscrições, contemplando as categorias de educação básica e educação profissional, escolhendo até 2 municípios para atuação, desde que vinculados ao mesmo núcleo regional de educação. Aqueles que comprovarem baixa renda ou tiverem

0: estiverem cadastrados como doador de sangue, medula óssea ou leite humano, ou que tenham cumprido com o serviço eleitoral, poderão solicitar a isenção integral da taxa de inscrição. O processo seletivo vai contar com 3 etapas. Prova objetiva, de caráter classificatório e eliminatório, com previsão de aplicação para 18 de outubro. Prova de títulos e prova prática, ambas de caráter classificatório. A pontuação final será obtida pelas somas das notas de cada etapa, mais a pontuação por tempo de serviço, com comprovação documentada. Um resultado definitivo será divulgado no dia 27 de novembro, a partir das 6 da tarde. Repórter Vitor Luiz.
1: A semana começa com sol e elevação das temperaturas no Paraná. Os termômetros podem chegar aos 30 graus em cidades do oeste e norte do estado. De acordo com o Cimepar, a chuva retorna na quarta-feira e faz as máximas caírem para cerca de 23 graus em algumas regiões. Depois da passagem da frente fria, entre quinta e sexta-feira, o calor volta a ganhar força. Nesta segunda-feira, não há previsão de chuva. O amanhecer teve formação de nevoeiro próximos a rios e lagos, mas essas condições se dissipam rapidamente. Ao longo do dia, o predomínio de sol favorece a elevação das temperaturas. Na terça-feira, o sol continua predominando e as temperaturas seguem elevadas. Entre a noite de terça e a madrugada de quarta, uma área de baixa pressão entre os países vizinhos e o sul do Brasil favorece o retorno da chuva, inicialmente no oeste e sudoeste do Paraná. Na quarta-feira, a chuva avança sobre o estado e se espalha por todas as regiões ao longo do dia, provocando queda nas temperaturas máximas. As condições atmosféricas são favoráveis para pancadas de chuva, acompanhadas de raios e rajadas de vento localizadas. Na quinta-feira, a chuva perde força. O céu permanece com bastante nebulosidade na faixa leste, onde ainda há possibilidade de chuva ocasional. Já na sexta-feira, a nebulosidade continua predominando entre o centro-sul, Campos Gerais, sudoeste e leste do Paraná. Nas demais regiões, o sol aparece com mais frequência, elevando novamente as temperaturas, principalmente no oeste e norte do estado. As temperaturas mínimas permanecem acima dos 10 graus durante toda a semana em todo o Paraná. Já as máximas sofrem queda após a chuva. As tardes, que começam a semana na casa dos 30 graus no oeste e norte, caem para 23 em Guaíra e 24 em Umuarama na quarta-feira. A partir de quinta, os valores voltam a ficar perto dos 30 nessas regiões. Na faixa leste, a amplitude térmica diminui. Em Curitiba, as máximas chegam aos 26 graus na segunda e na terça-feira. Na quinta, os termômetros variam entre 13 e 18 durante todo o dia. Em Paranaguá, as máximas podem ficar perto dos 30 entre terça e quarta-feira, mas na quinta e na sexta variam entre 18 e 21 graus. Repórter Gabriel Ramos.
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3: Campanha Julho Amarelo chama a atenção para a prevenção, o diagnóstico e o tratamento das hepatites virais, infecções que atingem o fígado e podem evoluir de forma silenciosa. No Brasil, os tipos que exigem maior atenção são as hepatites A, B e C, com diferentes formas de transmissão e riscos à saúde. A biomédica Janaína Ferreira de Melo Vasco, vice-presidente do Conselho Regional de Biomedicina do Paraná, sexta região, o CRB, BM6 e mestre em microbiologia, parasitologia e patologia pela UFPR, explica o que são as hepatites e quais problemas elas podem causar quando não são diagnosticadas e tratadas a tempo.
4: As hepatites são infecções que causam a inflamação do fígado. Elas são provocadas ou causadas por diferentes tipos de vírus e esses vírus são classificados por letras de A a E. Sendo que, no cenário epidemiológico brasileiro, os tipos mais relevantes desses vírus ou mais prevalentes são a hepatite tipo A, tipo B e tipo C.

0: Um dos principais desafios é que a doença pode permanecer por anos sem sintomas. Quando os sinais aparecem, em alguns casos, o fígado já pode ter sofrido lesões importantes, como cirrose ou câncer hepático. Entre os alertas estão pele e olhos amarelados, urina escura, fezes claras, cansaço extremo e dores ou inchaço abdominal. Janaína orienta como identificar a doença e quais sinais do corpo merecem atenção, reforçando que a testagem rápida é essencial para descobrir a infecção antes que ela cause danos mais graves.
1: A doença hepatite é chamada de silenciosa, porque o fígado é um órgão com poucas terminações nervosas e isso faz com que ele possua uma enorme capacidade de se regenerar e de compensar essas agressões causadas por vírus. Portanto, quando o vírus vai se multiplicando e destruindo as células, os pacientes começarão a sentir dores ou incômodos já numa fase muito avançada da doença. Assim, os principais sintomas vão aparecer num estágio bem avançado dessa doença, então que na maioria das vezes costuma ser a cirrose ou o câncer. Os sintomas, eles incluem a pele e os olhos na cor amarelada, por isso chamado de icterícia, né, que vem de amarelo, a urina muito escura, da cor de café, as fezes esbranquiçadas, bem claras, um cansaço extremo, sem muita explicação para isso, dores e inchaços abdominais.
0: A especialista explica quais vacinas estão disponíveis na rede pública e quem deve procurar uma unidade básica de saúde para atualizar a proteção.
1: O Sistema Único de Saúde, através do seu Programa Nacional de Imunização, oferece vacinas seguras e eficazes para dois tipos de hepatite, a hepatite A e a hepatite B. A hepatite B, essa vacina está disponível para toda a população, independentemente da idade, e é considerada a principal estratégia de prevenção dessa hepatite, a hepatite B. Já a hepatite A, ela faz parte do calendário infantil, sendo a dose aplicada aos 15 meses de idade. Para os grupos de risco, nos centros de referência imunológicos, nós temos essa vacina também da hepatite A disponível para esse grupo específico.
0: A orientação é buscar a UBS mais próxima em caso de dúvidas para receber orientação, fazer os testes rápidos e, se necessário, iniciar o tratamento gratuito pelo Sistema Único de Saúde. Repórter Flávia Consoli.
2: As agências do trabalhador e os postos avançados contam com 17.694 vagas de emprego abertas em todo o estado. Os cargos com maior disponibilidade são de alimentador de linha de produção, abatedor, magarefe e operador de caixa. As regionais de Cascavel, Campo Mourão e Curitiba concentram os maiores volumes de vagas com carteira assinada, com 4.186, 3.314 e 2.507, respectivamente. Na região de Cascavel, o destaque fica para os cargos de alimentador de linha de produção, abatedor, auxiliar de logística e operador de caixa. Em Campo Mourão, grande parte das oportunidades disponíveis são para alimentador de linha de produção. As funções de magarefe, abatedor e repositor de mercadorias completam a lista de cargos com mais vagas abertas. A capital paranaense conta com vagas para alimentador de linha de produção, faxineiro, operador de caixa e vendedor de comércio varejista. Outras regionais também possuem volume expressivo de vagas. Pato Branco tem 1.904 vagas abertas, Foz do Iguaçu possui 1.888 vagas e Londrina e Maringá com 1.152 e 1.066, respectivamente. Umuarama, Paranaguá, Guarapuava, Jacarezinho e Ponta Grossa completam a lista de regionais com disponibilidade de vagas, abrangendo o setor industrial, comércio, serviços e agricultura. As agências do trabalhador também possuem vagas para pessoas com formação técnica e superior em áreas como administração, contabilidade, recursos humanos.

0: anos, engenharia, logística, enfermagem e segurança do trabalho, além de vagas de estágio para estudantes do ensino superior. As oportunidades podem ser consultadas no site trabalho.pr.gov.br, onde também é possível agendar o atendimento presencial. Repórter Gabriel Ramos.
1: Serviços. A Agência do Trabalhador de Ponta Grossa tem mais de 300 vagas de emprego em aberto. As oportunidades contemplam diversas áreas de atuação, com opções para candidatos com ou sem experiência, além de vagas destinadas a pessoas com deficiência. Os interessados devem comparecer à sede da Agência do Trabalhador, localizada na Rua Benjamin Constant, 405, no centro de Ponta Grossa. O atendimento é realizado de segunda a sexta-feira, das 7h30 às 16h30. Os candidatos devem levar documentos pessoais e carteira de trabalho para agilizar o atendimento e o encaminhamento às vagas disponíveis. O Conselho Regional de Administração do Paraná prorrogou até 3 de agosto o prazo de inscrições para o concurso público da instituição. As oportunidades são para cargos de níveis fundamental, médio, técnico e superior, com salários que variam de R$ 3.100 a R$ 8.000, além de benefícios. As provas serão realizadas no dia 13 de setembro. As inscrições devem ser feitas no site do Instituto Consulplan e a taxa pode ser paga até às 20 horas do dia 3 de agosto. Repórter Jomar Valença.
2: A Associação Brasileira de Municípios lançou um guia prático para orientar prefeituras de todo o país na prevenção e no combate aos impactos do fenômeno El Niño, que deve atingir alta intensidade nos próximos meses. A publicação, disponível gratuitamente no portal da entidade, reúne diretrizes para prefeitos e equipes técnicas enfrentarem o agravamento de eventos climáticos extremos previstos para o fim deste ano e início de 2027. O documento aponta orientações específicas para cada região brasileira, considerando que os efeitos variam em todo o território nacional. Enquanto o Norte e o Nordeste devem se preparar para secas prolongadas e queda no nível dos rios, o Sul enfrenta o risco de temporais persistentes, enchentes e deslizamentos de terra. Já nas regiões Sudeste e Centro-Oeste, os principais alertas envolvem períodos de calor intenso, baixa umidade do ar e aumento expressivo no risco de queimadas. O manual também orienta o mapeamento imediato das áreas de risco, a definição de abrigos temporários e a atualização dos planos de contingência em áreas como saúde, infraestrutura e assistência social. Essa mobilização antecipada das equipes municipais é para garantir a manutenção dos serviços essenciais e agilizar o acolhimento de famílias em caso de emergências climáticas. Da Rádio 2, Milena Abreu.
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4: 5 horas.
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2: Louvado seja o nosso Senhor Jesus Cristo, para sempre seja louvado. Hoje é quarta-feira, dia 29 de julho. Hoje a igreja celebra Santos Marta, Maria e Lázaro. Esses três aqui eram muito amigos de Jesus. Jesus vivia na casa deles, conversando, e teve um episódio bíblico narrado na Santa Bíblia, que Jesus foi lá e Marta ficou trabalhando o tempo todo, enquanto a irmã dela, Maria, ficou conversando com Jesus. De repente, Marta se irrita e fala para Jesus tomar uma providência, porque ela estava trabalhando muito e sozinha. Jesus diz para ela: Marta, Marta, você anda muito agitada. A sua irmã Maria escolheu a melhor parte e essa não lhe será tirada. Possamos aprender dessa relação que a gente precisa escolher Jesus. A gente precisa estar com Ele sempre. Precisamos trabalhar? Sim, também. Mas precisamos dedicar tempo a Jesus.

0: Vamos pedir isso hoje pela intercessão de Nossa Senhora do Rocio, a quem fazemos agora nosso ato de consagração. Nossa Senhora do Rocio, Rainha do Céu e da Terra, Padroeira do Paraná, nós vos saudamos, refúgio dos necessitados. Por vossas mãos intercessoras, a misericórdia de Deus jamais faltou. Dai-nos a graça de sermos discípulos de Jesus na busca de vivermos a palavra de Deus. Transformai a nossa vida em um santuário de amor, onde Jesus seja o centro. Consagramo-nos a vós, cheios de confiança. Em vossas mãos renovamos as promessas do nosso batismo. Renunciamos a toda forma de egoísmo para vivermos e convivermos como irmãos. Mãe do Divino Orvalho, que cura e salva, com amor queremos propagar a vossa devoção. Nossa Senhora do Rocio, envolvei-nos em vosso manto de amor e proteção. Mergulhados nos mistérios da encarnação, morte e ressurreição de Jesus, conduzi a nossa vida para o coração de Deus na ação do Espírito Santo. Assim seja. Amém. Agora a bênção da água e dos objetos de devoção. Senhor Deus Todo-Poderoso, fonte e origem de toda a vida, abençoai esta água que vamos usar para pedir o perdão de nossos pecados e alcançar a proteção contra toda a doença. Concedei, ó Deus, que por vossa misericórdia jorrem sempre para nós as águas da salvação, para que possamos nos aproximar de vós com o coração puro e ficarmos livres de todo o perigo do corpo e da alma. Abençoai também, Senhor, os nossos objetos de devoção e artigos religiosos. Por Cristo nosso Senhor. Amém. O Senhor esteja convosco, Ele está no meio de nós. Desça sobre você, sobre a sua casa, a bênção de Deus Todo-Poderoso. Pai, Filho e Espírito Santo. Amém. Um grande abraço e fique com Deus.
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0: 5:42.
1: Você acredita que eu já passei por isso algumas vezes? Todo mundo já passou por essa história. Dessa história.
2: Que vai em prédio, né?

0: 5:56.
1: Oi, Zezé. Oi, Luciano.
2: Fala, Luciano.
1: Vamos cantar uma música junto?
2: Vambora, rapaz. Que música?
1: Essa aqui, ó.
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2: Caramba, essa música é maravilhosa, Alexandre. Deixa comigo.
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0: com o Pai da Eternidade, o Príncipe da Paz, o Senhor Jesus Cristo, nos abençoe, nos proteja, nos guie, nos guarde, nos ilumine, nos dê força para caminhar. Bom dia, 6:08.
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0: 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Cetime, e a hora certa, 6:09. 6:09. Bom dia, gente, bom dia. Bom dia, povo amado e querido da minha cidade joia, Santo Antônio da Platina, esta cidade que vai completar agora no dia 20 de agosto do mês que vem os seus 112 anos. Já pensou, rapaz? 112 anos da minha querida cidade joia, Santo Antônio da Platina. Esta é a nossa rádio. Olha a hora, 6:09. 6:09. 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
2: 6:10. 6:10.
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0: Agora são 6 horas e 14 minutos. 6 e 14. 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Santo Antônio da Platina, Paraná. São 6 horas e 14 minutinhos. Vamos levantando, gente. Vamos levantando para agradecer do nosso Brasil e futuro do nosso poço. Não é verdade, Miro? Bom dia, Miro. Bom dia, Miro.
1: Tá animado hoje, Miro? Bom dia, o Miro Pintor. Viu? É motorista com Canorte, viu? É, toca pra nós aí a música Estrada Vermelha, com Vitor e Léo. Saúde pra você, pra mim, pra nós todos, né? Bastante paz pro mundo. Que o povo tenha paz. O povo tá muito sem paz.
0: Tá sem paz, é.
1: E que nós sejamos abençoados por Deus, em nome de Nossa Senhora, em nome de Jesus.
0: Amém.
1: Que Nossa Senhora esteja sempre nos protegendo.
0: Amém.
1: E dando saúde.
0: Com certeza.
1: Tchau, fico com Deus.
0: Mas com certeza, né? Com certeza. É, que ela esteja nos protegendo. É, esteja junto conosco em todos os momentos da nossa vida. Não abandona, não, viu, Miro? Quem tem Deus na frente, a coisa vai pra frente. Não é verdade, ô Dona Eli Braga? Quem tem Deus na frente, a coisa vai pra frente. Viu? Bom dia, meu compadre Jorge. Meu compadre Jorge tá ligadinho aqui comigo. Ô, Ditinha.
2: Bom dia, compadre Juninho. Tudo bom? Hoje é aniversário da nossa filha Marley. Parabéns, tudo pra ela. Tudo de bom pra ela. Não só hoje, mas...
0: Ô, Marley, parabéns.
2: Tudo de que vive nessa terra. Muitos anos de vida, com paz e saúde. Sempre seja essa pessoa tão boa que ela é.
0: Verdade.
2: Nossos filhos todos são alegres, mas ela também faz parte da nossa família. Já estamos ficando velhos também, viu? Graças a Deus, estamos mais aniversário da nossa filha.
0: Olha que
2: tudo beleza. De bom, Marley. Deus abençoe.
0: Parabéns, Marley. Parabéns. Muitos anos de vida, que Deus abençoe e Deus proteja, né? Que Deus abençoe e Deus proteja. 6 horas e 16 minutinhos. Aumenta o volume do rádio, porque vivendo aí o modão sertanejo.

0: às 6:20. É, 20 minutinhos além das 6 horas. E hoje é dia do padre. É, hoje é dia do padre Celso Michele, lá da paróquia São Judas Tadeu. É, padre, já são 6:20. 6:20, padre. Bom dia!
1: Juninho Queiroz!
0: Ô, fera do rádio! Ótima manhã pra você, ligadinhos aqui na Rádio Difusora, em nome da farmácia do Romildo. Telefone 3534-1063, e o Zé Aparecido, aí da Guapirama, ligadinho aqui com o Juninho Queiroz, na Rádio Difusora FM. Bom dia, bom dia.
2: Olá, bom dia, Juninho Queiroz. Tem como você anunciar pra mim? Meu filho foi fazer uma corrida lá perto do Precidinho, achou uma carteira.
0: Certo.
2: É, o nome da pessoa é Paulo Moreira e tem cartão de Ana Aparecida Viana.
0: Certo.
2: Daí o meu número é 9969-99691-9328. Falar com a Roseli. Tá bom? Daí tá guardadinho aqui.
0: Tá, Roseli. Um abraço pra você. Muito obrigado pela audiência. O japonês tá ouvindo a gente, né, japonês? O japonês tá de rádio ligado lá na difusora. Fala, japonês.
3: Bom dia, Juninho Queiroz. É, eu estou indo pegar no Cabo Guatambu.
0: Ah, tá indo pegar no Cabo Guatambu, é?
3: É. De vermelho e preto. Ô, Juninho Queiroz, eu vou de caramba com a música, tá bom?
0: É, de verde, amarelo e branco.
3: Você fez tudo. Os ouvintes também fez pro chumbada. E só, falou, Juninho.
0: Um abraço, japonês.
4: Bom dia, Juninho Queiroz. Aqui é a Estrela no Jardim. Toca pra nós aí, Milionário Zé Rico, Anjo Loiro, fez minha esposa Maria, minha filha Ziela Santoni.
0: Milionário agora.
4: Pra você, rápido, quem gostar da música,

0: Muito obrigado. Abraço, meu amigo. Ótimo dia. Deus nos abençoe. Fui.
1: Amém. Um abraço para você. Às 6 horas e 23 minutinhos. 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E tem festa no bairro Lajeado nesse final de semana. Lá na Platina. É, lá no bairro Lajeado. A festa começa a partir de dia 31 e vai até o dia 6 de agosto. Em louvor a São Bom Jesus da Cana Verde. Lá no bairro Lajeado. Alô, pessoal do bairro Lajeado. Domingo agora tem cavalgada, hein? Tem almoço, uma festa bastante grande acontecendo no bairro Lajeado, lá pertinho da Platina.
2: Bom dia, Juninho Queiroz, fera do rádio. Manda uma música, um Tonico e Tinoco pra nós aí, ô Juninho Queiroz. A marca da ferradura. E ofereço pra minha esposa Rosa, pra minha filha Valéria, pra minha filha Josiele, pra todo mundo que estiver ouvindo e pra você da rádio. Você vai atender, meu. Muito obrigado. Tchau, fera do rádio. Juninho Queiroz, fica com Deus, filho.

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0: É, às 6h28. Alô, Dair. Tá na hora de ligar pro Gilson pra tirar leite, Gilson. Vamos, Gilson. 6h29.

0: 6h31. Às 6h31. O cuco da vovó tá apontando.
1: 6h31. 6h31.
0: O galo canta. O galo canta é sinal de que o dia amanhece. Tá na hora, companheiro. Tá na hora de tratar da galinhada. O mandador do terreiro tá cantando, gente. É, como diz o seu Laureano, lá do Ribeirão Bonito. Ô, galo pra cantar bonito.
2: Ô, Juninho, bom dia, Juninho. Juninho, já tô agarrado aqui. Hoje eu não perdi a hora, não.
0: Ô, que beleza, irmão. Que beleza, Gilson. Às 6h32. Às 6h32. 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
1: Bom dia, Acetibe Barreto aqui em Santo Antônio da Platina. Centro Comercial do Norte Pioneiro do Paraná. 6:34, bendito.

0: Agora são 6h37. 6h37. Bom dia. Bom dia pro pessoal aí da comunidade Nossa Senhora da Glória do Monte Real, onde vai acontecer a festa na quadra da Igreja Matriz nesse final de semana. Eu vou dar um abraço aí para todo o pessoal da comunidade Nossa Senhora da Glória do Monte Real.
1: Bom dia, Juninho. Aqui é o Zé da Mercearia São José, do Jardim Santa Cruz. Capricho musical para nós aí, Teodoro Sampaio, Coração Adísio, Fecê pro Zé Trovão.

0: Leitor, que está de amor novo, o Nande ali no Monte Real, o pessoal aqui do Jardim Santa Cruz. Enfim, todos os bairros aí que estão ouvindo aí, um bom dia, um abraço.
1: Um abraço pra você, viu, companheiro? Esse é veneno. Esse é veneno.

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4: 6:44.
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4: Mandar um abraço à Cássia. A Cássia tá pedindo aqui pra me divulgar a festa que vai acontecer lá em Pinhalão. É... em louvor à padroeira Nossa Senhora das Neves, lá no bairro Terra Roxa. Fátima, quando estiver mais pertinho aqui, a gente dá mais um alô aí dessa festa, que vai acontecer no dia 12, 13, 14 e 15 de agosto, lá em Pinhalão, Cássia. O Reinaldo tá ligado aqui comigo, né, Reinaldo? Que Deus abençoe grandemente, irmão. É, vamos para mais um dia. Quarta-feira, hoje às 15 horas, tem novena e missa do Nossa Senhora do Perpétuo Socorro, lá na paróquia São José do Jardim Colorado, hoje às 15 horas com o Padre Carlos Henrique. Faltando para 7 horas.

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0: E tudo bem com vocês? Muito bom dia a todos. 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
2: Opa, são 6 horas e 51 minutinhos. 6h51. É, vamos acordar, gente. Desperta para mais um dia. Daqui a pouquinho tem o Padre Celso Michele, lá da paróquia São Judas Tadeu. Ei, padre! É, um grande abraço para você que tá ligadinho aqui com a Rádio Difusora, ouvindo nosso programa, às 6 horas e 51 minutinhos.

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É, essa é a difusora. Nós estamos aqui na cidade de Santo Antônio da Platina, centro comercial do Norte Pioneiro do Paraná. Ô, cidade abençoada por Deus. É, ô, cidade abençoada por Deus. Graças a Deus, nós temos aqui, né, em Santo Antônio da Platina, a cidade que está nos preparo para comemorar os seus 112 anos, no próximo dia 20 de agosto. É, próximo dia 20 de agosto, a cidade vai completar 112 anos. E para alegrar o nosso coração, vem aí um grande festão, que é a nossa Feira Agropecuária Industrial do Norte Pioneiro, a nossa EFAP, com o apoio da Casa de Carnes Platina, lá da José Bonifácio 4.

0: 400. Está chegando a IFAP. Está chegando o aniversário da Cidade Joia. 6:53. 6:53. Não para não, companheiro. Para não. É. Bota pra remexer aí. Bota pra remexer. Tá na hora de pegar a bolsa pra trabalhar. Tá na hora de pegar a bolsa pra trabalhar, irmão. Não dá moleza pro corpo, não. Apeia. É, já são 6:53. 6:53. Tá na hora de acordar, parceiro. Tá na hora de acordar. Na hora de pegar a bolsa pra trabalhar. Vamos, Cláudio. Vamos, Denise.
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5: Sete horas e 2 minutos.

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2: Tudo é do Pai, toda honra, toda glória, e que alegria com vocês poder cantar.

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0: paróquia São Judas Tadeu, em Santo Antônio da Platina, Padre Celso Michele. Ô, padre! Bom dia!
1: Bom dia a você que está ligado conosco neste momento, através da rádio. Sejam todos bem-vindos. Com alegria, vamos ouvir e acolher o Santo Evangelho.

Cristo, o Senhor esteja convosco, Ele está no meio de nós. Proclamação do Evangelho de Jesus Cristo, segundo Mateus, glória a vós, Senhor. Naquele tempo, os discípulos aproximaram-se de Jesus e perguntaram: por que falas ao povo em parábolas? Jesus respondeu: porque a vós foi dado conhecer os mistérios do reino dos céus, mas a eles não, pois a quem tem terá, será dado ainda mais, e terá em abundância, mas de quem não tem, até o que tem lhe será tirado. É por isso que eu lhes falo em parábolas, porque olham e não veem, escutam e não ouvem, nem compreendem. Assim se cumpre para eles a profecia de Isaías: vós ouvireis e não entendereis, olhareis e não vereis, porque o coração deste povo se tornou insensível. Eles ouviram de má vontade e fecharam seus olhos, para não ver com os olhos, nem ouvir com os ouvidos, nem compreender com o coração e converter-se, e eu os curaria. Felizes sois vós, porque vossos olhos veem e vossos ouvidos ouvem. Em verdade vos digo, muitos profetas e justos desejaram ver o que vedes e não viram, desejaram ouvir o que ouvis e não ouviram. Palavra da salvação. Glória a vós, Senhor.

queridos irmãos, rádio ouvintes, internautas que nos acompanham pela rádio, pela internet, hoje acolhemos a palavra de Deus que nos convida a refletir sobre

a abertura do nosso coração, sim. Precisamos de um coração aberto para que Jesus possa nos apresentar a sua verdade. Ao contrário, se nos fecharmos, se nos fazermos indiferentes, então ele a revela àqueles que estão dispostos a escutar com mais fé, com mais abertura, com mais atenção. Muitas vezes ouvimos a palavra, participamos até da missa, participamos dos momentos celebrativos, recebemos inúmeros sinais da presença de Deus, como Deus fala, através de uma oração, através de uma leitura bíblica, através de uma pregação, mas corremos o risco de deixar o coração fechado, porque pensamento divaga, as preocupações chegam a profusão, também somos tomados pela dureza do coração, do orgulho, da indiferença, dos devaneios, enfim. Então o Evangelho nos lembra que não basta apenas ouvir, é preciso acolher, é preciso relacionar-se, né, com essa palavra que recebemos, procurar compreendê-la, colocá-la em prática também, assim como a semente que cai na terra. No seu tempo ela vai dando fruto, mas ela precisa cair em terra boa, como uma das parábolas que Jesus tem dito recentemente também. Jesus declara: felizes aqueles que veem e ouvem com o coração. Essa felicidade não depende das circunstâncias da vida, mas muito da capacidade de reconhecer como Deus age no dia a dia, como Deus fala conosco desde as coisas mais simples e através de cada pessoa, de cada acontecimento, tudo, tudo e em tudo podemos ver e reconhecer e falar com Deus. Vamos, portanto, nesse dia, pedir ao Senhor a graça de termos olhos que saibam enxergar, ouvidos que saibam, sobretudo, escutar, acolher as maravilhas, né, que o Senhor apresenta para cada um de nós. Estejamos atentos à sua voz. Que a palavra de Deus encontre em nosso coração um terreno fértil, aberto, fecundo, disposto para que a semente gere em nós o milagre da nossa conversão. Conversão ao amor, conversão a fazer a vontade de Deus, conversão à caridade, à alegria, ao testemunho da nossa fé, enfim. Que Deus abençoe você, que Deus abençoe cada um de nós, Deus abençoe nossa família e que nós possamos permanecer firmes e fortes nesta quinta-feira, dia de adoração ao Santíssimo Sacramento. Então hoje, além da nossa adoração, ao longo do dia, à noite teremos um momento de adoração com os ministros. É o dia do nosso encontro mensal. Então nós vamos ter a adoração ao Santíssimo a partir das 19h30 horas e também o momento da hora da liturgia das horas. Então a gente vai fazer a liturgia das horas, rezar um pouco com toda a igreja e ainda fazermos um momento de adoração ao Santíssimo. Então você também pode participar, né? Com os ministros, mas a adoração acontece para todos. Pode chegar às 19 horas que já estaremos em oração. Na sexta-feira nós teremos a Santa Missa, caso o tempo permita, no Rossio, certo? Amanhã, portanto. Sábado nós teremos a missa na São Benedito, 18 horas. E depois teremos também 19h30 na São João. Domingo, 8 horas, Frei Evandro. Frei Evandro, isso mesmo, celebra às 8 horas na Vila Capela São Pedro, em virtude dos festejos da irmã, né, que vai estará celebrando lá o seu aniversário. Então, com toda a família de Lhamas que estarão reunidos. E às 9h30, 19h30, Santa Missa aqui na Matriz, como de costume. Então vamos agradecer a Deus por esse dia, pedir a Deus perdão, pedir a Deus a sua força para que nós possamos, renovados na tua graça, no seu amor acolhedor e misericordioso, também permanecermos no caminho, na busca da santidade da vida diária. Que Deus abençoe seu dia.

Ah, também nem tempo, né? Nossa, tô até... é bom lembrar aqui. Quero agradecer muito, muito, muito, muito todos que participaram dos nossos festejos lá na quadra da Jesus Adolescente, na sexta-feira, com presença da Silvia Rogério na animação. Depois, no sábado, o show de prêmios, todas as lideranças da nossa paróquia envolvidas nos serviços, nas barraquinhas.

0: também no show de prêmios. Foi uma festa muito linda. Agradeço às rádios da nossa cidade que nos ajudaram na divulgação. Agradeço às pastorais, os movimentos, todos que colaboraram para que aquela noite, aquelas noites, aquele dia de sexta e de sábado, naquele festejo, tudo pudesse transcorrer perfeitamente bem. Foi maravilhoso. Nossa paróquia e comunidade estão todos de parabéns ao pequeno grupo que ajudou ali na estrutura, na acolhida, em todo o envolvimento, começo, meio e fim. Estão todos de parabéns. Comunidade do Aparecidinho, a irmã com as meninas, na ordem final, na limpeza, durante também, ao Lar Jesus Adolescente, a irmã que nos emprestou a quadra. Enfim, todos os envolvidos, todos do CPP, do CEP, das comunidades, da cidade, do sítio que vieram, todos, minha bênção, minha gratidão, nosso agradecimento de coração. Que Deus multiplique e recompense cada um que, desde os preparativos até o instante final, esteve lá de corpo, alma, mente e coração. Sejam então abençoados. Cada um que serviu, cada um que serve com alegria, que Deus conceda saúde, graça e paz. Abençoe também essa água, medicamento, o seu dia, viagem, no ir e no vir, tudo e todos debaixo do manto de Nossa Senhora, São Judas Tadeu e São Bento. Em nome do Pai e do Filho e do Espírito Santo. Amém. Até o próximo encontro, se Deus quiser.
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1: Que a graça e a paz do nosso Senhor estejam sobre você nesse dia. O texto bíblico para hoje é Evangelho de Lucas, capítulo 15, verso 7. Jesus disse: digo a vocês que assim haverá mais alegria no céu por um pecador que se arrepende do que por 99 justos que não necessitam de arrependimento. O amor de Deus pelos pecadores é uma das mensagens mais profundas e reconfortantes da Bíblia. Estas palavras de Cristo nos revelam que o céu se enche de alegria cada vez que alguém se arrepende, é levado ao arrependimento e muda de direção, abandonando caminhos que afastam de Deus. Essa passagem, essas palavras benditas do Mestre, nos convidam a refletirmos sobre o valor do arrependimento e da graça divina em nossa vida. A mensagem do Senhor enfatiza algo surpreendente: mais alegria encontrada no céu por um único pecador que retorna a Deus do que por 99 justos que não necessitam de arrependimento. Isso não significa que os justos não sejam importantes, mas que o arrependimento toca profundamente o coração de Deus. É o momento em que uma vida reconhece sua fragilidade e escolhe confiar na misericórdia e no perdão de Deus. O Senhor não se limita a nos observar em nossos erros. Ele celebra quando nós damos o passo de voltar para Ele. Esse amor não é condicionado ao tamanho do pecado ou à frequência com que nós erramos. Não importa se nossos deslizes parecem grandes ou pequenos aos olhos humanos, o que importa é a decisão sincera de nos afastarmos do erro e buscarmos a transformação da nossa vida pelo poder de Cristo. Essa mensagem nos traz esperança, especialmente para aqueles que se sentem presos pelo peso do pecado. Não há distância que o amor de Deus não possa nos alcançar, nem erro que Ele não possa perdoar. Nosso Senhor está sempre pronto a estender a mão e nos acolher, oferecendo um novo começo. O arrependimento, portanto, não é apenas um ato de reconhecimento do pecado, mas uma oportunidade de renovação espiritual. O Senhor nos aproxima de si cada vez mais, e Ele nos permite experimentar sua alegria e paz de maneira profunda e real. É uma

0: prova que sua graça está ativa e disponível a todos que desejam se reconciliar com ele. Portanto, meu amigo, minha amiga, sejamos inspirados por essas palavras de Jesus e que nós valorizemos o arrependimento não como motivo de vergonha, mas como oportunidade de vivermos em comunhão com Deus. Cada passo de retorno para Ele é celebrado no céu, mostrando que nunca estamos longe demais para experimentarmos a sua graça. E eu gosto sempre de pensar e de dizer que a graça de Deus não é apenas perdoadora, ela também é transformadora. Por isso que eu lhe digo, o perdão de Deus não só nos alcança no sentido de nos libertar da culpa dos nossos pecados, mas o perdão de Deus também nos transforma, nos dá o direito de termos uma nova vida, uma vida agora conectada ao céu, uma vida de santidade. Deus seja louvado por isso, que cada dia mais você e eu experimentemos esse perdão, essa graça, que livra da culpa e também do domínio, da opressão, da força do pecado. Vamos orar juntos? Senhor, nós louvamos o teu nome e não nos cansamos de fazê-lo, Senhor, porque tu és maravilhoso, tu és bendito. A tua graça é estendida sobre nós e essa graça nos perdoa. Essa bendita graça também nos transforma, nos santifica, nos dá o direito e o poder de termos uma nova vida, livres do pecado, uma vida de santidade. Por isso nós te glorificamos e essa bênção nós te pedimos, em Jesus. Amém.
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Graça e a paz a você que nos ouve nessa manhã de 29 de julho. Nós estamos aqui para mais um programa Bom Dia com Jesus, programa da Igreja Metodista de Santo Antônio da Platina, trazendo a palavra do Senhor logo de manhã, a nossa casa, a nossa vida, o nosso dia a dia, ao nosso coração. Muito bom dia você que toma o seu cafezinho, bom dia você que come seu omelete, bom dia você que já fez seu exercício, bom dia você que já fez sua academia. Nosso muito bom dia a você que está indo trabalhar, nos dá carona no seu carro, você está indo levar as crianças na escola aí enquanto sintoniza a rádio. Muito bom dia para você que já está trabalhando, já está produzindo. Nosso muito bom dia. Bom dia especial para a Eliane, onde falou que todo dia acompanha a gente aí, né, nos programas aí. E às quartas-feiras acompanha a gente também. Nosso muito bom dia para você, Eliane, que Deus te abençoe. Queridos, ontem estava conversando sobre choro e as dificuldades que às vezes a gente, como homem, tem de chorar. E eu por um tempo não conseguia chorar, tinha uma dificuldade tremenda de chorar, não conseguia chorar. E um dia eu tive uma experiência com Deus e aí eu virei um chorão, né? Se falar com dos meus filhos, né? Eu já tenho um filho que mora longe de, né? Faz

faculdade, tenho uma filha. Então, falar da minha família, né, são coisas que me emocionam, às vezes dos meus pais, por vezes dos meus pais. Mas hoje eu virei bem mais emocionado aí do que antigamente, né? Muitos homens não choram, muitos homens não conseguem chorar. Outras vezes tem pessoas que choram, né, demais, acabam chorando bastante aí. Mas cada pessoa tem seu jeito, tem seu agir, né? Tem pessoas que guardam para si, tem pessoas que externam, e cada um é de um jeito, né? Eu me lembro que acho que a última vez que eu chorei bastante foi quando eu fui levar meu filho para morar fora, né? O mais velho, e aí eu chorei pra caramba. Chorei muito mesmo, né? Foi uma sensação assim de um laço que, né, ficava mais distante, e aí eu chorei bastante. Mas tem outras situações que eu lembro aqui, acabei chorando. Mas o que, falando de choro aqui, falando de bastante de choro, a Bíblia fala lá em Salmos 30, no verso 5, e ela fala, num pedaço do verso, ele fala assim: o choro dura uma noite, mas a alegria irrompe de manhã. Ou alegria vem de manhã, né? O choro pode persistir uma noite, mas a alegria vem, né, na manhã. Queridos, às vezes a gente não consegue nem chorar. Às vezes a gente passa por tanta luta, tanta batalha, tanta coisa difícil que ou às vezes a gente chora, ou às vezes a gente nem chora. Mas a Bíblia fala que o choro pode persistir uma noite, mas a alegria irrompe amanhã. Eu quero dizer para você que eu não sei a luta que você está passando, eu não sei a batalha que você está passando, mas o choro, o desespero, a angústia, o medo, ele pode durar uma noite, pode persistir um tempo, um tempo que o salmista queria dizer, mas a alegria vem. A alegria do Senhor vem. E isso não sou eu que estou dizendo, não sou eu que estou afirmando, está escrito na Bíblia, está escrito na palavra, e eu entendo que isso é uma promessa para mim e para você. Às vezes você pode olhar para mim e falar assim: mas ele tem uma família bonita, tem um emprego bom, né? Tem tudo legal, está na igreja. Queridos, eu tenho meus momentos de choro, eu tenho meus momentos à noite. O choro que eu quero dizer aqui é de angústia. Eu tenho meus problemas para resolver, não pense que não. Aí você olha para o pastor e fala: mas o pastor, meu querido, o pastor tem problemas, pode ter certeza. O pastor enfrenta problemas, é um homem. Ah, mas o padre enfrenta problemas também. Todos nós somos gente, nós somos pessoas. Todos nós temos problemas, todos nós temos as nossas angústias, mas nós temos a certeza que a alegria irrompe amanhã. E que eu quero trazer para você uma palavra de esperança, trazer uma palavra de conforto, uma palavra de Deus para mim e para você. A tua tristeza, o teu sofrimento, a tua angústia pode durar um tempo, mas a alegria vem, tá? A alegria vai vir. Isso é uma palavra de que você tomar de fé, e eu tomo para mim também, e a gente guarda isso aí, né? O nosso sofrimento dura um tempo, mas a alegria vem. A alegria do Senhor vem. Não sou eu que estou dizendo, está na Bíblia, está na palavra. Amém? Vamos orar, queridos. Senhor Deus, queremos te dar graça, queremos te agradecer por quem o Senhor é, por tudo que o Senhor já fez por nós, e o sacrifício maior já foi feito, que foi Jesus se entregar na cruz, e tudo mais que o Senhor faz. Te agradecer porque nós temos o que comer, nós temos o que vestir, nós temos onde dormir. Te agradecer porque, mesmo que tenhamos problemas, tantas bênçãos a gente tem. E queremos, em especial nessa manhã, Pai, colocar os nossos problemas no teu altar, trazer as nossas aflições, aquilo que nos traz medo, trazer diante do Senhor, colocar diante de ti. Tantas pessoas na Bíblia são tratadas com isso, e tantas pessoas na história do teu povo passam por tribulações, mas a tua promessa fala, a tua palavra fala que a alegria irrompe amanhã, que vai vir a alegria, e nós acreditamos nisso, e nós queremos tomar posse disso, que cada pessoa que nos ouve essa manhã possa entregar aqui no teu altar os problemas, as aflições, os medos, que cada pessoa que nos ouve aqui possa se entregar aqui diante do teu altar, esperando no Senhor a alegria, que não tarde, que o Senhor não tarda, que o Senhor não falha, que o Senhor tenha o seu tempo, e nós queremos esperar essa alegria no seu tempo, mas que não fale conosco, e nós queremos orar agradecendo, porque o Senhor é Deus, e o Senhor continua sendo bom.

que a gente esteja com problemas, mesmo que a gente esteja com aflições, mesmo que a gente esteja durante o choro. Que o Senhor abençoe cada pessoa que nos ouve, que o Senhor derrame da tua graça, da tua bênção, do teu Espírito Santo sobre cada pessoa. Em nome de Jesus oramos, amém. E meu querido, que você tenha uma quarta-feira muito abençoada, na presença do Senhor Jesus, na presença do Espírito Santo, que você tenha uma quarta-feira sabendo que a aflição ela vem, mas a alegria rompe amanhã, a alegria vem. Amém? Deus te abençoe e até amanhã às 7h20 da manhã.

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4: São 7 horas e 36 minutos. Nós estamos vivendo aí um período de férias. Algumas escolas já voltaram, outras ainda o menino e a menina está de férias. Ou o pai e a mãe, o irmão, está passando por período de férias. E aí que muitas pessoas procuram lugares aonde o perigo está. Como assim, Juninho Queiroz? As pessoas procuram perigo aonde o perigo está. Tem pessoas que, como diz o meu querido Dr. Sérgio Bactoldi, não mergulhe de cabeça, não vá entrando em qualquer rio, em qualquer lagoa, em qualquer lugar, sem o conhecimento técnico. E tem pessoas que têm o conhecimento técnico e que estão procurando perigo. Em Sapopema e Araucária, inclusive até o próprio secretário de Segurança Pública do Paraná determinou ajuda na busca. Os bombeiros voluntários em busca de Ana Paula Silveira Cardoso, de 29 anos, e João Gabriel dos Santos, de 5. O garoto foi encontrado sem vida. Triste, né? O menino autista que estava desaparecido em Araquária é encontrado sem vida. A criança estava desaparecida desde domingo, mas ainda não encontraram Ana Paula da Silva Cardoso, de 29 anos, desaparecida em uma correnteza em Sapopema. Eu estava dizendo o seguinte, vocês viram lá, ontem também, uma moça lá e um homem que acabou caindo no, lá na, em Foz do Iguaçu. Vocês viram isso? Então vocês vejam bem, as pessoas, sabendo que aquela água está acima do volume, e vão procurar um lugar daquele. Vai passear no lugar daquele. Uma baita de uma correnteza daquela forma. Não dá para entender. Tem pessoas que vão todos os dias procurarem o perigo. Vão procurar o perigo.

0: Deus do céu. Este menino foi localizado, de 5 anos, que estava desaparecido desde domingo, sem vida. E ainda continua a busca por esta jovem de 29 anos, desaparecida em uma cachoeira que, segundo informações, ela já estava acostumada a ir àquele local. Mas a iminência do local, com as determinadas chuvas, oferecia perigo. Uma moça se salvou e a outra está desaparecida. As buscas por ela continuam.
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5: Um motoqueiro ficou ferido após colisão com um carro na PR-090 entre Ventania e Curiúva. Um homem é preso ao tentar enforcar a companheira aqui no Norte Pioneiro. Meu Deus do céu. Cada uma que acontece, viu? Meu pai amado. São 7h45. Oi, Felipe!
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5: Moranguinho do milagre. Meu Deus do céu. Eu acho que hoje eu vou dar um pulo lá no Sacolão da Economia. E depois das 10 vai ter milagre aí? Virou a igreja agora aí? O que que é? Jesus Cristo? 7h47. Moranguinho do milagre. Ai, meu Deus do céu, esse Felipe, viu?
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0: 7:49. Em Siqueira Campos do Paraná, cidade que prepara para a grande festa do Senhor Bom Jesus da Cana Verde. É lá que a polícia militar, juntamente com a polícia civil, tirou de circulação um homem acusado do tráfico de drogas e de pertencer ao PCC, Primeiro Comando da Capital. Ele é preso em uma operação de tráfico de drogas em Siqueira Campos, do Paraná. A operação divisa, apreendeu quilos e mais quilos de cocaína e apreendeu também um homem suspeito de integrar ao PCC em operação contra o tráfico de drogas em Siqueira Campos. A operação integrada da Polícia Militar prendeu dois homens e uma mulher ontem em Siqueira Campos, no norte do Paraná. A ação foi realizada na Rua Londrina por equipes da Rádio Patrulha e teve como objetivo o cumprimento de mandado de prisão, além de apuração de denúncias e tráfico de drogas em uma residência. Segundo a Polícia Militar, o principal alvo da operação era um homem de 39 anos. Ele tentou fugir pelo fundo dos imóveis. Ao perceber a chegada das viaturas, após busca, ele foi localizado escondido em um dos quartos da residência. Mas não adiantou. A polícia encontrou o cidadão lá. Opa! Durante a abordagem, uma mulher de 29 anos foi flagrada tentando eliminar as provas e acionar rapidamente a descarga do banheiro. Um terceiro suspeito, 51 anos, que também estava no imóvel, tentou fugir, mas foi preso pelos policiais. Não adianta. A polícia armou a arapuca, velho. A polícia armou a arapuca e ela desarmou. As equipes apreenderam 19 buchas e uma porção adicional de cocaína, totalizando 33 gramas, 6 pedras e uma porção de crack, somando 20 gramas, além de 18 gramas de maconha. Também foram apreendidos 2 balanças de precisão, 2 máquinas de cartão, embalagens e mais R$3.434 em dinheiro, aparelhos celulares, uma moto e, conforme as investigações, seria usado para realizar as entregas de entorpecentes na cidade. 3 suspeitos receberam voz de prisão pelo crime de tráfico de drogas, associação ao tráfico, e o caso foi levado até ao conhecimento da justiça e do delegado de polícia de Siqueira Campos. O homem preso é suspeito de integrar a facção criminosa do Primeiro Comando da Capital, PCC. 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
1: 7:54. 7:54. Oi, Dona Maria Manflé.
2: Bom dia, Juninho. Tá vendo, Juninho? Agora tem até o moranguinho do milagre, né? Lá no Felipe. É só pra dar risada do Felipe, né? Né, Juninho? O primeiro Juninho já se abençoe.
1: Tem que dar risada, viu? O cara tá vendendo moranguinho do milagre. 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
1: 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Ai, ai, são 7:56. 7:56. Bom dia, Ratinho. Bom dia pro pessoal da comunidade Nossa Senhora da Glória do Monte Real. Esse final de semana tem festa por ali, na quadra da Igreja Matriz Santo Antônio de Pádua.
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2: 7 horas e 59 minutinhos. A unidade do Corpo de Bombeiros de Santo Antônio da Platina atendeu ontem na rodovia PR-153, esquina com a Dom Pedro. Foi uma saída lá de pista, onde foi realizado suporte a um popular que ficou com seu carro preso em um local que possuía um bueiro aberto. Foi prestado lá o socorro pela Econorte, também a unidade do Corpo de Bombeiros. Jacarezinho, ontem na rua Henrique 7, teve também a queda de uma pessoa de 80 anos com ferimentos leves na cidade de Jacarezinho. Cuidado, vô, cuidado, vó, cuidado com a arte, menininho, cuidado com a arte, menininha. Nós tivemos ontem em Siqueira Campos, na rodovia Parigol de Souza, na altura do número 284, um tombamento de caminhão. O caminhão acabou tombando. O motorista teve suspeita de fratura no tórax e foi encaminhado até o hospital pela unidade do Corpo de Bombeiros. Em Siqueira Campos, na rua Espírito Santo, a unidade do Corpo de Bombeiros foi até o local para ajudar a dispersar e dispensar abelhas naquela localidade lá. Também em Cambará, na rua Antônio Frutuoso, nós tivemos lá um incêndio de uma residência. No entanto, o caminhão foi até lá do Corpo de Bombeiros para ajudar no combate a esse incêndio na cidade de Cambará.

0: Ótima manhã para você. 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
0: Oito horas e dois minutinhos, 8:02. Direto de Jacarezinho, Sauer Zapper traz as principais informações do setor policial das últimas 24 horas. Oi, Sauer Zapper, bom dia!
2: Olá, amigos ouvintes do Setor Norte Pioneiro. Hoje, quarta-feira, 29 de julho de 2026, eu, Sargento Sauer Zapper, estou falando aqui direto do Setor de Comunicação Social do 2º Batalhão e vou repassar agora o resumo das principais ocorrências atendidas nas últimas 24 horas. Cidade de Jacarezinho, ontem, dia 28, os policiais militares da ROCAM estavam em patrulhamento na rua Rodolfo Hess, bairro Silas Peixoto, por volta das 14 horas e 30 minutos, quando visualizaram o indivíduo transitando de forma irregular. Está com capacete de forma irregular, realizada a abordagem, o condutor não era habilitado, motocicleta apreendida, 5 autos de infração e encaminhada ao pátio da Polícia Militar aqui da cidade de Jacarezinho. Santo Antônio da Platina, também tivemos uma apreensão de motocicleta na rua Oliveira Mota. Os policiais apreenderam uma Yamaha N-Max, também indivíduo não habilitado, motocicleta encaminhada ao pátio da Polícia Militar da cidade de Santo Antônio da Platina. Santo

Tom da Platina ainda, na rua José Carlos Gomes de Carvalho, Jardim Belágio, ontem, dia 28, por volta das 15 horas, os policiais militares, em ação conjunta com a Polícia Civil, cumpriram mandado de prisão em desfavor do indivíduo que estava pedido aí pela vara de execuções criminais lá de Araçatuba, São Paulo. Indivíduo preso ali na cidade de Santo Antônio da Platina, condenado aí, com condenação definitiva, transitado em julgado, artigo 129, a lesão corporal, também ameaça. Indivíduo foi detido e encaminhado aí, preso, cumprido o mandado de prisão, encaminhado para DPEM da cidade de Santo Antônio da Platina. Ainda em Santo Antônio, mais uma ação conjunta aí, Polícia Militar e Polícia Civil no combate ao tráfico de drogas. Os policiais militares cumpriram o mandado de busca e apreensão em desfavor de um determinado indivíduo. Foi na rua Tupi, Vila Ribeiro, Santo Antônio da Platina, ontem, por volta das 19 horas, os policiais militares, então, e civis, apreenderam dois indivíduos, foram apreendidos duas porções de maconha, dois indivíduos detidos e encaminhados aí para a Delegacia de Polícia da cidade de Santo Antônio da Platina, esse cumprimento de mandado judicial, estão apreendendo porções de maconha e dois indivíduos encaminhados. Também tivemos apreensões de drogas na cidade de Baiti. Os policiais militares estavam em patrulhamento ontem, por volta das 20 horas, lá na rua Leonídia Malaquias, na cidade de Ibaiti, ontem, por volta das 20 horas. Como resultado da estação, o indivíduo foi detido e encaminhado para a delegacia de polícia. Ele estava em posse de 5 porções de maconha, encaminhado então para os devidos fins lá para a delegacia da cidade de Ibaiti. Por fim, cidade de Cambará, ontem os policiais militares em patrulhamento pela Avenida Brasil, área central da cidade, visualizaram um veículo Paraty com a suspensão em desacordo, estava bem rebaixado. Então foi realizada a abordagem e constatado aí que o veículo, então, com essas alterações, foi apreendido e encaminhado aí para o pátio da Polícia Militar da cidade de Cambará, sendo lavradas 4 notificações de trânsito. Essas ocorrências, então, de maior destaque das últimas 24 horas do 2º Batalhão de Polícia Militar. Em nome do comandante da unidade, Tenente Coronel Carlos Ricelli Leal, nós agradecemos. Um forte abraço a todos e até amanhã. Polícia Militar do Paraná. Nós fazemos a diferença.

0: São 8 horas e 6 minutinhos. Motoristas que estão indo Santo Antônio da Platina a Andirá, agora aqui pela estrada da Barra do Jacaré, estão reclamando de animais soltos na pista. Estão pedindo para que você tome bastante cuidado. Porque animais soltos na pista, nesta rodovia entre Santo Antônio da Platina a Barra do Jacaré. São 8 horas e 6 minutos.
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0: 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No terceiro prêmio. 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Hoje é aniversário de uma pessoa muito querida. É aniversário da Thaís Silva, aqui da Rádio Difusora. Viu, Thaís? Muitos anos de vida pra você e que essa data bonita se repita por muitos e muitos anos.
1: Alô, galera!
0: Parabéns, Thaís, muitos anos de vida, Thaís.
1: Especialmente a todos.
0: 8:17. Parabéns. Alô, Eliane da Tarfil e Joaquim Távora, parabéns. Feliz aniversário.

0: Opa, 8 horas e 21 minutinhos. 8h21. É, que dia lindo hoje. 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
3: São 8 horas e 24 minutinhos.

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3: 831.
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3: 8:31. Ótimo dia para você. Está chegando o aniversário de Santo Antônio da Platina. Está chegando a IFAP. É 8:31.
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2: Agora são 8:36. 8:36. Bom dia, Adriana.
3: Bom dia, tudo bem, Juninho?
2: Estou recebendo aqui a Adriana, que é secretária de saúde de Santo Antônio da Platina. Está aqui também o Maurício. Bom dia, Maurício. Bom dia também, o Tobias tá aqui conosco.
4: Bom dia, meu querido.
2: E quando esse pessoal aparece, tem novidade. Conta para nós o que nós temos de novidade aqui para Santo Antônio da Platina.
4: Isso aí, Juninho. Primeiramente, agradecer pelo espaço, agradecer a Difusora 102.3, agradecer o pessoal aqui e também dar um bom dia para os nossos internautas, nossos ouvintes, todos os amigos aí que estão acompanhando esse maravilhoso programa teu, Juninho. Em nome do prefeito Gil Martins, vem trazer uma notícia muito boa aqui para nossa cidade, nossa região, enfim. Nós, dentro do nosso plano de governo, nós tínhamos aí uma ideia de centralizar os serviços públicos. E com um trabalho imenso aí do nosso prefeito, junto com a equipe, conseguimos fazer o CISP, né, o Centro Integrado de Serviços Platinenses, que vai ser apresentado amanhã para a população, às 10 horas da manhã. E trouxe aqui junto comigo a minha secretária, a minha amiga e secretária da nossa gestão, Adriana, juntamente com o nosso diretor de recursos humanos, representando o nosso secretário Ricardo. E aqui venho também mandar um abraço para o Galdino, que infelizmente teve que ir para as pressas para Curitiba, não pôde estar aqui presente, para também fazer esse comunicado. E a Adriana vai contar um pouquinho para a gente do serviço da saúde, o Mauricinho vai falar para a gente do serviço que vai acontecer lá no CISP, novo endereço, o endereço novo, como é que vai ser, os atendimentos, e, enfim. Centralizado um serviço dentro do centro da cidade.
2: Olha que beleza. Pois não, Maurício.
5: Bom dia, tudo bom? Então, a Adriana vai falar do serviço da saúde, né? Você quer? Posso?
3: Pode ir.
5: E fora o serviço da saúde, vai ter a integração das outras secretarias. Vai estar lá a Secretaria de Gestão, vai estar lá a Secretaria de Fazenda e a Secretaria de Defesa Social.
2: Certo.
5: Para a população, quais serviços que vão ser atendidos lá? Lá vai ter a identificação, lá vai ter o INCRA, a Junta de Serviço Militar, o Ministério do Trabalho e para os servidores lá em cima que da Secretaria de Gestão, o Recursos Humanos e Medicina do Trabalho.
2: Olha só que interessante. Então, o povo e a população de Santo Antônio da Platina poderá procurar todos esses atendimentos em um só lugar. Esse foi o objetivo de se lançar aqui o CISP, Adriana.
3: Isso mesmo. Bom dia de novo, Juninho, a todos os
2: ouvintes
3: da Rádio Difusora. E hoje é isso, nós estamos aqui para anunciar à população mais essa conquista do prefeito Gil Martins. Reuniu aí vários setores em um só local, centralizado, de fácil acesso à população.
2: Certo.
3: E nós, da Secretaria de Saúde, estamos inseridos nesse

0: aconteça, né? Nós estamos lá com a parte do agendamento de consultas. Então, a partir de amanhã, às 13 horas, o agendamento de consultas e exames será lá no CISP, não mais lá embaixo, onde era a antiga secretaria, né?
1: Certo.
0: E além do agendamento de consultas, também nós vamos ter o setor de transporte. Então, todos os pacientes que precisarem agendar transporte também vai ser ali no CISP. E no segundo andar está instalado a gestão da Secretaria Municipal de Saúde. Estamos lá com as secretarias, os diretores, também a parte de compras da saúde, a estratégia de saúde da família fica ali, a auditoria do SUS, recursos humanos do SUS, tudo reunido no prédio. O prédio tem 5 andares, né? Então está distribuído ali no prédio todos esses atendimentos. Na parte de baixo, onde são os serviços que precisam de mais acessibilidade, então agendamento, transporte, está todo na parte térrea. PROCON, Junta Militar, identificação, Ministério do Trabalho, INCRA, tudo na parte térrea. E os outros serviços, que é mais gestão, estão nos outros andares do prédio. Um prédio novo, moderno, né? Hoje, anteriormente, todos os serviços estavam
2: distribuídos
0: em casas locadas, também não uma casa que não tinha assim, um acesso fácil, e também o serviço não estava tão adequado.
1: É uma agora, economia para o município, né? Com isso, relação a isso aí.
0: A gente pensou em tudo isso, o prefeito reuniu vários serviços, tirando esses outros aluguéis, pensando nesse princípio da economicidade, que a gente sabe que dentro da administração pública precisa. Hoje, além de pagar menos aluguel, ainda existe toda a parte de recursos humanos que ficou concentrada. Então, serviços públicos a gente tem menos, porque agora está todo mundo reunido num só local. Então, isso trouxe...
1: E outra, Adriana, assim, a pessoa também vai poder resolver aquilo que precisa num só lugar. É, perfeito, porque às vezes tem que fazer ali, tem que ir lá, tem que voltar aqui, tem que depois ir lá, vai resolver tudo ali. No CISP, isso já era, Tobias, uma promessa da campanha aí do prefeito Gil Martins.
2: Isso, ficamos muito felizes, né? O prefeito está muito feliz, juntamente com toda a nossa gestão, porque estava dentro do plano de governo. É uma promessa que está sendo entregue para a população. A economia não é só para o município quando se refere à gestão, mas sim para o munícipe também, porque sim, ele vai centralizar num ponto só, lá ele vai conseguir fazer a identidade, ele vai conseguir agendar a sua consulta médica, vai conseguir agendar o transporte para ir para a consulta fora do município, vai conseguir trabalhar ali com questões do RH, Medicina do Trabalho, PROCON, INCRA, enfim, Ministério do Trabalho lá também, identificação, Junta Militar. Então está tudo centralizado num local só. Estava falando agora há pouco na Vale a respeito de uma inovação para o município do nosso porte. Realmente, dentro dos nossos corações, Santo Antônio da Platina é a nossa capital, a capital do Norte, né? Uma das cidades mais importantes que tem no nosso Paraná é Santo Antônio da Platina. E realmente, com esse trabalho que nós estamos fazendo, através do nosso prefeito Gil Martins e toda a Câmara de Vereadores, também um grande abraço para os vereadores que sempre apoiam o nosso mandato, a gente está conseguindo trazer Santo Antônio de volta aos holofotes aí do Paraná. E isso sim, um programa, um centro integrado de serviços platinenses, aqui em Santo Antônio da Platina, ele mostra a grandeza do nosso município, a grandeza da nossa gestão e a importância, a humanização que nós estamos trazendo dentro da gestão para os munícipes, que é a nossa grande proposta.
1: Certo. São 8 horas e 43 minutos. O Maurício, muito obrigado pela sua participação aqui dentro da rádio. Os microfones da Rádio Difusora sempre abertos para trazer notícia boa. Porque de notícia ruim eu sempre digo aqui que o povo tá cheio, né? Sim. Então eu vou trazer coisa boa. Sim, e coisa boa é essa informação de um local aqui na área central de Santo Antônio da Platina, onde vai se concentrar tudo com relação à questão do atendimento à nossa população, que vocês estão ouvindo aí, com relação à saúde, identificação. Quer fazer identidade? Onde vai ser? Na área central ali no CISP. E assim vai, uma boa notícia. Então, a partir de amanhã, Adriana?
0: Isso mesmo, a partir de amanhã, tá? Às 10 horas, nós convidamos toda a população para a apresentação desse centro. E outra informação importante, Juninho, é que amanhã, especialmente...
1: 30 de julho?
0: Isso, nós estaremos atendendo a população com os serviços efetivamente

0: após as 13 horas. Como de manhã vai ser a apresentação do espaço, então os atendimentos começarão a partir das 13. Então é importante a população ter essa informação. De manhã vai ser a apresentação, né? Às 10 e a partir das 13, trabalho normal. Agendamento, tudo. Tá bom?
1: Isso é bom demais. São 8 horas e 44 minutos. Obrigado também, Tobias, pela participação. Sejam sempre bem-vindos. Um abraço lá para o prefeito Gil Martins, também a Terezinha, vice-prefeito. Um abraço aos senhores vereadores aqui de Santo Antônio da Platina, o povo que está ligado aqui na Rádio Difusora FM 8h44. 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Alô, Paulinho, alô, Leda. Alô, povo querido de Tomazina. Sejamos todos bem-vindos à quarta-feira, dia votiva São Miguel Arcanjo, lá em Bandeirantes. Oi, Padre Roberto Claudiano, bom dia. Hoje é o dia votiva São Miguel Arcanjo, lá em Bandeirantes. Obrigado, povo, ligadinho aqui com a Rádio Difusora. Chega de...

0: 8h51. 8h51 minutinhos. Nota de falecimento. Com profundo pesar, comunicamos o falecimento da senhora Marcília Caetano da Silva Miranda, aos 78 anos. A dona Marcília Caetano da Silva Miranda faleceu aos 78 anos, está sendo velada no velório da funerária Santo Antônio e o sepultamento dela é hoje às 14 horas. A dona Marcília Caetano Silva Miranda, sogra do Otacílio taxista, mãe da Lucimara que trabalha lá na Bordion e mãe da Ângela Caetano, faleceu em Santo Antônio da Platina, a senhora Marcília Caetano da Silva Miranda, 79 anos. 8h52.
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0: Oi, bom dia. Ô, Juninho, quem nós? Já vou sortear. A cartela para você participar na faixa da festa de Nossa Senhora da Glória do show de prêmios. 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Em nome da Cetime Barreto, tradição de vender o melhor pelo melhor preço. 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Tá chegando aqui o sorteio de prêmios da Paróquia Santo Antônio de Pádua, da Capela Nossa Senhora da Glória do Monte Real. Será na quadra da Matriz. O primeiro prêmio é uma moto CG 160 Start, 0 quilômetro. Segundo prêmio é R$ 2.000 em dinheiro. E o terceiro prêmio, um kit cozinha. E você pode comprar a cartela com o Ricardinho Caetano, com o Ratinho,

0: com o Luiz, com o timaço todo aí, do seu Adélcio, enfim, o pessoal tem a cartela para vender a R$40 e você pode ganhar uma moto zero quilômetro.
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0: Opa, agora são 8 horas e 55 minutos. Fala um número aí pra mim. De 1 a 74. 16. Ah, então tá. Pera aí, deixa eu ver aqui. 8, 9, 11, 12, 13, 14, 15, 16. Ó, 16. Quem faturou aqui é Vani Ribeiro da Costa. Vani Ribeiro da Costa. Ô Vani, a sua cartela vai estar à disposição na portaria da rádio, tá? Com a Cauane, tá? Então você faturou aí a cartela para participar, viu, ô Vani? Vani Ribeiro da Costa, você pode passar aqui na portaria da rádio, tá? E buscar a sua cartela para concorrer a esses prêmios aí no próximo domingo às 16 horas na quadra da Igreja Matriz. Daqui a pouquinho com o Rafa tem mais, com o José Augusto também tem mais. Boa sorte pra você!
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0: Agora são 8 horas e 57 minutinhos. 8h57. 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
0: 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Aniversário da Thaís Silva hoje. Parabéns, viu, Thaís? Muitos anos de vida. Que essa data bonita se repita por muitos e muitos anos, tá? Se Deus te proteja, te cubra com o manto sagrado, o nosso Pai Jesus Cristo, te dando saúde, viu, Thaís? Muita alegria, ela tá de folga hoje, o Rafa vem chegando.
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0: Um bom dia do Fera do Rádio!

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0: Alô, alô, alô, alô, teste som, alô, alô, eita, nós. Agora sim, muito bem, muito bom dia, meu Brasil brasileiro. Estou no ar, estou chegando. Agora sim, muito bem, estamos no ar pela 102.3 do seu rádio. Agora 9 horas, mais 7 minutos. Você que estava até agora pouquinho na companhia do nosso fera do rádio Juninho Queiroz, sou eu, já cheguei por aqui.
1: Já chegou o disco voador!
0: Sou eu, Rafa Regis, RR, eu tô na área, sim, né? Como já adiantamos, não é surpresa. Se você ligou o rádio agora, você sabe que a loira está de folga, merecidíssima, né? Essas pessoas que ficam fugindo no dia dos respectivos aniversários. Ah, quem sou eu, né?
2: Ah, safadinho.
0: Ah, para com isso. Aniversariante, Thaís Silva. Neste 29 de julho de 2026, estamos por aqui. Enquanto ela curte, vai curtir bastante, tranquilamente, o dia do seu aniversário, nós vamos tocando a bola por aqui com a sua participação, com o seu recado no 43 996484765. Hoje, dia 29 de julho, abrindo aqui para a gente seguir o nosso roteiro deste programa, claro, não posso falhar. Falando para você que hoje é dia do quê? Deixa eu abrir aqui a nossa agenda. Ah, hoje é o dia do tigre. Hoje também é o dia do batom. Celebrando também, hoje é o dia da chuva, não sei. A previsão diz que vai ter pancadas de chuva à tarde. Talvez. Então nós vamos comemorar, vamos dançar na chuva. E hoje também é o dia da lasanha. Essa, se eu puder comemorar hoje, que maravilha. Hoje é o dia da identificação. Dia também da asa de frango. Que beleza. São as principais celebrações desta quarta-feira, dia 29 de julho. Aliás, faltando 155 dias para acabar 2026. É, a gente brinca assim, mas passa rápido pra caramba, né? Que coisa!

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Daqui a pouquinho também as primeiras previsões do horóscopo, galera que tá soltando a voz e parabenizando a nossa Thaís Silva. Muito bem, mas agora tem sucesso. Com Carreira e Capataz, Coração Apaixonado, agora 9:10.

0: Da. Coração apaixonado, carreira e capataz, essa música linda demais, romântica, que você curtiu ali neste programa. Antes da farmácia Bela Dona Formas, um recado importante. Eu quero fazer sorteio neste programa. Sim, temos cartela, temos, já estão pedindo aqui. Então, finalzinho do programa, eu sorteio uma cartela para o show de prêmios da festa, da festa de Nossa Senhora da Glória, que vai acontecer no próximo domingo às 16 horas na quadra da Igreja Matriz, aqui em Santo Antônio de Pádua, né? Não tô bem, a nossa Igreja Matriz. E os sorteios, vamos lá. 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Segundo prêmio, R$2.000. E o primeiro prêmio, uma moto Honda CG 160 Start, 0 km. Então, participe. Se você não for o sortudo ou a sortuda, só lembrando que você também pode adquirir essa cartela no valor de R$40, tá? Então, vamos participar. Festa de Nossa Senhora da Glória com este show de prêmios, próximo domingo às 16h, na quadra da Igreja Matriz, Santo Antônio de Pádua. Agora 9h14.
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0: E vamos lá com as primeiras previsões do horóscopo desta quarta-feira. Meu amigo Ariano, minha amiga Ariana, um ótimo dia. Lindo momento para conquistar novos espaços, brilhar e impulsionar projetos pessoais. A passagem de Sol por Júpiter vai trazer respostas importantes e ótimos resultados, tanto no trabalho quanto no amor. Agora, se você estiver só, um encontro casual poderá se transformar em uma grande paixão. Mudança no ambiente social também vai ampliar as chances no amor. Taurino, Taurina, bom dia! Ótima quarta-feira para você! Tudo aberto para se inscrever em um curso ou viajar. Se você pensa em mudar de casa, as condições serão favoráveis hoje. Bom momento também para resolver assuntos de família e pendências do passado. Ótimo para aumentar o conforto e começar uma fase mais gostosa na vida familiar. Decisões sobre o futuro vão incluir mudanças na carreira. Agora é com você, geminiano. Agora é com você, geminiana. Uma ótima quarta-feira e ótimo momento para viajar e renovar seus conceitos. A prática de uma filosofia vai abrir caminhos para viver com mais liberdade e prazer. Firme amizades em um novo ambiente. Projete sua imagem. Será um bom momento para aumentar o poder de influência e divulgar o trabalho em outras localidades. Aprender outro idioma também será uma boa opção. E atenção você! É, você assim como eu, meu amigo canceriano, você, minha amiga canceriana, um ótimo dia. Este será um momento importante de decisões e de planejamento de mudanças. O dia vai trazer revelações e uma visão mais clara dos passos para construir o futuro que você deseja. Troca de confidências vai trazer mais confiança nas parcerias profissionais e pessoais. Determine planos de longo prazo e aproveite oportunidades de crescimento financeiro. Alô, você? É, assim como a nossa aniversariante do dia, Thaís Silva. Você, leonino, você, leonina, ótima quarta-feira. Aproveite esta lua cheia para ampliar relações e expressar suas emoções nos relacionamentos próximos. Olha, será um lindo momento no amor, caminhos do coração ficarão iluminados. Valerá também se abrir a novas amizades e impulsionar a vida social. Negócios e oportunidades profissionais vão entrar no radar. Aposte nos planos de expansão e brilhe. Fechando as primeiras previsões do horóscopo. Virgem. Atenção você, virginiano, virginiana. Ótima quarta-feira. Aproveite esta lua cheia para mudar hábitos e cuidar da saúde. Você poderá receber uma proposta profissional bastante atraente hoje. Avalie com carinho. Haverá chance de inovar e abrir novo caminho na carreira. Finalize um longo ciclo e se prepare para começar uma fase com mais satisfação e prazer. Tudo aberto no amor e também nos negócios. Foram estas as primeiras previsões do horóscopo desta quarta-feira. Daqui a pouquinho, as últimas para você conferir. 9:18, faço um break rapidinho e volto já. Vai participando aí com o nome completo e a cidade, porque no finalzinho do programa tem aquela cartela para o show de prêmios da festa de Nossa Senhora da Glória, hein? Não perca!
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6: 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Ai, que beleza! Agora 9 horas mais 21 minutos, estamos de volta já já também com a sua participação, galera que tá aqui lotando. Meu Deus! Ah, já batemos 100, isso aí tranquilamente. Meu Deus do céu! Galera que tá mandando um recado aqui no nosso WhatsApp, claro, parabenizando a nossa loira Thaís Silva, aniversariante do dia. Tem gente pedindo aqui, tem brigadeiro, tem caruru, eu vou comer seu bolo. Eu vou tocar, daqui a pouquinho. Essa aí merece, né? Merece com certeza. Opa, ó, coisa boa.

0: Se é um pagodinho, um sambinha gostoso desse. 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
0: 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Olha, hoje é dia 29 de julho, Gilmar, um abração para você, para toda a equipe aí do Churras Express. Antes de falar do aniversário, dos aniversariantes do caso, sexta-feira é dia de sorteio por aqui, você sabe, né? 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Exclusivamente aí no horário do almoço, ok? E também nós vamos sortear aquela costela barbecue. 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
0: 9h25, vamos lá, vamos pra galera rapidinho, porque eu preciso pelo menos aqui passear pelas participações. Quem tá com a gente aqui, Robson Aldi, também parabenizando o Thaís Silva, um abraço. Um abraço também pra Lucimara Dias, também felicitando a Thaís Silva por mais um ano de vida. E tá pedindo também, né? Eu vou comer seu bolo. Fala, Eva Marli.
2: Oi, Rafa, bom dia.
0: Bom dia.
2: A programação hoje vai inteira e especialmente pra Thaís, pelo aniversário dela. Que Deus abençoe ela hoje e sempre. Que ela continue sendo essa pessoa maravilhosa, trazendo alegria para nossas casas todos os dias. Toca uma música bem bonita pra ela aí, da programação.
0: Muito
2: tchau,
0: bem, Eva.
2: Deus abençoe.
0: Um abraço pra você e pra todos aí em Guapirama. A Valquíria de Fátima Camargo dos Santos tá querendo também a cartela do show de prêmios. Quem mais?
3: Bom dia, Rafa.
0: Bom dia.
3: Tudo bem?
0: Tudo ótimo.
3: Rafa, hoje os parabéns vai pra Thaís.
0: Vai. Todos.
3: Parabéns, felicidade, muitos anos de vida, que Deus dê bastante saúde pra ela, que abençoe muito a vida dela.
0: É isso.
3: E a música, você toca uma nordestina pra ela e pra mim, tá bom? Beijo, Rafa, fica com Deus.
0: Maravilha.
3: Feliz aniversário, Thaís.
0: A Rita, um abraço pra você, a Rita participou aqui com a gente, quem mais?
4: Bom dia, Thaís, bom dia, Rafa, parabéns, Thaís, que Deus te abençoe, que você continue sendo essa pessoa alegre, extrovertida que você é, que anima nossas manhãs, você e o Rafa. Parabéns, que Deus te abençoe, que te dê muitos anos de vida e que você aproveite bastante o seu dia hoje. É a Nelly de Araçatuba. Beijo, feliz aí, aniversário.
0: Nelly. E ela dá risada, ó. É a risada da Thaís. Ah, não é. Então deixa pra lá. Um abraço, Nelly, aí em Araçatuba. Obrigado pela participação. Gilberto Corrêa de Ourinhos. Desejando também os parabéns pra nossa querida Thaís Silva. Ah, sexta-feira é o seu? Compartilha com a gente aí, Gilberto, não esqueça. Aparecida de Siqueira fez dia 22, né, Aparecida? É verdade. E hoje o da Thaís Silva também felicitando aqui, né? O Rosa aí no Colina Verde também. Um abraço pra você. Quem
5: Oi,
0: mais?
5: Oi, bom dia, Rafa.
0: Bom dia.
5: É a Lenilda aqui da Chácara Santa Maria.
0: Manda
5: uns parabéns pra Thaís Silva. Eu também tenho uma irmã, a minha irmã caçula, que chama Thaís Cristina.
0: Ai, que beleza.
5: É uma bênção na nossa bênção. Família, minha irmã caçula. Então, eu também tenho uma Thaís na família. Parabéns a ela, que Deus dê muita saúde, muita paz, uma profissional, né, radialista do rádio. Tchau, tchau, Rafa. Então, toca uma música bem animada aí pra nós ouvir e pra Thaís também. Tchau, tchau.
0: Beleza. Obrigado pela participação, obrigado pela mensagem. Quem também tá com a gente é a Regina Lopes. Um abração pra você, o pessoal que tá mandando o nome completo é a cidade participando do sorteio aqui da cartela do show de prêmios. A Vanderléia de Souza Amaral também tudo certinho. Quem mais? Diego Marcelo Ribeiro, Ismêndia, Nelson Viana. Tem gente, ó, hoje eu vou dar uma passeada aqui, senão não vou dar conta. Quem mais? A Nair Moraes de Almeida Cunha, um abração pra você também, felicitando a Thaís. A Dalcinéia Aparecida Fontana, um abração pra você também, parabenizando a Thaís. Marley Juliano, os netinhos também, José Miguel, Davi Luiz. Quem mais? O Henri Gabriel. E é isso, um abraço pra vocês todos aí, família linda. Maria Cristina da Silva Gonçalves, Santo Antônio da Platina, Michele Gomes, Ofélia Teixeira da linda cidade de Cambará. Com muito carinho também, felicitando a Thaís. A Gisele tá concorrendo também, viu, Gisele? A cartela aqui do show de prêmios. Maria Luísa Cruz Naide e o José Naide também, sempre com a gente. Um abraço também aqui pra Lucélia Duarte, a Larissa também, o Caio Duarte, todos de Santo Antônio da Platina. Quem mais aqui? A Gisele Silva, a Camille da Silva também, tudo aqui de Santo Antônio, que maravilha. Claro que nossa amiga Nete também está na área, felicitando a Thaís Silva, que ela possa celebrar nesse seu dia muita saúde, paz, alegria, felicidade. Também pra filha Lauren, pra todos os familiares e entes queridos, parabéns da Nete de Joel Halber. Um abraço, Nete, valeu demais. A Carmelita está com a gente e a Fioca fala.
6: Bom dia, Rafa, mandou alô pra Deusana, que tá de casa, Nino Ortez, versus Eli, Catiane, Viviane, Lidlane, Zenildo, Fátima de Quatro Guaiva, Reginato, Marley, Raimundo Nair, Beth, Leandro, Cristiano Jacarezinho, Neiva Queiroz e especialmente pra Thaís Silva, com feliz aniversário, que Deus continue abençoando ela sempre.
0: Muito bem, Fioca, para tudo nesse programa que ela já está merecendo, né?
7: Tem brigadeiro,
0: tem
7: caruru,
0: o Thaís Silva.
7: Eu vou comer seu pão.
3: Ah, safadinho.
0: Thaís Silva.

Parabéns! Felicidade, saúde, muita paz. Que Deus abençoe, Thaís Silva, minha irmã do coração. Tudo de bom. Pronto, agora sim, agora sim. Parabéns pra nossa loira, Thaís Silva. Eduardo Costa, vamos lá. Forró?

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2: 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Antes das últimas previsões do horóscopo, tem recado diretamente da loja Trejoli. Mas hoje, quem solta a voz é a nossa amiga Juliana. Bom dia, Ju!
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2: 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Nas últimas previsões do horóscopo, galera que tá aqui, os librianos, os aquarianos e por aí vai. Mas eu quero falar com... Qual que é o teu signo mesmo? Esqueci.
4: Librianjo.
2: Meu Deus, por que eu fui perguntar? Bom dia, Ale.
4: Bom dia, Rafa, tudo bem?
2: Olha, eu só vou falar um negócio, ver esse pessoal fujão que chega, chega no dia do aniversário e, vou pedir folga, acontece, né?
4: Mas não hoje... É, você não tá sabendo, ela foi ensaiar pra dançar.
2: Ah, não pode ser.
4: É, ela foi ter uma aula exclusiva.
2: Sério
4: lá,
2: mesmo? Sério,
4: ela vai chegar aqui amanhã bailando.
2: Ah, não acredito no negócio desse. É, então tá bom, né? Enquanto isso, a gente só parabeniza mesmo o Thaís Silva, né?
4: Parabéns, Ale. Thaís, aí. Felicidades, muitos anos de vida.
2: Muito bem, essa risada mais conhecida do Norte Pioneiro do Paraná.
4: E que chega dançando amanhã, né?
2: Eu acho também.
4: Cantando e dançando, como diria o Silvio Santos.
2: Verdade. Boa. Quem sabe não sai aquela dança flamenca que a gente ficou esperando lá no título da Espanha da Copa?
4: Com certeza, estamos esperando.
2: Ficou devendo o tango, ficou devendo a dança flamenca, mas tudo bem. Chá pra lá, mas...

0: Um abraço aí pra nossa querida Thaís Silva. Nem vou falar, lei do céu. Eu acho que eu devo ter batido mais de 150 mensagens aqui nesse WhatsApp.
1: Hoje tá chovendo
0: mensagem aí pra nossa...
1: Travou tudo.
0: Tá quase isso mesmo, viu? Já tá mais lento aqui o nosso WhatsApp. Só queria aproveitar aqui a tua presença e antes também das últimas previsões. Eu já falei a respeito, até soltei aqui o nosso amigo Gilmar falando a respeito do Churras Express, mas toda sexta-feira sorteio, né, Ale?
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0: 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Ai, o pessoal capricha.
1: O Rafa, só tem mais um detalhe.
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0: Isso aí, ó. 9h42, né? Parece que é meio dia, que nós já estamos com
1: almoçar?
0: Fome.
1: Vamos
0: lá,
1: fechar
0: eu
1: o
0: acho.
1: Programa e vamos almoçar?
0: Ah, eu acho também, viu, gente? Mas, antes, vamos com as últimas previsões do horóscopo por aqui. Vamos com você, Libriano, vamos com você, Libriana, uma ótima quarta-feira, então aproveite este lindo momento para explorar seus talentos criativos, se abrir para novas amizades e renovar suas filosofias. O dia poderá ser divertido e animado, embarque em uma aventura, viagens curtas vão trazer aquele resultado positivo para os relacionamentos e também para o estado de espírito. A fase vai trazer estabilidade, segurança e confiança mútua nas relações. Escorpião. É pra você do signo de Escorpião, o momento será especial, viu? Para expressar suas emoções, curtir o carinho da família, fortalecer as bases afetivas e transformar velhos padrões que impedem sua espontaneidade. Resolva o passado e se abra para um futuro brilhante. Esta fase vai trazer mudanças positivas e também abertura para um passo maior na carreira. Sucesso, autoestima e prestígio pela frente. Sagitário. Já você, sagitariano, primeiramente uma ótima quarta-feira. Renove seus conceitos, você poderá mudar a maneira de pensar e se abrir para novas experiências. Mas ó, evite julgamentos precipitados e se abra para novas interações. As relações profissionais estarão aquecidas, com ideias geniais surgindo para novos projetos. Será ótimo viajar e buscar conexões com pessoas de outros lugares. Aproveite também e cuide da sua saúde. Capricórnio. Capricorniano, capricorniana, ótimo dia! Repense seus padrões de construção. O dia vai trazer mudanças significativas nas escolhas e nos investimentos. Um lindo momento para encontrar outras maneiras de ganhar dinheiro também. Novo empreendimento poderá surgir em parceria com alguém de confiança ou da família. Resolva assuntos familiares também. Um negócio imobiliário poderá se firmar. Aquário. Aquariano, aquariana, um ótimo dia para você e um ótimo momento para renovar a imagem e jogar a autoestima lá para cima. O projeto de vida ficará mais claro com caminhos do coração iluminados nesta lua cheia. Comece tudo de novo, de outro jeito. O período vai trazer clareza nas escolhas e posicionamentos firmes nas relações. Tudo aberto no casamento. O trabalho vai pedir organização e a paixão está em alta. Finalizando as previsões do horóscopo desta quarta-feira, alô você. Peixes. Alô, alô, você pisciano, pisciana, ótima quarta-feira.

0: Aproveite o dia para desacelerar, anotar os sonhos e entrar em contato com o mundo interior. A intuição estará mais forte e poderá orientar novos passos no trabalho. Momento importante também para cuidar da saúde e do equilíbrio emocional. Sol e Júpiter vão trazer oportunidades que deixarão a vida mais gostosa. Assuntos de família vão pedir paciência. Foram as previsões do horóscopo para você. 9:45. 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Daqui a pouquinho o sorteio, hein? Cartela do Show de Prêmios, você tem aqui neste programa. Vamos fazer o sorteio. Show de Prêmios da festa de Nossa Senhora da Glória, lá do Monte Real, mas a festa que vai acontecer na quadra da Igreja Matriz, Santo Antônio de Pádua, próximo domingo às 16 horas. Ô, barulhinho! Barulhinho da cartela que pode parar aí na sua mão. Bom, deixa eu mandar aqui rapidinho mais alguns beijos e abraços. Não vai dar, gente. Não dou conta de todo mundo, infelizmente. Mas estão registradas aqui as participações. À tarde eu até dou continuidade. Boa tarde é nossa. Eliana Faustino de Almeida, um abraço pra você. Ô, minha amiga Neuzeli Penha, um abração também, viu? Muita saúde, energia, alegria, felicidade, com muitas bênçãos de Deus pra nossa querida Thaís Silva. Landa Feliciano participando do sorteio da cartela. Quem solta a voz?
1: Bom dia, Rafa Regi. Bom dia a todos. Feliz aniversário pra Thaís.
0: Muito bem.
1: Muitos anos de vida.
0: Muito bem, simples objetivo. Obrigado pela participação. Seu Saraiva também parabenizando Thaís Silva. Quem mais aqui? Ah, colocando o nome no sorteio, a Maria de Fátima dos Santos, lá do Aparecidinho 3, também felicitando a nossa loira. Fala, Vanderlei, rapidinho, hein, Vanderlei, hoje é...
2: Passando o Rafa pra desejar um feliz e abençoado aniversário pro amor da minha vida e pra minha vida,
0: também?
2: Alexandre Manfré. Ah. E lógico, né, pra nossa loira.
0: Olha.
2: Nossa loira, Thaís Silva. Parabéns, Thaís, Deus te abençoe sempre. Muitas vitórias, muito sucesso na sua vida.
0: Maravilha. Boa, Vanderlei. Um abração, então, pra quem? Pra quem? Pro Barbinha na Régua também, hoje. Ó, Vanderlei, eu vou deixar sua mensagem linda aqui, eu acredito que... Aqui, pronto, agora achei. Eu vou deixar sua mensagem linda aqui pro teu Capitão do Mato, velho do Rio, Sovaco Cheiroso e Pancinha de Ursinho Poo, à tarde, tá? Vou fixar aqui essa mensagem. Mas é claro que ele também ganha deste programa. Felicidade, saúde, muita paz, que Deus o abençoe hoje e sempre. Muito bem, hoje é pra ter bolo, hein? Hoje é pra ter bastante bolo. Quem mais aqui chegando? A Valmira também já está com a gente participando do sorteio da cartela. A Cleusa Lopes de Oliveira também. Sidney da Guadareia parabenizando o Thaís Silva. Quem mais? A dona da Fubica? Fala, Suzy.
3: Parabéns, Thaís, pelo seu nível. Deus que te abençoe sempre. Ilumine teus caminhos. Parabéns por esse novo ciclo. Viva, Thaís!
0: Aí, Suzy. E também?
3: Deu bolo.
0: Deu. Cadê?
3: Buzinaço pra Thaís.
0: Eu acho. Cadê? Mas cadê a da Fubica? Agora sim, o recado tá completo. Um abraço pra você, Suzy. Hilda Caetano também felicitando a Thaís. Marilu também. Vamos lá, vamos enfrentar. Rapidinho. Marisa Rodrigues Pontes também participando do sorteio. Quem mais tá com a gente?
4: Oi, Rafa. Bom dia.
0: Bom dia.
4: Rafa, põe meu

0: nome no sorteio?
1: Pois não.
0: Eu sou daqui de Santo Antônio da Pratina. Meu nome é Marli de Almeida Machado Jofre.
1: Beleza, Marli. Já está com o nome aqui, daqui a pouquinho fazendo o sorteio. Claudemir Bueno também, um abraço pra você. Ah, quem mais? O pessoal do Bela Manhã, Patrícia de Oliveira também. Ah, quem mais? Jéssica Fermino Barbosa, um abraço. Roseli, vovó Coruja, e tá felicitando também, mas um minuto não dá aqui, Roseli. Quem mais?
2: Bom dia, Thaís, bom dia, Rafa, tudo bem? Aqui é a Rosana. Parabéns, Thaís, desejo que Deus dê tudo de melhor pra você e que essa data se repita por muitos e muitos anos. Eu queria participar do sorteio, Rosana de Santo Antônio da
1: Maravilha,
2: Platina.
1: Rosana, um abração pra você, obrigado pela participação. 9h50, sabe também quem está soltando a voz neste programa? É ele, o gerentão João, diretamente da Serali Calçados. Fala, João, bom dia.
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1: 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Valeu e valeu demais. 9h52. Opa! O que estou vendo por aqui? Quem vai soltar a voz neste programa, hein? Quem?
4: Oi, gente! Aê! Bom dia pra todos vocês! Muito obrigada por todas as mensagens. Não fui trabalhar hoje, mas estou ouvindo cada mensagem que tá chegando aí.
1: Olha.
4: Cada mensagem que tá chegando também nas minhas redes sociais.
1: Olha.
4: Gente, muito obrigada. Fazer aniversário, a importância maior, né? É justamente isso. É esse carinho que a gente recebe dos amigos, dos familiares. E eu quero agradecer, gente, imensamente todo esse carinho que eu recebo de vocês, não só no meu aniversário, mas todos os dias. Muito obrigada aí ao amigo Rafa Regis.
1: É nóis.
4: Né, com esse presentão de aniversário hoje, me deu uma folga.
1: Viu? Viu?
4: Um beijo, gente. Tudo de bom pra vocês. Sexta-feira, né? Estamos na área de novo aí. Um beijo.
1: Valeu, Tata. Que beleza, tá vendo? Tá ligadaça aqui, gente. Tá ligadaça nas mensagens. Parabéns, Thaís. Você merece todas essas mensagens e muito mais. Tudo isso que a galera tá te desejando, tá bom? Muito bem. Você ouviu o que ela falou, né? Você ouviu bem aí? Sexta-feira ele está de volta. Então amanhã é nós também. Agora 9h, 53 minutos. Eu vou fazer o seguinte, eu vou tocar um sucesso, depois dessa eu vou chamar o SAMU com Patrícia e Manuela, volto com o sorteio da cartela e também, hein, com os destaques diretamente da Ótica e Relojaria Vilani.

Pronto, pronto. Patrícia e Manuela, chamamos. Chamamos o SAMU. Muito bem. Agora 9 horas mais 56 minutos antes do sorteio da cartela do show de prêmios. 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Se não rufar os tambores, não tem sorteio. E se tem sorteio, tem que rufar os tambores. Atenção, 3, 2, 1. Agora é ver se fez tudo certinho. Nome completo e a cidade. Vamos ver quem vai levar pra casa. E depois participar no domingo. A cartela do show de prêmios da festa de Nossa Senhora da Glória. Esse show de prêmios que acontece no domingo. Então você vai passar aqui, você vai levar pra casa. E no domingo, claro que você vai, né? Na quadra da Igreja Matriz, Santo Antônio de Pádua, às 16 horas. Terceiro prêmio, um kit cozinha. Aliás, um kit com fritadeira elétrica, panela elétrica, cafeteira elétrica, panela de pressão. Segundo prêmio, R$ 2.000. E o primeiro prêmio, aquela moto Honda CG 160 Start. Ah, coisa boa, né? Então não fique de fora, hein? Se você quer adquirir a sua cartela, não foi o sortudo ou a sortuda, R$ 40, tá bom? Então bora lá, atenção, já tem aqui. Atenção, é menina, é sortuda. Marisa Rodrigues Pontes, parabéns, pode passar aqui na recepção da nossa difusora FM. Retire a sua cartela, cadê? Isso, e boa sorte pra você, tá bom? Ó, o negócio é o seguinte, a nossa loira merece, eu vou estender também essas mensagens no A Tarde é Nossa, você sabe disso. Vai ter

sorteio de cartela também. É, no nosso programa. Então bora lá, tá? Pode seguir aí parabenizando a nossa loira, viu? A Rita de Cássia, não deu tempo, Rita de Cássia, Val Rosa, enfim, toda a nossa galera aí que tá parabenizando a nossa querida Thaís Silva. Na sequência, Padre Reginaldo Manzotti com o programa Experiência de Deus. Repito, 12:30 à tarde, é toda nossa. Aquele abraço.

0: sofrer.
1: Louvado seja nosso Senhor Jesus Cristo, para sempre seja louvado. Queridos filhos, filhas de todo mundo, quero saudar a todos e dizer que nós temos a graça de celebrar Quarta-feira Mariana, Nossa Senhora, que eu a chamo de um modo carinhoso Nossa Senhora do Carmo, madrinha da obra evangelizar é preciso, mãe do Santo Escapulário. Então, Nossa Senhora do Carmo, rogai por nós. Nós estamos em plena novena e hoje é o nono dia. Mas quando eu digo nono dia, ainda é o nono dia e a graça pode nos ser dada. Aqueles que já receberam, faça a novena louvando. Aqueles que ainda não, continue a rezar do preciosíssimo sangue de Jesus. Derrama, Senhor, o seu preciosíssimo sangue sobre nós. Também na igreja, celebramos santos Marta, Maria e Lázaro, os amigos de Jesus. Quero saudar a todos, a você que me acompanha pela Rádio Evangelizar, de onde tudo começa, e as rádios irmãs, cujos nomes cito neste momento.
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1: 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E todas as plataformas digitais. Bom, motivados somos na Quarta Mariana, nono dia do preciosíssimo sangue de Jesus, Santa Marta, Maria e Lázaro, juntos, em nome do Pai, do Filho e do Espírito Santo. Amém. O Evangelho próprio destes santos, Marta, Maria e Lázaro. Naquele tempo, muitos judeus tinham vindo à casa de Marta e Maria para consolar por causa do irmão. Faço uma pausa, só para explicar: Lázaro havia morrido. Quando Marta soube que Jesus tinha chegado, foi ao encontro dele. Maria

ficou sentada em casa. Então Marta disse a Jesus: Senhor, se tivesses estado aqui, meu irmão não teria morrido. Mas mesmo assim, eu sei que o que pedires a Deus, Ele te concederá. Respondeu-lhe Jesus: Teu irmão ressuscitará. Disse Marta: Eu sei. Eu sei que ele ressuscitará na ressurreição no último dia. Então Jesus disse: Eu sou a ressurreição e a vida. Quem crê em mim, mesmo que morra, viverá. E todo aquele que vive e crê em mim, não morrerá jamais. Crês isto? Respondeu ela: Sim, Senhor. Eu creio firmemente que tu és o Messias, o Filho de Deus, que devia vir ao mundo. Senhor, encontraste aqui na terra três irmãos que o receberam como amigo. Lázaro, por quem choraste na morte. Maria, que se pôs aos seus pés para não perder uma só palavra e escutá-lo com o ouvido, com os olhos e com toda a alma. E Marta, que sempre esteve disposta a servi-lo, se esmerava em recebê-lo bem em sua casa. Jesus, que experimentaste a amizade humana, gratuita, mas que também no seio desta amizade houve um grande sinal, um dos maiores sinais. Lázaro morreu. E foste até o funeral. A pedido de Marta. Mas quando chorastes, não chorastes de forma desesperada, era o choro de quem confiava. Maria. E foi quando disseste: Lázaro, vem para fora. De Marta, além do serviço e do amor, da dedicação, do esmero, escutamos esta profissão de fé que deve nortear nossa vida. Sim, Senhor, eu creio firmemente que tu és o Messias, o Filho do Deus vivo, que devia vir a este mundo. Queridos irmãos e irmãs, esses dias eu escutei de uma pessoa: como é triste morrer. E a pessoa explicava: a vida é tão boa, padre. Como é difícil pensar que a gente vai morrer, deixar tudo isso. E é verdade, vamos ser honestos. A morte entrou pelo pecado. A morte, ela é sem dúvida violenta. E para quem não crê na ressurreição, é um grande absurdo. É um grande absurdo. Realmente chega a ser desesperador, até para filósofos, se não há fé. Mas de Marta recebemos esta mensagem, que somos chamados a estimular em nossas vidas. Eu creio, Senhor, que tu és o Cristo, o Filho do Deus vivo, que devia vir a este mundo. Na segunda-feira da Semana Santa, nós sabemos que Jesus, e todo ano lemos esse texto, foi na última janta com os amigos, não a última ceia,

foi passar a noite, estava em Jerusalém e foi a Betânia. Na terça volta para Jerusalém, Jesus experimentou a amizade humana e assim enaltece as nossas amizades. Quem encontrou um amigo, encontrou um tesouro, já diz a palavra de Deus. Mas hoje é quarta mariana. Então, qual a intenção você quer colocar confiante, humildemente, mas confiante, no coração de Nossa Senhora? Tem uma intenção? Eu vou para o intervalo e volto. Volte comigo.

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0: E eu retorno.
1: Minha mãe.
0: Exatamente, trazendo Nossa Senhora, a Quarta Mariana. Qual a intenção você quer colocar hoje? E dizer: Nossa Senhora, eu estou na novena do preciosíssimo sangue do teu filho, nosso Senhor Jesus Cristo. Alguns vão dizer: eu já te louvo, ó Jesus, pela graça recebida. E já é graça.

tem que ser graça testemunhada. Mas se ainda não recebeu a graça, diga: Maria, minha mãe, Maria, pega essa minha intenção e diga agora. Se está na sala, se está no quarto, se está na dispensa, ei, se está dirigindo, está no teu trabalho, fala com Nossa Senhora e diga: mãe,

0: certeira é 0800-410-6060, 41-3221-6060. E hoje eu quero dizer que há uma missa especial, ao meio-dia que eu presido. Quando teremos a entrada da imagem de Nossa Senhora de Guadalupe com um grande manto azul que vai passar pelo povo. Convido você, Curitiba, região metropolitana, a estar presente ou você acompanhar pela TV, pelo YouTube Padre Manzotti. E a bênção deste manto, que depois será o mimo para aqueles que estão ajudando no Ajude a Pintar a Casa da Mãe. Então hoje ao meio-dia espero por você. Luciana, que a paz de Jesus esteja com você, filha.
1: Amém, padre. Bom dia, sua bênção.
0: Bom dia, Deus abençoe. Você fala de onde, Luciana?
1: Novo Horizonte do Norte, Mato Grosso.
0: Novo Horizonte do Norte, Mato Grosso. Como é que você me acompanha?
1: Pelo aplicativo, padre.
0: Tá certo. A palavra é sua, querida.
1: Padre, hoje eu queria falar sobre a minha mãe. Ela teve um desgaste no joelho e teve que colocar uma prótese, né?
0: Certo.
1: E já ela colocou a prótese no dia mês de maio, 14.
0: Tá.
1: E tava tendo um vazamento e não tava querendo fechar, né?
0: Sim.
1: E o médico falou que se não parasse de vazar, ela teria que retirar a prótese e, infelizmente, ela não ia poder andar, né?
0: Puxa vida.
1: E aí, então, eu sempre em oração, mas novena com o senhor, né?
0: Certo.
1: E no dia 20/7 eu falei com ela.
0: É.
1: E ela falou que tinha parado de vazar, padre.
0: Louvado seja Deus, filha.
1: Isso, eu me peguei muito na novena da Nossa Senhora do Carmo, né?
0: Opa, nossa madrinha.
1: Isso, e com muita fé e clamando, né? Conseguimos essa graça de parar de vazar. Ontem ela fez um raio-x no joelho e hoje ela fez uma consulta que eu ainda não consegui falar com ela, mas eu creio que Nossa Senhora está agindo ainda na vida dela e que vai dar tudo certo.
0: Como é o nome da mãe?
1: Maria.
0: Maria, então diga.
1: Sim.
0: Graça recebida.
1: Graça recebida.
0: É graça testemunhada.
1: É graça testemunhada. Ai, padre, eu tô nervosa.
0: Fala, toca o sino, sacristão.
1: Toca o sino, sacristão.
0: Aí,
1: da Nossa Senhora do Carmo.
0: Com certeza, nossa madrinha da obra evangelizar é preciso, mãe do Santo Escapulário. Você quer deixar alguém em oração?
1: Isso, gostaria. Os meus filhos.
0: Quais são os nomes?
1: O David Cauã.
0: Tá.
1: O José Eugênio.
0: Tá.
1: E o Murilo, padre.
0: Tá certo. Três filhos.
1: Isso. E o meu esposo, que é o Eugênio.
0: Eugênio. Anotei. Levarei no altar do Senhor. Deus abençoe. Mande um abraço para sua mãe, Maria. E como disse, Nossa Senhora do Carmo intercedeu. Meu abraço a Novo Horizonte do Norte, Mato Grosso. Ela acompanha pelo aplicativo Dom Canísio Claus Sinop. Gente, para ter o aplicativo no seu celular é muito fácil. Basta você ir lá na loja que você baixa os aplicativos e você coloca lá, evangelizar é preciso. Vai aparecer o aplicativo. Baixa. É gratuito, é de graça. Tanto para baixar, quanto para manter. Quais são as vantagens? Você acompanha a televisão em qualquer lugar do mundo. A rádio evangelizar em qualquer lugar do mundo. E algo maravilhoso, tem a liturgia diária. Por exemplo, hoje a primeira leitura, o salmo, o evangelho. Baixe no seu celular agora. Faz isso, faz isto. Elisângela, que a paz de Jesus esteja com você.
2: Amém, bença, padre.
0: Deus abençoe. Você fala de onde, Elisângela?
2: Eu falo de Caruaru, Pernambuco.
0: Meu abraço ao povo querido de Caruaru. Como é que você me acompanha ali?
2: Eu acompanho pela TV Evangelizar, canal 43.1, e pelo celular.
0: Isso mesmo, canal aberto 43.1, e tem também a Rádio Metropolitana FM. Diga lá, Elisângela.

0: Eu gostaria de pedir oração pela minha filha Vanessa, pela recuperação dela, que ela teve na UTI, passou 20 dias na UTI. Mas, graças a Deus, ela está na enfermaria e está se recuperando. Aí, meu pedido de oração é para que Deus o haja em questão à pedra que ela está na vesícula.
1: Entendi. É pedra na vesícula?
0: Isso.
1: Tá bom. Anotei aqui, vou levar no altar do Senhor, pode ter certeza, e colocar hoje também na novena, nono dia do preciosíssimo sangue de Jesus.
0: Estou acompanhando, padre.
1: Mas ela está melhor.
0: Tá, graças a Deus, está bem melhor, de oração em oração, joelhos dobrados, de toda a família, graças a Deus ela está bem melhor.
1: Tá bom, mais alguém você quer deixar em oração, Elisângela?
0: Pedi pelo meu esposo também, que tá com grau coma muito forte no olho, pedi para que Santa Luzia abençoe os olhos dele.
1: Claro, o nome dele?
0: Joelson Bezerra.
1: Joelson. Que Deus abençoe, Elisângela, de Caruaru, Pernambuco, TV Evangelizar, canal 41.1 e pela Metropolitana FM, diretor Tony Pereira. Minha saudação ao querido bispo Dom José Rui Gonçalves Lopes, da Diocese de Caruaru. Escute esse testemunho, por favor.
2: Meu nome é Luiz André Tolócio Bueno, moro em Palmeira das Missões, Rio Grande do Sul.
1: Sim.
2: Eu, durante um tempo,
1: longe,
2: fui viciado em jogos eletrônicos, tinha uma ludopatia grave, perdi esposa, um filho de 3 anos, casa, carro, moto.
1: Jogos.
2: E eu morava em Blumenau, acabei vindo para casa da mãe em Palmeiras das Missões, não recebi nenhuma ajuda da minha família e graças a Deus, ao me associar à rede evangelizar é preciso,
1: olha,
2: tudo
1: aí
2: mudou.
1: Vida transformada.
2: A vontade de jogar foi embora.
1: Amém.
2: A família me acolheu. Todo mês eu recebo uma cartinha. Eu faço a minha doação. Eu queria agradecer muito ao Padre Reginaldo pela força e pela ajuda. Deus o acompanhe sempre.
1: Olha aí, louvado seja Deus, faz ecoar, sacristão. Você percebe uma vida transformada. Infelizmente, o vício do jogo o levou a perder esposa, perder casa, perder carro, mas Deus o resgatou. Pela obra evangelizar é preciso, que sem dúvida quer restaurar vidas. E ele diz, recebe com certeza, deve ser o jornal do evangelizador que nós mandamos todos os meses. E neste mês foi na capa a imagem da nossa madrinha, Nossa Senhora do Carmo. Você quer receber o jornal do evangelizador? Ligue agora, aproveite o intervalo, 0800 410 6060, ou manda um WhatsApp, se achar mais fácil, 41 3221 6060. Eu volto já com a leitura orante. Vida transformada. Eu volto já.
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Então ficou no ar, espero que no seu coração, o testemunho do Luiz André. Conseguiu sair do vício do jogo. Se tornou um associado e eu convido você também a fazê-lo para que receba o Jornal do Evangelizador todo mês, lá de Palmeira das Missões, Rio Grande do Sul, veja, de norte a sul do Brasil. Dom Antônio Carlos Rossi Keller, de Frederico Westphalen. Nós vamos para a leitura orante, mas antes eu quero dizer que nós temos as últimas vagas para a peregrinação Passos da Misericórdia. 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Iremos lá, vamos a Wadowice, na terra da infância de São João Paulo II, e Auschwitz, o campo de concentração. 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E vamos à leitura orante, gente. Bíblia aberta.

1 Coríntios capítulo 15, versículo 1. Gente, hoje nós celebramos os amigos de Jesus, Lázaro, Maria e Marta. Lázaro foi a prefiguração da ressurreição de Jesus. Explico melhor. Lázaro foi reanimado, ele morreu de novo. Então não dá para se falar que foi, na essência, uma ressurreição, mas foi um prenúncio e uma mostra de que Jesus é o Messias, trouxe dos mortos. Marta hoje proclama a ressurreição. E escute o texto da leitura orante de hoje. É fantástico. Escute. Irmãos, quero que lembrem

e do evangelho que eu anunciei a vocês, o qual vocês aceitaram e no qual continuam firmes. Agora vem o querigma. E aqui quero dizer que é o ponto fundamental da minha e da sua fé. Eu falava ainda hoje de uma pessoa que dizia: padre, como é triste pensar que eu vou ter que morrer, tá tão boa a vida. Escuta, a mensagem que eu anunciei do evangelho, versículo 3. Eu passei para vocês o ensinamento que recebi, que é da mais alta importância. Paulo diz, versículo 3, qual é o ensinamento da mais alta importância? Escute, Cristo morreu pelos nossos pecados, como está escrito nas Escrituras Sagradas. Ele foi sepultado, no terceiro dia ressuscitado, como está escrito nas Escrituras. Apareceu a Pedro, ressuscitado, depois aos 12 apóstolos, depois apareceu de uma só vez. Atenção, gente, às vezes nós não lembramos disso. Ele apareceu a Pedro, apareceu a Maria de Magdala, apareceu aos apóstolos. Mas versículo 6, grave isso. Depois apareceu de uma só vez a mais de 500 seguidores, dos quais a maior parte ainda vive, mas alguns já morreram. Quase nunca se cita essa aparição. Ele apareceu em particular, depois apareceu aos 12, mas apareceu em uma só vez. Mais ou menos 500 pessoas, e quando Paulo escreveu a carta aos Coríntios, alguns estavam vivos. O que ele quer dizer com isso? Não há dúvida de que Cristo ressuscitou, e esta é a mais profunda de nossa fé. Depois diz, apareceu a Tiago. Por último, depois de todos, ele apareceu também a mim, como para alguém nascido fora do tempo. De fato, eu sou menos importante dos apóstolos e até nem mereço ser chamado de apóstolos. Versículo 10. Aqui vem algo maravilhoso. A consciência de Paulo, que foi um perseguidor, dizendo: não sou digno nem de ser chamado apóstolo, porque eu persegui a igreja. Mas, versículo 10, pela graça de Deus, sou o que sou. E a graça que ele me deu não ficou sem resultados. Pelo contrário, eu tenho trabalhado muito mais do que todos os outros apóstolos. No entanto, olha a consciência e a humildade. Não sou eu que tenho feito isso, e sim a graça de Deus que está comigo. Assim, não importa se a mensagem foi entregue por mim ou foi entregue por eles, falando dos apóstolos. O importante é o que foi isso que nós anunciamos, e foi nisso que vocês creram. O que é que foi anunciado? Jesus nasceu, é o Messias, viveu, morreu e ressuscitou. Mas Paulo tem humildade de dizer: pela graça de Deus, eu sou o que sou. Você tem essa consciência? Talvez agora você pense nas suas fraquezas, e eu nas minhas. Mas convém nos dizer hoje: pela graça de Deus, eu sou o que sou. Sou padre. Pela graça de Deus, você vai dizer: sou pai. Pela graça de Deus, sou mãe. Pela graça de Deus, sou batizado. Pela graça de Deus,
Eu sou

0: Pense no passado.
1: Quantas
0: vezes Deus nos sustentou? E se fosse pela nossa própria força, teríamos desistido, fraquejado, desanimado, eu diria até destruído. Mas pela graça de Deus eu sou quem sou. Diga teu nome. Pela graça de Deus eu sou quem sou. Gente, isso é muito forte. E eu vou até colocar esta frase no Instagram. E eu explico depois do intervalo. E eu gostaria muito que você interagisse comigo. Não é um amém, amém, amém, não. Eu explico depois, eu volto já.

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Pela graça de Deus, eu sou quem sou. Você sabe que eu uso as redes sociais para evangelizar. Então eu vou colocar no Instagram, já tirei a foto, mas atenção. Na verdade, a grande questionamento que nós vamos colocar é assim. Pela graça de Deus, eu sou quem sou. Onde você percebeu que tudo podia dar errado?

0: mas pela graça de Deus, eu sou quem sou. Você percebe isso? Que é um reconhecimento da graça de Deus que nos faz ser quem somos. E que é pela graça de Deus que Paulo vai dizer: eu persegui a igreja, mas hoje sou apóstolo do ressuscitado. Tomemos essa consciência, viver pela e na graça de Deus. Depois se interage comigo, mas não é colocar amém, amém, amém, amém. Amém, amém, amém não diz muito. Eu quero que você partilhe tua vida. Silmara, que a paz de Jesus esteja com você. Deus abençoe, filha, de onde você fala?
1: Padre, eu falo de Pinhalão, interior do Paraná.
0: Meu abraço a Pinhalão, a todo o povo paranaense, com a graça de Deus, também sou paranaense. Mas você tá chorando por quê, filha?
1: Primeiro porque estou muito emocionada em falar com o senhor.
0: Hoje é seu dia, seja bem-vinda, em plena quarta mariana.
1: E também, padre, eu tô passando por um momento muito difícil da minha vida.
0: O que tá acontecendo?
1: Em 2018, eu passei por um câncer de mama.
0: Tá.
1: Em 2021, eu tive uma recidiva da doença.
0: Tá.
1: E agora eu tenho uma nova recidiva.
0: Ah, filha. Eu acolho a tua... teu medo, tua dor, tua angústia.
1: E nesse momento, padre, tá um pouco mais complicado.
0: Por quê?
1: Porque o tumor, ele se encontra num lugar... ele se envolveu na artéria do meu braço.
0: Na artéria do braço, entendi certo?
1: Sim. E aí, segundo o médico, torna a cirurgia impossível no momento. Então, segunda-feira, eu já vou começar com os tratamentos de quimioterapia. Para tentar fazer alguma coisa e possibilitar essa cirurgia.
0: Entendi. Entendi. E como você está lidando com isso?
1: Padre, está muito difícil. Porque ao longo desses anos de 2018 não foi nada fácil para mim. Em 2023, meu esposo também descobriu um câncer na garganta.
0: Entendi.
1: E ele fez também tratamento. Hoje ele se encontra bem, graças a Deus.
0: Certo.
1: Mas quem passa por isso sabe que a gente sente que... eu falo para Deus que eu tô preparada para que seja feita a vontade dele, sabe? Se for a minha hora,
0: não,
1: que eu esteja preparada para isso. Mas se não for, que ele me dê coragem, força, claro, para vencer mais essa batalha.
0: Claro, filho. Claro. Nós vamos rezar juntos agora. E você tá tendo apoio da família?
1: Sim, muito. Ah.
0: Então eu gostaria de rezar com você, pode ser?
1: Sim.
0: Jesus,
1: pelas
0: tuas santas chagas, dolorosas e gloriosas, dai-me a cura do câncer, derrama uma gota do seu preciosíssimo sangue, sobre este tumor, que possa retirar as células cancerígenas. Amado Jesus. Eu te louvo e agradeço. Pela força que já me deu.
1: Pela graça que já me deu.
0: Nos últimos dois momentos.
1: Mas hoje eu te peço.
0: Me ajude. Tenha misericórdia. Me fortaleça. Esteja comigo. Senhor Deus, eu peço pela Silmara, que em prantos e tal como ela, tantas pessoas que estão com problema de câncer. Novena do preciosíssimo sangue, derramai este sangue redentor, este sangue restaurador, curativo, dai ânimo

0: Silmara e a todos os que estão na luta contra o câncer. Amém. Silmara. Silmara.
1: Oi.
0: Sinta-se colocada em oração, nós vamos rezar, não só hoje, mas muitas missas serão rezadas na sua intenção, tá bom?
1: Amém, Padre, eu agradeço.
0: Que Deus a fortaleça. De Pinhalão, Paraná, Dom Antônio Brás Benevente, da Diocese de Jacarezinho. 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E hoje, eu até recebi no WhatsApp uma pessoa, Denise, que recebeu o manto de Jesus das Santas Chagas. E você que vai receber, observe que ele vai chegar num pacote plástico. E não é por acaso. É porque também ele vai como uma flâmula de Jesus das Santas Chagas e perfumado. A essência da santidade. Esse é o sentido. Por isso, quero pedir com muita humildade, preocupação deste mês. 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Padre, a coisa não está fácil, é verdade. Só que quem doa, Deus é generoso e retribui. Pode acreditar, uma mão que vai em doação nunca volta vazia. Faça a sua doação hoje. Escute esse testemunho. Não dá tempo. Nós vamos para o intervalo e nós voltamos com o nono dia do preciosíssimo sangue de Jesus. E eu me despeço, indo para o intervalo, mostrando o manto que você vai receber e, ao mesmo tempo, o apelo que você faça hoje a sua doação. Por favor, voltamos já.

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quarta Mariana, nono dia do preciosíssimo sangue de Jesus ainda, até meia-noite. Aquieta teu coração, confie. Hoje é aniversário do arcebispo Dom Gilberto Pastana de Oliveira, da Arquidiocese de São Luís do Maranhão. Dom Giuseppe Luiz de Espiga, da Diocese de Grajaú, Maranhão. Rádio que está aniversariando hoje, Excélsior, Recôncavo FM, Cruz das Almas, Bahia, e Maior FM, Baturité, Ceará. TV Evangelizar, canal 43.1 de Caruaru. E hoje eu atendi uma filha de Deus lá de Caruaru, a Elisângela. Meu abraço. Também a TV Evangelizar, canal 44.1 de Pelotas, Rio Grande do Sul. Escuta, você, hoje, quando estiver ali em casa, coloque no celular a catequese de ontem. Como deixar que os dons do Espírito Santo germine em você? Como deixar que os dons do Espírito Santo germine em você? E vai germinar. Inclusive, muita gente partilhando, pessoal comentando, meu grande abraço, obrigado a pessoas que dizem como obrigado, Senhor Jesus, por usar o padre para me presentear toda semana com a catequese, com tantos ensinamentos. Cada dia, nos fortalecemos mais na fé. Meu grande abraço a Cleide Camargo. Vai lá, gente, catequese. Importante aprofundar. Lembrando que hoje, ao meio-dia, missa com a entrada e a bênção do manto de Nossa Senhora de Guadalupe às 12 horas, que será o mimo, a ação Ajude a Pintar a Casa da Mãe. Sexta-feira agora, eu estarei em Araquari, Santa Catarina, na Avenida Nereu Ramos, centro de Araquari, às 7:30 da noite, Santa Missa, depois um show de evangelização. TV Evangelizar, YouTube Padre Manzotti. De Duque de Caxias, Rio de Janeiro, chegou esse testemunho. Sua bênção, Padre. Meu nome é Vanessa Mota. Sou natural da cidade de Duque de Caxias, Rio de Janeiro. Hoje, tenho dar meu testemunho com muita alegria e gritar ao mundo: amo Jesus da Santa Enxagas e Nossa Senhora. Eu e meu marido Bruno somos casados há 7 anos. E começamos a tentar engravidar, mas não estava acontecendo, a ansiedade era demais para nós. Achávamos que tinha algum problema, mas todos os exames davam normais. No dia de Nossa Senhora de Fátima, iniciamos a novena, pedindo o dom da gravidez e clamando: Jesus das Santas Chagas, me dê a graça de ser mãe. No dia 31 de agosto, rezando Nossa Senhora do Carmo, São José, Jesus das Santas Chagas, o Senhor disse: mulher, que tanto quer ser mãe, toma posse e faça o exame. Simples assim, Padre. Eu me derramei em lágrimas e acreditei. Fiz o exame, o teste da gravidez. Eu estava grávida. Nosso bebê, nosso milagre, nosso Joaquim é consagrado a Nossa Senhora. Graça alcançada, graça testemunhada. Vanessa Mota, Duque de Caxias, Rio de Janeiro. Louvado seja Deus! E eu tomo o Jornal do Evangelizador para o nono dia, preciosíssimo sangue de Jesus. Lava-me, Senhor, com teu sangue precioso. Derrama o sangue das tuas chagas, mãos, pés, do teu lado aberto. Lava-me com teu sangue por inteiro, corpo, alma, espírito. Envolve com teu sangue a minha mente, o meu coração, a minha vontade, os meus sentimentos. Estou pedindo, derrama o teu sangue precioso sobre toda a minha pessoa. Senhor Jesus, que o teu sangue seja minha defesa, minha fortaleza, não possa atingir a mim e a minha família. Pelo poder do teu sangue precioso derramado sobre mim, sobre todos os que agora apresentam em oração. Quem você apresenta em oração? Me vêm vários nomes.
diga aos seus: Senhor Jesus, que derramastes teu sangue precioso em remissão dos nossos pecados, humildemente peço essa graça que necessito mais uma vez. Acredite, ainda é o nono dia da novena. Ainda é o nono dia da novena. Apresente diante do Senhor. Agradecemos, Jesus, por teu sangue, por tua vida. Damos graças por termos sido salvos e sermos preservados de todo mal. Damos graças pela redenção obtida pelo teu sangue. Pegue o texto das Santas Chagas e repita com autoridade: a minha defesa é o sangue de Jesus. A minha proteção é o sangue de Jesus. A minha cura é o sangue de Jesus. A minha fortaleza é o sangue de Jesus. Mais uma vez: a minha defesa é o sangue de Jesus. A minha proteção é o sangue de Jesus. A minha cura é o sangue de Jesus. A minha fortaleza é o sangue de Jesus. O Senhor esteja convosco. Ele está no meio de nós. Abençoai, Senhor, a água. Depois partilhe. Dê a um doente, dê a alguém que chega em casa, alguém que está no vício. Abençoai as fotos de família, os remédios. Abençoai, Senhor, a roupa. Abençoai, Senhor, a todos os que mais necessitam. Por intercessão de Nossa Senhora do Carmo, São Pio de Pietrelcina, nos méritos das Santas Chagas, em nome do Pai, do Filho e do Espírito Santo. Amém. Não esqueça da catequese, os dons do Espírito Santo. Filhos queridos, eu termino com um clipe, Pelas Mãos de Maria, YouTube Padre Manzotti, Evangelizar é Preciso.

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Simbora Brasil, Simbora Brasil, 11:03. 11:03, estamos chegando no Manhã Regional, é desta quarta-feira. O tempo tá meio encrencado, assim, chove, não chove, tá escurecendo, tá encoberto por nuvens, mais predominantemente de nuvens do que de sol. Tivemos aí ontem uma serração, coisa mais linda, parecia o extremo sul lá, Rio Grande do Sul, aquelas serras gaúchas, mas eu acho tão lindo quando tem serração. A cidade, quando fica tomada de serração, eu fico encantado. Eu gosto demais, gente. Eu acho que fica muito romântico. Fica um lugar, assim, bem diferente. A gente fica com Santo Antônio da Platina como se fosse Santo Antônio do Sul. É isso mesmo. São 11:04. O Wilson está aqui, o José Augusto também. A temperatura está na marca de 21 graus centígrados. Estamos vivendo essa quarta e com carinho chamando você. Hoje, 29 de julho de 2026. Cara, olha aqui, esse relojão que o Alexandrinho colocou aqui, ele trouxe tudo de bom pra gente, trouxe todos os dados pra gente conferir e fazer com que você confira também, pra gente não perder, não se desnortear, pra gente não perder o nosso norte. 996484765, participe, vem cá, pra gente, através do nosso devido lugar, eu daqui, o Wilson do lado aqui, também meu companheiro de atividade, e você aí, no seu WhatsApp, acionando a gente, de preferência escrevendo, dizendo, eu quero uma música, e você vai fazer a programação musical, e sempre num oferecimento de um timaço que patrocina esse programa faz tempo, hein? Olha o time aí, escuta. 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

0: 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Ô gente, chega mais porque esse programa vai evidenciar aqui, vai veicular muita música, vai ter notícia também, hein? O espaço da notícia, o espaço do esporte. 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Isso mesmo, agora, final de semana. 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Nós vamos dar uma mão já nesse festival de prêmios aqui. Rapaz, tem prêmio legal, cara. Tem prêmio legal. Que coisa boa, nós vamos divulgar já pra vocês, viu? Vamos sim, pra ajudar a festa aí da Nossa Senhora da Glória. 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Mais uma vez, a nossa está entre aquelas que recebeu mais votação. E eu agradeço imensamente. Quem sabe seja desses pequenos gestos de caridade e solidariedade que a gente presta à nossa comunidade, que o nosso nome é indicado também. Pode ser, né? Mas eu confesso a vocês de coração, não é para trocar favores. É porque a gente sempre gostou. Desde quando eu entrei na rádio, o Alexandre sabe disso. O Alexandre, o dono da emissora, pergunta para o Alex. Eu tenho a intimidade de chamá-lo de Alex ao invés de Alexandre. Porque além de meu patrão, que eu considero, ele é meu amigo. Então eu falo Alex. E é assim que nós o chamamos. Pergunta a ele se é mentira. Falei, Alexandre, vamos fazer o seguinte, essas festas aí, para ajudar as igrejas, porque a rádio cobrava antigamente. A rádio cobrava. Vamos ajudar? Vamos ajudar isso aqui. O Zé, mas ele concordou plenamente, que ninguém talvez tivesse dito isso para ele. Falou, beleza, é verdade. Vamos sim. Ainda mais que a família da católica, né? Então essa adesão aí. E a rádio abriu as portas para as festividades. Modéstia à parte, foi uma ideia, sim, que a gente deu lá atrás para nossa superintendência. Que, aliás, nem partia do Alexandre esse tipo de cobrança, que era uma estrutura da própria rádio, da administração gerencial da época. Tá entendendo? Mas ele entendeu, deu a palavra dele. Aí a rádio faz isso. E a rádio só prospera. É uma das mais extraordinárias emissoras do Paraná. A nossa rádio é uma das mais modernas, se vocês querem saber. Tanto a Difusora como a Vale. E é por acaso que isso ocorre? Claro que não. Tem um lado dessa doação que a emissora faz, porque é muito caro manter uma rádio dessa aqui de portas abertas. É caríssimo um segundo de fala aqui, de propaganda, de 30 segundos. Você sabia disso? E, no entanto, para as festas, o nosso querido Alexandre, superintendente, o filho dele, que é diretor de publicidade, abre as portas gratuitamente. Tá vendo? Amém, né? E a rádio só vai para frente. Faz o lado para os patrocinadores e o lado de caridade para as nossas entidades, a nossa igreja. Vamos lá. São 11:08. 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E o pesqueiro Vô João. Vô João, se o tempo continuar bom, no domingo vai ter som ao vivo aí? Não dá para antecipar nada agora, né, Yolanda? Não é verdade, Juliana? Não é mesmo? Hein, Vitor? Mas a gente aguarda aqui, viu, João? Pessoal do Pesqueiro lá, se tiver som ao vivo no domingo, dá uma dica pra nós. Se o tempo estiver bom, quem vai cantar lá, hein? 996484765, participe. 119, bom dia!
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0: Muito bem, pelo 996484695, já tem gente interagindo com a gente e pedindo uma participação, ó, picando o cartão, e a gente então coloca aqui um dia abençoado a todos nós, em nome do amigo Nelson Viana Filho, que sempre passa por aqui para cumprimentar aqui o José Augusto. Obrigado, Nelson, obrigado por saber que você está na nossa companhia, meu querido chefe de família. Um bom dia pro Carlos Roberto Rodrigues, gente boníssima lá da cidade de Jundiaí do Sul. Você seu Carlos. Você

Seja bem-vindo na programação. Ele disse, Zé, eu tô ligado. Que bom, jundiaiense, que você tá ligado. Que é bom saber disso. Que a gente não tá sozinho, então, né? José Augusto, aqui é o Felipe de Baiti. Eu gostaria de mandar um alô, Zé, para a família da gente, tá? Meu pai, o Paulo Aguiar, tá curtindo você. O seu João e a dona Maria são meus sogros. Também são ouvintes seus, viu? O meu cunhado, o Márcio, tá sintonizado contigo, hein? Você toca pra mim qualquer música do Zé Neto e Cristiano? Ô, Luiz Felipe, pra você e pros ibaitienses, é claro que a gente toca, rapaz. Sem dúvida nenhuma. Então, vamos lá, né, Wilson? 11:11. Bom dia. 102.

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0: Vamos embora, 11 horas e 15 minutos, 11 e 15, 102.3. 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
0: Boa, então vamos lá com recados especiais da nossa programação 102.3, tudo bem? Oi, José Augusto, bom dia, tudo ok? Tudo certinho? Quem tá mandando um recado pra nós é a Maísa, obrigado pela sua audiência. Também na sintonia do nosso programa, às 11 horas, a dona Nilva Solari. Oi, Nilva, bom dia. José, tudo bem? Uma abençoada quarta-feira a todos aí, viu? Muito obrigado, Nilva, você e família também. Zé, hoje é aniversário do meu cunhado, o Antônio Venâncio de Souza. Ele recebe os parabéns da família toda, da cunhada e irmã, que tanto o admira, tá? Tanto gosta dele, tá bem? É, que Deus o abençoe muito, essa pessoa maravilhosa, que é o meu cunhado querido, tá? É, especialmente o meu querido cunhado Antônio Venâncio de Souza, cunhado da Nilva Solari. Parabéns, então, querido aí, Antônio, tá vendo? Você recebeu parabéns da sua cunhada. Bem, bom dia, José Augusto, quero participar do sorteio. Maria Cristina da Silva Gonçalves. Maria Aparecida da Silva Gonçalves. Seria a carteira da Nossa Senhora do Rosil? É? Não tô sabendo. Ninguém passou informação. Onde é que tá? Você tá deduzindo que seja? Ah, tá. Bom, o Wilson está deduzindo que a cartela que esteja aqui na nossa frente seja para o sorteio. Então, tá sendo assim, como não tem nada escrito, não dá pra gente chutar, né? No chutômetro não dá. Mas vamos lá. Então, festa de Nossa Senhora da Glória, show de prêmios neste dia 2 de agosto, 16 horas, na quadra da Igreja Matriz. Terceiro prêmio. O que é o terceiro prêmio? Vamos ver. Terceiro prêmio. O que tem o terceiro prêmio? Ah, terceiro prêmio é cartela cheia. Primeiro prêmio, cartela cheia. Ah, todos os prêmios são cartela cheia. Primeiro, segundo e terceiro prêmio. R$40 a cartela. Certo? Deixa eu ver. Aqui tem uma moto Honda CG. Esse é o primeiro prêmio, hein? Uma moto Honda CG 160 Start, 0 km. Linda, né, isso? Bonitona, hein? Olha aqui, ó. Essa aqui é o primeiro, é o terceiro prêmio no geral. É o que vai ser feito por último. O segundo prêmio é cartela cheia também. Assim é exemplo do terceiro, que é a moto. O segundo prêmio, vamos ver o que vai dar de presente aqui. R$2.000. Ó, o segundo prêmio, R$2.000. Certo? E o primeiro prêmio, então vamos lá. Primeiro prêmio da cartela vai ser o último sorteio, tá? Uma moto Honda CG Start 0 km. O segundo prêmio, R$2.000 em dinheiro. E o terceiro prêmio também na cartela cheia, tudo cartela cheia. O regulamento, cartela cheia. Um kit cozinha, vem uma fritadeira elétrica, uma panela elétrica, uma cafeteira elétrica e uma panela de pressão. Olha que delícia, cara. Coisa boa. A mulherada aqui que não vai gostar muito, porque é mão de obra lá na cozinha, né? Fritadeira elétrica. Mas é elétrica, aqui não é ela que vai fazer muita... Quem vai fazer a função aqui é a fritadeira elétrica, né, Wilson? Vamos fazer uma batata doce frita, Wilson? Vai lá na fritadeira elétrica. A panela elétrica, também dá pra fritar uma batata lá, ué. A batatinha ou a batata, não é verdade? A cafeteira elétrica e a panela de pressão. É aí que a mulher vai ter que trabalhar mais. Dar um pouco mais de mão de obra na panela de pressão, é. Os outros é só preparar os ingredientes. Que joia! Então participe, 996484765. Diga que você quer participar. Eu vou pegar um rascunho aqui com uma caneta para marcar o nome de vocês e fazer um sorteio. Tá bom? É isso! Um grande abraço! E amanhã, se tiver mais sorteio, então manda outra cartela. Acho que é mais ou menos isso, né? Uma cartela por dia. Vocês já mandaram aqui uma,

0: uma regrinha pra nós da rádio divulgar pra vocês. Mas vamos que vamos. Bom, é 102 Brasil 103. 102,3 da nossa difusora FM brasileirada curtindo a gente. Olha, Carmelita de Souza quer participar do sorteio. Então lá na portaria. Lá na portaria, escrevendo pra nós, tá?
1: Pra anotar aí depois passar pra ele.
0: Pra quem?
1: Anota aí depois passa pra ele.
0: Como é que é o nome? Tá bom, Wilson Mataranha. Bom, Monte Real, Zé, Monte Real, essa cartela é do Monte Real, essa cartela, Zé, da Capela Nossa Senhora da Glória. Então tá bom. Então tá, então ajuda nós aí. É, a gente vai sortear uma cartela por dia, como é que é? Porque chegou pra mim aqui, não veio instrução nenhuma. Tá entendendo? Mas nós ajuda, a gente colabora. José Augusto Imóveis divulga também, ué. Bom dia, José Augusto. Bom dia, Rafa. É... Oi, José Augusto, coloca meu nome no sorteio. Eu sou a Maria Quirino de Santo Antônio da Platina. Muito bem. Cleusa Lopes de Oliveira. Cleusa Lopes de Oliveira, Santo Antônio da Platina. Eu tô na audiência. Põe meu nome no sorteio, Zé. Adalgisa Correia Martins, quero participar. Olha o povo como participa, que delícia. Manda pro mano, Mataranha. Sucessos que o rádio tem. Vai lá pra galera que tá no... 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E sabe quem mais, Wilson? 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

falsos profetas que viriam no nome dele, inclusive viria pessoa com capacidade até de realizar milagres, olha isso. Mas que lá nos finalmente, ele seria o nome a ser colocado em apreciação universalmente. E aí sim, o arrebatamento aconteceria. E no livro capítulo 24 de Mateus, as explanações de Jesus e os puxões de orelha dele são muito fortes. E ele deixa bem claro que é preciso sim, com a nossa conversão, é preciso o enfrentamento contra a malignidade, inclusive risco de morte. E muitos dentre cristãos poderão perder suas vidas por estar seguindo ao Salvador da humanidade. E ele faz questão de deixar bem claro que o caminho do bem, que o caminho que nós temos a seguir é o dele e é o da salvação eterna. 11 horas e 37 minutos. 11:37. E a gente vai continuar vendo esses conflitos aí. Guerras, desordens familiares. E tudo isso ainda não será o fim. Nada disso ainda é o fim. Quem vai saber de tudo, por último, é o nosso Deus amado. Nem ele próprio sabe qual o dia e a hora. Lembra-se da Arca de Noé? Jesus também cita na Bíblia Sagrada. A gente também vê na Bíblia Sagrada sobre a época de Noé. Na Arca de Noé, ninguém sabia o que aconteceria. De repente, o dilúvio, Noé, com todos aqueles que seriam salvos, indicados pelo Deus amado, ele botou o pessoal na arca e o restante, ó, tchau e benção. Tudo pro espaço, para que houvesse uma renovação a partir de Noé. 11 horas e 38 minutos. 102.3. Você participa 996484765. A Cauane, a nossa recepcionista telefonista, está ali agilizando na escrita dela, ó. Esquentando a ponta da caneta, né, Cauane? Escrevendo o nome relacionado às pessoas. Ó, gente, ao invés de áudio, mande por escrito. Você sabe que todo sorteio é importante, é muito mais prático, porque daí a Cauane já vai vendo o teu nome de cara, assim. Quero participar do sorteio, meu nome e tal. Coloca o nome completo. Daí ela associa o teu telefone com o nome completo e boa. Você concorrerá, então, ao sorteio. Entendido? E devido ao grande... O sorteio da cartela lá do Nossa Senhora da Glória, tá? Show de prêmios. 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Ah, eu quero ver no tudo que a gente tem para mostrar aqui as pessoas participando. José Augusto, tudo bem? Aqui é Dalcineia Aparecida de Fontana de Santo Antônio da Platina. Quero participar do sorteio. A Cauane vai pôr o seu nome lá. Ou vai ser colocado o nome também? Tem gente que já mandou áudio. Aí já complica para nós aqui. Foi a Roseli. Roseli, eu pedi para vocês escreverem. Mandou também a Vera. Vera, eu pedi para escrever, tá? Assim como aqui, ó. Parabéns. Hoje é para ela que alegra a emissora todas as manhãs. Thaís Silva, aniversariante? Não sabia. Tá chegando para nós aqui. Os parabéns à nossa Thaís Silva. Muitas felicidades. A menina do Rio Grande do Norte, de Natal. Muitos anos de vida, Thaís. Nossa companheira de trabalho, torcedora do América do Rio Grande do Norte, que é o vermelhinho de lá, e torcedora do Flamengo do Rio de Janeiro. Boa, Thaís. Tem gente cumprimentando você, querida. E quem saudou aqui foi simplesmente a Inês. A Inês de Santana de Souza. Muito bem, Inês. Lembrou bem. Me deixou feliz aqui, porque a gente também já vai mandar um recado especial aqui no inbox para a nossa querida Thaís Silva. Olá, José Augusto, tudo bem? É a Beatriz, tudo bem? Beatriz, valeu, Beatriz. Beatriz, se inscreva se você quiser participar do sorteio, tá? Tem mais aqui. Vocês estão mandando áudio, não vou mandar o áudio de vocês. Não tem jeito.

lá na recepção não dá tempo de ver áudio. Tá bom? Escrevam, gente. Todo o pessoal que sabe escrever, ó. Todos vocês sabem, a Raquel sabe escrever, né? Bom dia, José Augusto, gostaria de participar do sorteio. Maria de Lourdes Pereira, ótimo, Maria de Lourdes, é isso, assim tem que fazer, tá? Deixa eu ver, José Augusto aqui, é a Cristiane Ribeiro dos Santos, Goulart, a esposa do Sandro, a corintiana. Amanhã o nosso Coringão joga contra o Atlético Paranaense lá na Neoquímica. Meu Deus, que parada, hein, Cris? Ei, fala pro Sandrinho que nós vamos ficar na torcida do Timão, não é não? Se bem que a gente igual eu gosto do Atlético também, mas pra mim não é indiferente não. O Coringão tem que bater no Atlético amanhã, tá? Na pior das hipóteses, um empate, que não vai ser de tudo ruim para o Atlético, bom demais, ainda mais o Corinthians em ascensão, e o Atlético que tá bem demais no campeonato, né? Pois é, mas vamos lá. Cris, nós estamos colocando você no sorteio, viu? Vamos pôr no sorteio também a Margarete Gomes da Silva, ela quer participar, também a Michele Gomes da Silva. Nome de vocês no sorteio, Adriano Siriácola de Cambará. Teu nome tá no sorteio, meu irmão. Tá? Ele falou, manda um nome pra nós aqui em Cambará. Como você colocou o nome completo, Adriano Siriaco de Cambará, teu nome também vai pro sorteio. Mas coloca aí, quero participar do sorteio, os prêmios são bons. Você ganha uma cartela e na cartela você concorre a moto 160 cilindradas CG, rapaz. Concorre a R$2.000 em prêmio de dinheiro, um kit cozinha espetacular. Tá vendo? José Augusto, aqui é o Djalma Eletricista do Taquaral, confirmando a audiência. Coloca o nome completo pra eu colocar o senhor no sorteio, tá bom? Tem que ser nome completo, senão não tem jeito. Um abraço ao Cezinha do Guapé, ele quer só ouvir música. Grande abraço pra Juliana e Martins Santos, aí sim, quer participar do sorteio. Quanta gente, eu tô dando conta aqui, ó. Elisandra Aparecida Lauro, quer participar do sorteio. Quem mais? Ô Zé, quero participar do sorteio, eu sou Beatriz Custódio Ribeiro. Silvestre Gomes Freitas também quer participar, tá vendo? É isso, vocês são inteligentes, né? Vocês, a gente pede e vocês digitam, é isso que é importante. Anota aí, 11:44, 102.3. E o pedido musical, pode pedir música também, viu? Vocês podem pedir pra participar do sorteio e pedir música. José, aqui é a Jéssica Firmino Barbosa do sítio Boa Vista, Ribeirão Bonito, põe meu nome no sorteio, sim. Alô Maria Regina, um abraço a todos vocês aí da família Ribeiro. Alô, João, né? Turma toda sintonizada com a gente. Todos da família aí, tá? Um grande abraço. Sebastião, tá todo mundo na sintonia. Um grande abraço, tá? Quero mandar um forte abraço também aqui pra quem, ó? Pro Locão. Alô, Locão! O Locão é o marido da Maria Regina. Locão. O Locão disse que fez teste na Platinense aqui, pô. Era indicação do Marquinhos Ferreira e do Nilson Aragão. Se era indicação do Marquinhos Ferreira e do Nilson Aragão, jogava bem. O Locão, né? Lá do Beira Rio. Gente boa, hein? Abração pra você também, viu, meu querido? Tá sempre frequentando o meu escritório imobiliário lá. Ele e a esposa, Dona Maria Regina. Bem, olá, José Augusto. Parabéns pra Thaís aí em Santo Antônio. A Cris que tá mandando aqui, a esposa do Sandro. Muito bem, a gente repassa a informação a ela. Adriana Savião, quero participar do sorteio. Deu o nome completo, querida. Então tá no sorteio. E agora, sucesso que o rádio tem. Já tem. Se o Rafa estiver por aqui, as notícias com ele. Se não, eu emendo com as notícias. E da boca do túnel pro campo de jogo, oferecimento. 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

0: Muito bem, 11 horas e 55 minutos, 11h55, é 102.3. E você já sabe. 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Bom demais, não é mesmo? Bom, são 11h56. O Rafa tá chegando aqui cedo para nossa pra intervenção dele e vem com as notícias. 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Então venha, traga as informações e replique as informações noticiosas. Sabe por quê, Rafa Regis?
1: Por quê?
0: Porque você tem vez neste programa. Muito no obrigado. 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
0: Bom dia.
1: Muito bom dia. Muito bom dia, José Augusto, bom dia pra você, aquele bom dia sempre tão especial pro nosso ouvinte da Difusora FM, o Wilson também na área, e você que tá acompanhando a nossa manhã regional. José Augusto, inclusive, é um destaque de capa.
0: Sim.
1: Do nosso portal, tá no site. Aliás, uma baita notícia para nossa região. A Universidade Estadual do Norte do Paraná, nossa tradicional UEMP, realizou nesta última segunda-feira a aula inaugural da primeira turma do curso de Medicina em Cornélio Procópio, consolidando uma conquista histórica aguardada há mais de 30 anos pela população aqui do Norte, pioneiro do Paraná. A graduação foi autorizada, né, pelo governador Ratinho Júnior em dezembro do ano passado. O vestibular foi realizado em março deste ano. Então são 40 vagas anuais, com ingresso via Enem, 32 vagas, e pela Prova Paraná, 8 vagas. O primeiro ciclo de implantação entre 2026 e 31 vai contar com investimento superior a 85 milhões de reais. A partir do funcionamento pleno, a estimativa é de um investimento anual de 9,6 milhões para a manutenção das atividades. A carga horária total de 7.472 horas e o projeto pedagógico está dividido aí em etapas. Os primeiros 4 anos, 47 disciplinas com conteúdos básicos e especialidades médicas, cardiologia, dermatologia, endocrinologia, infectologia, neurologia, oncologia, ortopedia e urologia também. E os 2 últimos anos, o internato com formação prática em clínica médica, cirúrgica, obstetrícia, pediatria, saúde coletiva, saúde mental e urgência e emergência. As atividades práticas serão desenvolvidas em unidades de Cornélio, Bandeirantes, Jacarezinho e aqui também Santo Antônio da Platina, incluindo o Hospital Regional do Norte Pioneiro e também o Hospital João Lima, ambulatórios especializados, UBSs e CAPS também. Neste exato momento, estamos aí com 26 graus, a máxima vai chegar a 27, mínima de 18, com probabilidade de rápidas pancadas de chuva no período da tarde. Meu amigo José Augusto.
0: Bom, Rafa, 102.Brasil3, 102.3 aqui, você ligado. Eu já recebi aqui da sua filhada, como é que chama? A Cauane, viu? Agora eu esqueço o nome da filhada. A Cauane trouxe pra nós aqui, ó. A relação, olha que letra bonita da Cauane, rapaz.
1: Ah, ela tem.
0: Né? Que ela letra tem. Linda,
1: caprichosa, ó. Caprichosa demais.
0: Que caligrafia, hein, Cauane?
1: Ela é.
0: Cauane, eu vou te contar um negócio, futuro promissor. Uhum. Daí ela veio e trouxe pra gente aqui as pessoas que vão participar do sorteio da cartela já, da festa Nossa Senhora da Glória. Lá do Monte Real, perfeito?
1: Isso,
0: perfeito.
1: Show de prêmios que vai acontecer
0: na matriz, né? Na quadra da matriz. Perfeito.
1: Santo Antônio de Pado, prêmios incríveis aí, inclusive. Ó, bastante perfeito. Gente, hein?
0: É
1: olha.
0: Isso mesmo, Rafa.
1: Beleza, Brasil.
0: Bom, Rafa, você tá dando uma estribuchada, qual é o problema?
1: Não, tá tudo certo.
0: Tá tudo certo?
1: Que o microfone tava mal colocado aqui, eu tava ajeitando, mas tá tudo certo. Agora tá tudo perfeito aqui.
0: Certo, Rafa. Então certo. Vamos fazer o seguinte, a gente fecha as notícias, porque na sequência tem...
1: O quê?
0: Da boca do túnel para o campo de jogo.
1: Aí. Pode seguir. Manda ver. Pode apitar.
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0: Isso, foi isso que nós colocamos. Boa. Aqui na sequência tem da Boca do Túnel pro campo de jogo.
1: Maravilha.
0: Daí fechamos então com a vinheta brasileira das notícias.
1: Isso.
0: E a gente emenda agora.
1: Vai.
0: Com da Boca do Túnel pro campo de jogo, porque eu tenho certeza.
1: Tem.
0: Você vai até recordar alguns pontos assim de forma bastante objetiva. Você vai fazer uma síntese.
1: O do quê?
0: Do que foi ontem o.
1: O programa?
0: O programa da noite.
1: Ah, faltou você, né? José Augusto.
0: Parada Esportiva.
1: Arena Esportiva Brasil. A gente teve ontem a presença.
2: Brasil!
0: Ontem, né?
1: A presença do nosso querido Magrão, né? Claudemir Esturion. Muitas histórias.
0: Celso Claudemir Esturion.
1: Eu trouxe umas relíquias aí, uns jornais da Platinense campeã, da segunda divisão, do jogo das faixas diante do Coritiba. É aquele 3x3.
0: Tá, eu só vou falar pra você antes da gente soltar o apito aqui. O Claudemir, ao meu ver, na defesa ele só não foi pro gol. Ele foi lateral direito.
1: Ele falou.
0: Zagueiro na época.

0: gente fala zagueiro central, sim, quarto zagueiro e lateral esquerdo. Ah. Em qualquer uma delas ele deu conta do recado.
1: É, que beleza.
0: Qualquer uma delas punha o Claudemir, ele fazia jus em ser titular, cara. Eu nunca vi um jogador polivalente assim nessa linha de trás da defesa
1: e
0: corresponder
1: todas.
0: Exatamente em todas.
1: Ele corresponde
0: em todas.
1: Né? Fala, não,
0: poderia?
1: Não
0: foi, né? Verdade, mas verdade. Não, mas porque isso aqui, o Claudemir foi muito técnico. Ah, ele era um jogador bastante técnico. Então, o Claudemir precisava ser zagueiro. Ele ia e dava conta. Tá? Agora, a gente também comparava o Claudemir com os zagueiros que vinham. Só então, tinha claro. Zagueiro que seria zagueiro, que, por exemplo, eu colocaria como titular no lugar do Claudemir. Acho que foi em outra geração que o Claudemir não estava. Mas apita primeiro que nós vamos falar sobre
1: só
0: isso.
1: Pode.
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0: Apitou. Apitou sim, meu garoto.
1: Muito bem, mas
0: e olha, antes da gente enveredar por esse caminho, vamos dizer de forma simplificada o que foi que aconteceu. 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
1: Muito bem, José Augusto, vamos começar com Copa Sul-Americana, porque ontem o Santos foi assim, juiz, o árbitro, né, apita o jogo, gol da Universidade Central.
0: Olha isso.
1: 20 segundos
0: na
1: de
0: vila,
1: jogo.
0: Na vila, rapaz.
1: Na vila.
0: 20 segundos 20 de jogo.
1: 20 segundos de jogo e o Santos tomou o primeiro gol, mas é claro que se impôs.
0: Samuel Sousa,
1: 20 segundinhos aí, mais o Miguelito. Fez 1-1, o Gabriel Barbosa, vulgo Gabigol, fez o 2-1 já no segundo tempo.
0: Né? Depois de ter perdido dois incríveis no primeiro tempo.
1: Vou falar um negócio, né? Mas aí o menino fez 3-1, o CV, né, a Universidade Central, diminuiu com o Motes, né?
0: Chegou 3-2.
1: E o Rony fez o seu,
0: 4-2. Se bem que o Santos estava tranquilo e jogou meio que relaxado, até o Neymar ontem treinou, e na verdade ele nem entraria na partida.
1: Não, porque ele está sendo poupado para a Copa do Brasil, né?
0: Isso. É. Então, e daí, depois de tudo isso,
1: sim,
0: a gente informa que tem sequência da... Hoje, com Vasco da Gama, Independente de Medellín, 19 horas em São Januário, né?
1: Sim, tem Cienciano e Lanús.
0: Tem o Bragantino, 21:30 contra o Sport Cristal.
1: Exatamente, são os jogos de hoje, jogos da volta dos playoffs que vão para as oitavas de final.
0: Perfeito.
1: Certo.
0: Daí, Rafa, a gente traz o Campeonato Brasileiro da Série B.
1: Isso.
0: O Juventude bateu no Avaí 1-0.
1: 1-0 para o Juventude, um bom resultado
0: e
1: da
0: equipe
1: de Caxias. A Ponte Preta estava ganhando 1-0 e estava querendo pelo menos respirar, mas tomou um empate, continua no calvário aí da Série
0: Verdade.
1: B.
0: Verdade. O Fortaleza ganhou do Botafogo de Ribeirão Preto e por isso deu uma subida. Hoje nós temos aqui, ó, Criciúma, ainda não. A Fortaleza foi o que a gente falou. Se ganhasse, ia pro G4 e foi. Criciúma 40, Juventude 35, Operário Ponta Grossa 35 é para terceiro.
1: Sim.
0: E o Fortaleza 34. Hoje, esses aqui, as melhores campanhas da Série B.
1: Exatamente.
0: E a Série B vai ser daquele.
1: Vai ter o playoff, né? O primeiro e o segundo sobem diretamente pra Série A. E o terceiro, quarto, quinto e sexto disputam um playoff em formato de semifinal.
0: Com mais dois que sobem.
1: Com mais
0: dois subindo. Né?
1: Isso aí.
0: Hoje, por exemplo, o Operário de Ponta Grossa não subiria direto, subiriam Criciúma e Juventude, isso, o sul do Brasil na elite do ano que vem.
1: Exatamente.
0: Se tudo tivesse terminado agora, mas tem muita coisa para rolar debaixo da ponte.
1: Tem.
0: Inclusive temos mais 18 partidas, 54 pontos a serem disputados.
1: É ponta só pra caramba, né? Tem muita coisa ainda.
0: Claro.
1: Né? Tem muita coisa.
0: Verdade, meu irmão. Então,
1: isso, Série B.
0: Série B?
1: Isso.
0: Da Série B. Hoje
1: tem Série A.
0: Tem.
1: Série A. A 21ª rodada da Série A do Campeonato Brasileiro começa hoje, José Augusto.
0: No Rio Grande do Sul, no Beira Rio, Internacional e Flamengo.
1: É, e tem também em Mirassol, interior paulista, tem Mirassol e Remo.
0: 21:30, Vitória e Palmeiras no Barradão.
1: E no Maracanã, o Fluminense, ó, o duelo dos tricolores, Fluminense e Bahia. Olha, jogo de 6 pontos aí, viu?
0: Agora, jogo bonito também, vai ser o de amanhã, hein? Entre
1: amanhã
0: o Corinthians e o Atlético Paranaense. No nosso Arena.
1: Na Neoquímica.
0: É, na Neoquímica. O Corinthians em ascensão e o Atlético forte.
1: Exatamente.
0: O Atlético jogando, e aquele Viveiros dando um trabalho dado. O homem forte demais, que é aquele centroavante, hein?
1: Não, ele é demais, trombador. Quem que derruba um cara desse?
0: Ô, louco. Ele derruba as zagueiradas, os caras saem contundidos, os caras vão bater nele, sai machucado.
1: Exatamente. Cara. Os caras querem derrubar, acabam caindo.
0: Verdade. Né? O homem forte que é aquele, que é o arma de gato do Atlético, hein?
1: E é

0: E é curioso ele não ter sido convocado pra Colômbia pra essa Copa, né? Foi uma coisa...
1: Ele é bem cabeçudão, né? Você vê que ele é assim, ele é um burrão, assim, né? Entendeu? Não, grosseirão, né?
0: Troncudo, né?
1: Troncudo.
0: É. Bom.
1: Porrudo.
0: É. Espadaúdo. Bom, tem várias características. Mas, e é o artilheiro do brasileiro, inclusive, né? Junto com o Pedro... O Pedro do Fluminense, do Flamengo. Do
1: Flamengo. Ele, 12 gols cada. 12 gols
0: cada, exatamente. Bom, José Augusto,
1: diga lá.
0: Dito isso, agora acho que era isso mesmo.
1: Ah, então Brasil. Vamos falar.
0: Vamos falar do
1: Arena Esportiva.
0: Ontem, Arena Esportiva ontem, aliás, eu perdi. Tá no YouTube, tá no Facebook.
1: Olha, eu encontrei com pessoas na rua hoje e falaram, Zé, é o seguinte, cara, me cobraram, hein? Pô, cara, vem cá. Eu curto lá, mas, pô, você devia estar lá. Como é que você não tá lá?
0: Ainda mais num
1: dia. Eu falei, veja bem, a meninada sabe tudo. Falou, não, realmente, o programa tá muito bonito e tal. Mas, quando o Claudemir esteve lá, a gente remete tudo isso lá no passado e lembra de você narrando.
0: Ah, não tem
1: dúvida. Quem falou comigo foi um advogado, hein, Claudemir? Ele falou assim: eu curto direto o programa.
0: Legal.
1: E aí eu me perguntei ontem: puxa vida, o Zé podia estar aí, cara.
0: Com certeza.
1: Ele deve ter umas coisas com requinte de detalhes aí.
0: Tem.
1: Dessa época. E é verdade.
0: Não, as histórias aqui.
1: Deve, porque eu narrei muito jogo, Claudemir marcando.
0: Olha que bacana.
1: O Claudemir era onde ele fez mais sucesso, na zaga toda, onde ele foi melhor, foi de lateral direito.
0: É mesmo?
1: Opa, na lateral direita ele virou a lateral do Atlético Paranaense.
0: Ah, sim.
1: Ele passou lá. Pela lateral direita da Platinense, ele fez um golaço quase do meio de campo, cobrando falta.
0: Nossa.
1: Uma paulada. Opa, Claudio Magro, batia firme na bola.
0: Maravilha.
1: E nós tivemos o prazer, quando ele já estava meio veterano já, de bater uma bola com ele. Pelo mesmo lado, gostoso de jogar do lado do Claudemir. Muito bom de verdade. E brabo, né? Até nas peladas. Não. É outro negócio, é o Atlético que nunca gostou de perder. Nem brincando, nem brincadeira. Por isso que, como técnico, hoje ele vai bem, porque ele não tem moleza. Eu ia falar isso.
0: Aliás, entendeu? São 6 ou 7 acessos no Campeonato Paranaense.
1: Incrível. Ele na companhia do Claudinho, uma dupla perfeita, dois amigos e queridos que se dão melhor do que irmãos.
0: Isso é verdade, né?
1: Onde um vai, o outro tá. E os dois são exímios profissionais.
0: Recentemente estiveram no Rio Branco de Paranaguá.
1: Eles se completam, verdade. Né? Se completam, viu?
0: Preparador físico e o Esturion, né, como técnico. E que foi legal justamente isso, que a gente não falou, lógico. Falamos muito da Platinense, mas falamos também do Esturion como técnico, as experiências, né, os clubes aos quais ele passou. Ele foi vice-campeão paranaense naquele duelo do café, que foi Londrina e Maringá, que ele estava com o Maringá, acabou sendo vice nos pênaltis, mas foi uma baita experiência. Enfim, foram várias histórias. A gente explorou aí o nosso querido Magro da melhor forma possível em vários assuntos, né? E tá tudo lá, Zé. YouTube, pessoal.
1: É verdade.
0: Quem quiser, a gente manda link, tá tudo aí à disposição, porque foi uma hora e pouco que passou, pareciam 5 minutos.
1: Perfeito. Muito bom. Tem uma outra pessoa que me falou também. Duas me falaram hoje pela manhã.
0: Oh, legal.
1: Daqui um pouco eu vou me lembrar. Se não for dentro desse momento do esporte, já vou dar uma refrescada na memória aqui pra quem pega 3 óculos de grau e um é meu e 2 é dos outros, que eu não sei de quem é. Então, esquece mesmo.
0: Esquece. Tá? Às vezes vê as pessoas em dobro também.
1: Pois é. Rafa, é o seguinte, meu querido. Então, o programa de ontem foi legal.
0: Foi top. Eu diria até, não é exagerar, não, falar que foi um programa histórico, que a gente... Ainda mais nesse momento que a gente relembrou muitas histórias do meu querido tio Sidão também, né? Que o Magro aqui, nossa, foi espetacular. A gente começou já dedicando...
1: Só não pode contar bastidores,
0: não,
1: né?
0: Não.
1: Sidão, envolvendo Leomar, saudoso também.
0: Isso, o... Vários atletas lá que, né, a gente realmente tem coisas que...
1: O Leomar era o nosso bigorna.
0: O bigorna? É. Bom, deixa pra lá. Mas foi bem legal, viu, Zé? Se você não assistiu ou quem não assistiu, pode acompanhar no nosso YouTube, que tá lá o nosso Arena Esportiva Difusor FM. E também dando aquela pincelada...
1: Pincelada com viveiros do Atlético.
0: Não, mas ontem eu pincelei falando da nossa Platinense, né? Que próximo sábado pega Imbaú.
1: Então vamos terminar com ela?
0: Vamos.
1: Platinense e Imbaú. Cara, esse Imbaú tomou quantos gols da Platinense? Vamos rememorizar? Susto.
0: O início dessa segunda fase, porque a gente vai...
1: Eles tomaram lá na primeira 14, uma bolhoada de 14-0. E aqui 10-0. 10-0.
0: Porque esse vai ser o segundo jogo da... segunda fase, né? Então a gente teve o primeiro que foi 14 e vamos ter o segundo turno agora. Agora na primeira que nós enfrentamos ele lá, eu vou ter que lembrar.
1: 14-0.
0: Foi 14 também?
1: A Platense enfiou 14 neles lá e ganhou de 10-0 aqui.
0: Então
1: lembra-se?
0: Então,
1: 24 gols eles tomaram da gente.
0: É isso aí então.
1: O Imbaú.
0: E agora
1: então vai... 24 não marcar nenhum.
0: Não.
1: Média de 12 por partida.
0: Se mantiver a média sábado aí, vai mais uns 12.
1: Será que se... Não pode, o Imbaú não pode

0: tá com o mesmo time. Porque se eles vierem aqui é outra sacada. Não, não,
1: eles
0: vai
1: já
0: ter
1: deram umas beliscadas de pontos aí. Ele não tá mais aquele saco de pancada, mas também.
0: Não tá,
1: mas é, precisa. Certo. Bom, enfim,
0: é um projeto. Mas é sinônimo de que sábado no ginásio a gente vai se recuperar. Platinense tem plenas condições para isso, porque fez 24 gols já nesse adversário, não tomou nenhum.
1: Pois é.
0: 10 a 0 aqui.
1: 10 e 14.
0: E 14 fora. Quer dizer, vamos jogar em casa com esse adversário. É prenúncio do quê? Que nós, no mínimo, vamos ter uma vitória da Platinense e muitos gols?
1: Ah, sim.
0: É possível que aconteça muitos gols?
1: Até porque a gente precisa fazer bons saldos, que é critério de desempate. Temos um Matelândia que, tá em líder, que é líder, e um Cianorte que é vice-líder. São duas baita equipes também. Então, tudo que puder melhorar
0: o
1: índice,
0: é bom. Como é que diz? O David vai jogar.
1: Ao que tudo indica.
0: Ele não foi ainda pra França.
1: Não
0: foi.
1: O último jogo deles vai ser contra a Matelândia aqui. Nós jogamos lá.
0: Ah, mas então ele vai jogar.
1: Mas ele vai
0: ser. Ô, David, continue dando a apresentação. David, continue mostrando um pouco mais dos requintes seu de crueldade contra a defesa adversária.
1: E dando muitas cambalhotas.
0: Não, eu não me arrisco a falar pra ele dar cambalhota.
1: Por quê?
0: Ah, rapaz, eu passo um susto danado. Porque lá é piso de cimento, bicho. Quando o cara dá aquelas piruletas lá em cima da colchonete, é uma coisa, na grama.
1: É.
0: Agora, na pedra. Ô, David, eu quero que você arrebente, faça muitos gols e diz o porquê. Você vai ser transferido pro futebol de salão europeu lá, mais especificamente na França. É. Tá bom, garoto? Vambora?
1: Valeu, vambora.
0: Então apita, Mataranha, porque amanhã tem mais 12 e 13.

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0: Bom, vamos lá, 12 horas e 22 minutos, 12 e 22, 62.3, no crepúsculo da nossa programação. Bom, quanta gente participando para concorrer aqui ao sorteio, né? Já eu vou enumerar, vou tocar uma música, depois da música nós vamos mandar pro ar o sorteio. Com essa letra bonita aqui da Cauane, ela mandou para nós, olha quanta gente participando, rapaz, que legal, hein? É muita mulher, né? Aqui, quer ver, ó? Dulcineia, Maria, Vanilde, Kleber, Luzia, Maria de novo, tal, Marilu, Vanderlei, Lucélia, Dalgisa, Cleusa, Maria. Rapaz, olha só, da mulherada. Tem muito mais mulheres. Fora os nomes que eu tenho aqui também dos homens, né? É claro. Tá. E daqui a pouco nós vamos fazer o sorteio, tá bom? Já. Obrigado você pela audiência. 102.3 a mais ouvida. Boa tarde. Luciane Alves de Souza. Também seu nome vai pro sorteio para concorrer à cartela do Nossa Senhora da Glória. Lá na festa da quadra, lá, dia 2, na quadra da Matriz do Nossa Senhora da Glória, o que vai ter lá é os sucos do Bill, viu? Na verdade, essas festas todas por aí é o deles que prevalece, né? Que prevalece. O Hélio tem feito um trabalho voluntário também muito bonito, né? Ele que é do pessoal do Clube dos Motoqueiros, como é que é? Os Filhos da Matilha, presidente Hélio. Essa equipe desse pessoal do Clube da Matilha é um pessoal consciente de motoqueiros, umas motos lindas, tem dos mais simples, aquelas mais sofisticadas, o pessoal tem uma consciência legal, cara, de vez em quando ele sai pra estrada, faz aí uma visita num lugar, no outro, faz um tourzinho, né? E a galera vai lá trocar experiência com outros pessoal de clubes também de motoqueiros. Muito legal essa interação entre o Clube da Matilha de Santo Antônio Labratina e os outros clubes da mesma espécie de atividade. Que coisa legal, bacana, viu, Hélio? Parabéns, viu, você, a dona Zélia, e levando os produtos de vocês também. E a maioria dessas festas rurais na cidade, tá lá os sucos do Bill, é do Hélio, gente, né? Um abraço a ele e a toda a família, tá? Muito obrigado pelo carinho, vocês, a audiência também. Olha aqui, ó, José Augusto, Ronaldo Barbosa e Lucinéia Marinho, bairro Altivater, na sintonia. Vamos pro sorteio. Olha o Ronaldão aqui no meio, né? Tá bom, Maria, muito obrigado pela audiência. José Augusto, coloca meu nome no sorteio. Eu sou o Davi Augusto Paulino de Sá, ou David, porque pode ser lido desse jeito, Davi ou David, não é mesmo? Eu vou pra David Augusto Paulino de Sá. Beleza? Tá bom. É o Demudo, né? Davi de Demudo. E também está aqui Neuza Aparecida Teodoro Oliveira, da Fazenda Tangará, município aqui de Santo Antônio da Platina. Que legal. Bom, aqui eu não estou entendendo. A pessoa mandou um negócio aqui. Peço para vocês para falar do pessoal da terceirizada que coleta o lixo. Trazer um tambor de lixo de volta para o Beco do Horto. Por favor. Peço para trazer o tambor de lixo pro Beco do Horto. Eles vieram pegar o lixo e levaram o tambor. Ô, gente, tem que repor lá o tambor de lixo lá no Beco do Horto. Por favor, dá uma mão pro pessoal lá do lado da Vila Santa Terezinha. Dona Vera que tá reivindicando aqui, viu? A terceirizada. E obrigado pela audiência. Dias atrás eu tive num lugar aí, cara, eu vi um sofá. Ah, aqui, ó. Na rua Munhoz da Rocha, no Ribeirão Boi Pintado, na beirada ali perto daquele bosque, perto do bosque ali, eu vi um sofá na beirada do rio. Que imprudência, que falta de que mau caratismo você que fez isso aí, hein? Que falta mais de consciência, que barbaridade. Como é que pode uma pessoa que joga um sofá na beira do rio, ó, não importa quem seja, primeiro ela tem que ser advertida, pra ela tomar juízo e saber do que ela fez não se pode fazer. Ó, você fez uma barbaridade e na próxima você vai tomar uma multa. Ah, mas a pessoa humilde. Mas humilde, mas pra jogar lixo no rio, tá bom? Pra jogar sofá na beira do rio, pode. Mas pra tomar uma canetadinha pra pagar lá alguns reais, não pode. Tem que tomar, sim. Eu sou a favor, que tem que doer no bolso de todo mundo. Isso não justifica. Simplicidade não é assim. Eu conheço um monte de pessoa simples e não faz isso. É tudo limpinho, tudo arrumadinho. Vamos lá para os classificados, José Augusto, vamos lá. Classificados, o José Augusto.
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0: O nome do Gilberto Paulo, Paulo da Costa também vai pro sorteio da cartela, hein? É, do Nossa Senhora da Glória, tá bom? Vamos lá. E, ô Zélia, você mandou um recado pra mim, você devia ter escrito aqui no WhatsApp da rádio. É, manda por escrito no WhatsApp do Rafa, que ele dá um toque pra você, porque eu já esqueci que você mandou pra mim pro áudio aqui, eu não posso reproduzir no ar agora, tá? 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

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Ó, vamos agora pro sorteio. O Wilson vai me falar e a gente vai, evidentemente, a hora que o Wilson disser para e ele vai falar para, eu paro. Hã? Para? Então paro. Parei na Maria de Fátima dos Santos. Maria de Fátima dos Santos, Maria de Fátima dos Santos. Você foi a contemplada com a cartela do Festival de Prêmios Nossa Senhora da Glória, dia 2 agora de agosto, na quadra da Matriz. Vou botar o seu nome aqui, venha com o documento para retirar sua cartela, tá legal? Então, tudo de bom, boa sorte, Maria de Fátima dos Santos, sorteada no programa do José Augusto. 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

0: já cheguei por aqui. Até as quatro.
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Começou? Vamos nessa? Muito mais, muito boa tarde, meu Brasil brasileiro. Estamos no ar pela 102.3 do seu rádio.

0: É, quartou, minha gente. Eu já cheguei por aqui.
1: Já chegou o disco voador.
0: Sou eu, Rafa Regis. RR, eu tô na área a partir de agora com você nas ondas da 102.3. Seja sempre muito bem-vindo, muito bem-vinda ao nosso programa. Muito obrigado por você permitir que eu entre aí na sua casa, no seu trabalho. Sempre com muita alegria, descontração e a partir de agora a sua participação também. Nosso WhatsApp à sua inteira disposição. 43 996484765. De novo, ó. Manda beijo, manda abraço, manda aquele recado. Alô, você aniversariante. Você que está ficando mais experiente neste 29 de julho de 2026, vem compartilhar com a gente esta data sempre tão especial. E hoje já tem, ó.
2: Parabéns, parabéns, parabéns pra você.
0: Felicidade, saúde e muita paz pra minha irmã do coração, minha parceira querida Thaís Silva, que está ficando mais experiente nesta quarta-feira, Tata. Que Deus te abençoe hoje e sempre. Já foram ditas, escritas muitas coisas na parte da manhã no programa Thaís Silva, Rafa e você, mas como ela está com merecidas folgas, você que não deu tempo, né, de ler, acho que nem metade das mensagens no programa da manhã, mas agora à tarde pode seguir aí mandando recadão pra nossa querida Thaís Silva, ficando mais experiente nesse dia 29, certo? E enquanto as participações chegam, eu falo duas coisas. A primeira, vai ter sorteio, né? Eu prometi de manhã e, claro, vamos cumprir. Mais uma cartela do Show de Prêmios vai sair neste programa. É, cartela do Show de Prêmios da Festa de Nossa Senhora da Glória, lá do Monte Real. Show de Prêmios que acontece no próximo domingo, dia 2 de agosto, às 19 horas, na quadra da Igreja Matriz Santo Antônio de Pádua. Primeiro prêmio, aliás, o terceiro, vou começar do terceiro prêmio, um kit cozinha, fritadeira elétrica, panela elétrica, cafeteira elétrica e panela de pressão. Olha que super kit. Segundo prêmio, R$2.000. E o terceiro, o primeiro prêmio, né? Uma moto Honda CG 160 Start 0 km. Então, show de prêmios mesmo, né? Da paróquia, da festa de Nossa Senhora da Glória, lá do Monte Real. Então, manda aí nome completo e a cidade, fala que você quer da sua cartela e quem sabe, né? Você já não começa com sorte aqui no nosso programa. E depois, domingão, vai lá acompanhar e vai, quem sabe, faturar um desses prêmios. Nome completo e a cidade. 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Meio-dia, mais 45 minutos, vamos com os primeiros sucessos. Bruno Marrone, faz de conta. E a partir de agora à tarde, é toda nossa.

0: acordar as casas, os prédios e tudo mais neste programa. É isso mesmo, Luan Santana. Mato Grosso e Matias com ele, o embaixador Gustavo Lima. E aí? Começamos com Faz de Conta, Bruno e Marrone. Já pra começar com uma super sequência pra você na tarde desta quarta-feira. E o tempo fechando, hein? Ai, ai, ai, o tempo fechando. Quero fotos aí, hein? Quem tá aí? Vai mandando fotos também aqui no nosso WhatsApp. Vai mandando a sua mensagem. 43 996484765. Nossa, centena já. Já vamos bater uma centena. Que maravilha. Vamos em frente. Olha o Saciloto hoje. Hoje o Saciloto foi o primeiro aqui, rápido no gatilho, soltando a voz. Fala, Saciloto.
1: Boa tarde, Rafa. Tudo bem? Aqui é o Saciloto. Gostaria de ouvir a música do Milionário Zé Rico, Último Julgamento. Foi isso pro meu amigo Garanhão da madrugada, que o Jojo,
0: sim,
1: no bar aqui. O Zico, o Reginaldo, o Edilson lá do JP. E para todos que gostaram da música. E tamo junto, missionário. Uma ótima tarde, quarta-feira para você, meu irmão.
0: Para você também, Saciloto.
1: Tchau, obrigado.
0: Tchau, obrigado. Valeu demais. Clóvis Viana.
2: Alô, rapaz, meu amigão, aqui é o Clóvis Soliano da Chaga França.
0: Indique.
2: Muito boa tarde.
0: Boa tarde.
2: Indique com a música.
0: Bora.
2: Verdade que a Marga Luciana é o amor para você, para a nossa família, para todo o Brasil, para a Ivone, para o Neto, para a Tati, para a Amanda, para a Nicole, para o Henrique, para minhas irmãs lá em Guarulhos, meus sobrinhos também. Muito obrigado e vai Corinthians, a tarde é toda nossa.
0: E a tarde é toda nossa. Um abraço pra você, Clóvis Viana. Obrigado pela participação. Vai o quê? Corinthians! Valeu. Quem mais tá chegando participando do sorteio da cartela do show de prêmios? É a Maria de Lourdes Pereira da Silva, Ana Vitória, a Amanda também, todas aqui de Santo Antônio da Platina. Grande abraço a cada

0: uma de vocês, viu? Valeu e valeu demais. A Marlete Ribeiro Ferreira também, já colocando a Deisiane. Muito bem, ambas aqui de Santo Antônio. Santiago também, né? Isso. Valeu demais, todo mundo participando. Edson. Fala, Edson, boa tarde.
1: Boa tarde, rapaz. Aqui o Ed está fazendo uma sorte perpétua. Socorro, eu gostaria de ouvir a música de Amado Batista e Elias Wagner. Estamos igual. Vou oferecer minha esposa Rosa para o meu espanhol aí do Sul. Estou com o Nel Chico Sonamide aí. E aí, para todos que estão na sintonia, para vocês da rádio, para o Paulão e para o Negão que trabalha com a gente aqui, para o seu Zé Jardineiro aqui na fazenda. Isso nos atende aí. Tchau, obrigado a tarde toda nossa.
0: Boa, garoto. Um abraço para você aí, Edson. Um abraço, obrigado. E deixa eu aproveitar aqui, já colocar a Inês Mendes Costa, aqui de Santo Antônio da Platina, o esposo é o Reginaldo, ambos, nome completo e a cidade. Beleza? Estão concorrendo aí a cartela do show de prêmios. Vamos lá, emendando sucesso! Milionário de José Rico, último julgamento. Meio-dia e 57, tá bom demais. E a tarde? Ah, ela é assim, ela é toda nossa.

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0: Brasil. Aí, pelo nosso aplicativo que você baixa aí na sua Play Store. 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Lindo, nostálgico. E pra você não errar, não tem erro, vai vir pra cá, vem pra Difusora Platinense pelo YouTube. É, você digita lá, inscreva-se no canal, clique no sininho, e toda vez que entrarmos ao vivo, você já tem a notificação, aí você não perde nada em relação aos conteúdos. Inclusive, aí eu tenho que puxar um pouco de sardinha também, né? Se você não assistiu ontem ao vivo, estivemos também pelas redes sociais, vai dar uma prestigiada no papai aqui, no Jair Henrique, no seu Cláudio, no Tobias, que nós ontem, eu diria assim, nós estamos com 21 edições do Arena Esportiva Difusora FM, e ontem já posso dizer que nessa curta história, curta vida deste programa, um programa histórico demais, muito bonito, muito legal, muito divertido acima de tudo, o nosso querido magro, Claudemir Sturion, professor Claudemir, dos tempos áureos da nossa Platinense, né, super técnico também aqui do nosso estado, rei do acesso, enfim... Vamos, né? Nós batemos um papo com ele ontem no nosso Arena Esportiva. Tá tudo lá, vai no YouTube. Tio Rafa, manda o link aí pra mim. Claro, o que eu não faço pros ouvintes da Difusora, né? Eu mando o link pra você, se você pedir também aqui no WhatsApp. Tá tudo certo. Tá bom? Mas dá uma prestigiada lá que foi legal, foi histórico. E você vai conferir. 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Antes da próxima sequência de sucessos, galera tá mandando o nome completo e a cidade, participando do sorteio da cartela do show de prêmios. E eu quero ouvir aqui Eduardo César Bidinotto, que está diretamente de Palmital, estado de São Paulo, né? Eduardo, fala!
1: Boa tarde, meu amigo.
0: Boa tarde.
1: Rafa Resch, toca uma música pra mim com Gilberto Gilmar, a nova. Dono da casa é Deus. Falei isso pra você e sua família, meu amigo Antônio Jacó, meu amigo Juninho Queiroz. E a todos que estão ouvindo a Difusora de Santo Antônio da Platina e região.
0: Maravilha.
1: Meu amigo Zé Castilho e a todos os meus amigos da Distrito de Tirone. Hoje eu estou de folga. Hoje
0: ei, coisa
1: estou
0: boa.
1: Aqui fazendo uma pintura. É o Eduardo Maravilha. César Bidinotto de Palmital, Estadão de São Paulo.
0: Um abraço, aê, com Deus. Eduardo, um abraço para você. Então é meia folga, né? Parar não para mesmo, né? Tá certo. Um abração para você, viu? A Zeneide Pereira de Souza, lá do Monte Real, tá pedindo a música Passa do Seninho, oferecendo pro esposo Antônio Venâncio. Ah, que está fazendo aniversário hoje. E também desejando os parabéns pra nossa querida Thaís Silva. Muitas felicidades. E também colocando os nomes no sorteio. Então, pra ele, pro Antônio Venâncio de Souza, claro que ele ganha.
2: Parabéns, parabéns, parabéns pra você.
0: Ô, seu Antônio, felicidade, saúde e muita paz. Que Deus te abençoe hoje e sempre. Maria Eunice da Silva Santos. Ah, não, não é Santo Antônio da Platina. Um abraço, Maria Eunice da Silva. Para, ela está em Santo Antônio da Platina. Muito bem. Um abraço pra você. A Cleusa Lopes de Oliveira também participando. Maria França, fala, Maria França.
3: Boa tarde, Rafa. Tudo bem? Toca tudo pra ótimo. Mim, eu duvido, oferecer pra você, todos os Rafa, todos ouvindo, não. Meus grandes, e Elisa, Sandra, Marta Cesária, Moreno, minha filha Vilma, André, meu filho Bruno. Rafa, se você me atender, agradeço. Coloco meu nome no sorteio. Muito uma bem. Ótima tarde pra você, que Deus abençoe você e tua família, toda a nossa família, Rafa.
0: Obrigado, Maria França. Um abraço pra você. Quem mais?
4: Rafa, sou Tereza Toledo.
0: Oi, Tereza.
4: É a Jacozinha, né? Então, a Jacozinha. Meus parabéns pra Thaís.
0: Aí.
4: Que Deus abençoe ela, que ela seja essa pessoa maravilhosa pra nós no rádio.
0: Maravilha, Jacozinha, né? Maravilha, Tereza. Obrigado pela participação. Sônia Oliveira e também Sônia Aparecida. Sônia Aparecida de Oliveira, certo? Ela colocou aqui o nome completo. Tá concorrendo à cartela do show de prêmios. Legal demais. 1:11. Classicão da nossa música sertaneja. É o amor. Zezé de Camargo e Luciano.

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8: E daqui a pouquinho mandando mais uma sequência maravilhosa de sucessos. Aliás, sequências que você faz acontecer, né? Meu Deus, coisa boa demais. E você também, manda aí, ó. Vou reforçar, nome completo e a cidade. Simples demais. Pra você concorrer à cartela do show de prêmios da festa, né? A festa de Nossa Senhora da Glória. Esse show de prêmios, próximo domingo, às 16 horas, na quadra da Igreja Matriz Santo Antônio de Pádua. Portanto, ah, eu não fui o sortudo, não foi a sortuda. R$40 a cartela pra você adquirir. E aproveite, certo? Quero mandar um abraço aqui pra Maria Goretti, lá do Jardim Santa Mônica. Tá mandando os parabéns pra Thaís, desejando um feliz aniversário.

0: que ela continue sendo essa pessoa maravilhosa que ela sempre foi, alegrando nossas manhãs todos os dias. Que Deus a abençoe sempre muito bem. Um abraço pra você, Maria Gorete. Ela tá ouvindo tudo da gente. Tá? A Margarete Gomes da Silva também tá com o nome aqui no sorteio da cartela. Quem mais antes do próximo sucesso? Hello.
1: Boa tarde, Rafa Regis.
0: Boa tarde.
1: Feliz teu no jardim. Toca pra nós aí, meu velho pai, com a Carmen Silva. Feliz pra você da rádio, pra gostar da música. Deve ter obrigado.
0: Vamos lá, meu velho pai. Pronto, já está aqui com Carmen Silva. Vai para a próxima sequência também, viu, Aristeu? Obrigado pela participação. Fecho, na verdade, com a Angélica, lá do bairro Dourado. Qual que é a boa de hoje? Rainha do Paraná, mando para você. Para mamãe, para as tias, para as vizinhas, para todas as meninas aí. Para todas as colegas aí do bairro Dourado. Tá bom, Angélica? Obrigado pela participação, obrigado pela mensagem. Eduardo! Aí em Palmital, tô mandando essa pra você. Ainda não tem a que você pediu no sistema aqui, na programação, mas tem aí a lista. Essa música é linda, com Gilberto e Gilmar. 1:23.

0: Carmen Silva, meu velho pai. Clássicos da nossa música sertaneja que você curte aqui no A Tarde é Nossa. Exatamente 1h33, eu volto já.
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3: Rapidinho no pique, já estamos de volta com a tarde. Nossa, como é bom ter a sua companhia mais esta tarde, que coisa boa! Sabe como é que fica ainda melhor? É você participando, soltando a voz, se quiser apresentar comigo aqui a tarde é nossa, pedindo aquele sucesso, caprichando, aí fica maravilhoso, fica perfeito. E aí, a cereja do bolo, sorteio neste programa, nome completo e a cidade, você pode já sair com a primeira parte da sua sorte. É, ó, essa aqui que é a cartela do show de prêmios da festa de Nossa Senhora da Glória, né, lá do Monte Real, mas show de prêmios que acontece no próximo domingo na quadra da Igreja Matriz, Santo Antônio de Pádua. Você já pode já garantir a sua cartela e quem sabe já não dá sorte de faturar um dos prêmios, não é? 1h36, vamos direto pro Molini Supermercado, sempre recheado de ofertas. 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

0: 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Muito bem, voltando para o nosso WhatsApp, vamos que vamos. Galera que está participando aqui. Ah, Neuza. Um abraço para você. Ah, não, mas é a Célia que tá mandando a mensagem. A Célia Margarida Vitorino e a Neuza também. Ambas lá em Joaquim Távora. Olha, pedindo a música Morango do Nordeste. Aí eu vou mandar. É, mandou uma foto aqui pra gente lá também, JT. Céu bem carregado, né? Vamos ver se vem essa chuva toda. E em Jaboti também tá assim? Hein, um abraço aí, Rosinei. Obrigado pela participação. Toca uma música aí, o Radinho do Seu Zé, com Mayara Azevedo. Um abraço pra você, Rosinei, aí na capital do Morango. Obrigado pela participação. A Vanilde Pereira da Silva, Santo Antônio da Platina. E quem mais solta a voz por aqui?
1: Ô, Antônio Jacó, boa tarde, beleza?
0: Errou! Brasil! Falar o quê, hein? Vai, continua.
1: Filho Guapirama, Lagarto.
0: Lagarto.
1: Tamo aqui, rapaz, tá uma ventania aqui, que aí. Deus o livre, rapaz.
0: Aí.
1: Manda uma música aí pra nós, linda e perigosa. Manda aí pra nós aí, companheiro.
0: Tá bom.
1: Põe aí assim. Um sorteio aí também aí, pra ver se nós ganha alguma coisa.
0: Pede pro Jacó, ué. Ai, meu Deus do céu, Adilson, um abraço pra você, viu, Adilson? Caipora chega depois das quartas, tá bom, Adilson? David Augusto Paulino de Sá, já com o nome no sorteio, quem mais? Edmar Lopes também aqui de Santo Antônio da Platina e ela apareceu, a Aparecida de Siqueira, mandando um abraço aqui pra você, viu? Um abraço também, os parabéns, né, pra Thaís Silva. Valeu demais, Aparecida. Quer mais clássico? Então aí, ó. Liu e Léo, Rainha do Paraná, 1:39.

0: Costa Miranda, perigosa e linda. Você curtiu aqui numa tarde nossa, exatamente 1h49. Eu vou voltar, e aliás eu tenho que voltar para este WhatsApp recheadíssimo. Recheadíssimo de participações, galera que tá aí querendo concorrer, né? Tá concorrendo, inclusive, quem tá mandando o nome completo é a cidade. E concorrendo a esta cartela do show de prêmios da festa de Nossa Senhora da Glória. Do show de prêmios da festa, certo, minha gente? Próximo domingão. Bom, seguinte, antes de mais algumas participações, eu quero falar pra você num oferecimento dela.
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0: Muito bem, agora 1h52. Você vai participar

0: participando e vai mandando também aí o seu recado. E vamos lá, vamos em frente com as participações aqui no nosso WhatsApp. Onde que eu parei aqui? Quem está soltando a voz, apresentando este programa?
1: 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Todos os dias, das 10 às 11, com o programa Experiência de Deus.
0: Padre Reginaldo.
1: Por vocês.
0: Muito bem.
1: Evangelizar é preciso.
2: Isso. Alô, Joaquim Távora.
0: Isso.
2: Vem a primeira festa do bem em prol do Hospital do Câncer de
0: Ficamos Londres. Assim, então? Então tá bom, então tá certo. Ai, ai.
3: Brasil!
0: É, falou, perdeu a chance, perdeu a chance. Quem não perdeu a chance foi Suelen Sabino, de colocar o nome completo aqui. Tudo certo, né, Suelen? Beleza. Tá pedindo uma do Jads e Jadson. Pronto, simples assim. A Tânia Letícia Lourenço, aqui de Santo Antônio da Platina, obrigado pela participação, boa sorte. Gislaine Aparecida Gomes também. Cadê o bonitão, hein? Cadê o Jorjão, que eu não tô vendo por aqui? Hein, Jorjão? Fala comigo, boa tarde.
4: Boa tarde, acho que é do Bar São Jorge, o Barzão no Vilão. Manda uma música pra nós lá do outro lado da cidade. Manda essa música presente pra todos meus clientes, manda pro meu filho. E manda pro Saciloto, meu amigo, manda pro Baixinho. E manda lá pra Adriana Nunes. Adriana Nunes mora lá em Chiqueira Campo, lá, ó. Manda essa música pra ela também lá.
0: Muito que
4: é do
0: bem.
4: Bar São Jorge, o Barzão no Vilão. E manda pros meus amores também.
0: Sei. Então tá bom, né? Então ficamos assim. Um abraço pra você, viu, Jorgão? Vai com calma aí, vai com calma. Agora sim. E vamos finalizar com o Júlio César Bueno, que tá lá em São Manuel, e com a Fioca. Fala, Fioca.
5: Tarde, Rafa, fotógrafo meu retrovisor, manda para Deus. Ana Rita de Cassandra, Nortense, Mercedes Eliga, Tiane Viviane, Edilane, Fátima de Guatiguá, Marley Ramona, Nair, Claudine, Fininha, Saúde, vai para o da Caetano e vai pra Thaís Silva com feliz aniversário.
0: Aí.
5: Minha sobrinha Maite que tem feliz aniversário também. Hoje também. Desejando ela um feliz aniversário. Que Deus continue abençoando ela sempre.
0: Muito bem pra Maite.
6: Parabéns, parabéns, parabéns pra você.
0: Felicidade, saúde e muita paz. Que Deus a abençoe hoje e sempre. Maite, tudo de bom aí pra você. Até rimou. E claro, registrando também os parabéns da Fioca pra nossa Thaís Silva. Que horas são? 1h54. Vamos curtir o Radinho? Radinho do seu Zé, na Era Azevedo.

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0: Estamos de volta, exatamente 2:08, atualizando o digital da nossa Difusora FM. Alô Norte, pioneiro do Paraná, sudoeste do estado de São Paulo. Alô você em qualquer canto deste Brasil e deste planeta. Você que já tá pelo aplicativo, pelo site difusora.radio.br. 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
1: Quero mandar um abraço aqui para Silmara. Boa tarde para você, Silmara. Obrigado pela participação. Paulo Antunes em Baiti pedindo uma do Edson e Hudson. E vai Corinthians ou não? É, às vezes vai, às vezes não vai, né? Né, Paulo Antunes? Um abraço para você que tá aí em Baiti. Deixa eu ver quem mais tá chegando. Gente, são muitas mensagens, eu preciso dar conta aqui. Meu Deus do céu. Boa tarde, Jacó, Rafa Regis. Pois é, ô Val Rosa. Foi justamente isso que aconteceu há pouco. Você vê como eu sou um cara legal? Porque mesmo assim eu atendi. Você vê como eu não levo essas coisas para o coração? Primeiro que você chama de Antônio Jacó, né? Um prazer, o meu parceiro aqui de Difusor FM. Mas eu não levo para o coração quando erro. Ai, Val Rosa. Quem mais? Ah, tem mais aniversariante aqui na área, né? Bom, mas ela fala, eu não vou falar nada.
2: Boa tarde, Rafa, boa tarde a todos. Passando para desejar um feliz e abençoado aniversário para a Thaís Silva.
1: Certo.
2: E claro, para ele, Alexandre Manfred. Uau. E dizer a ele que desejo a ele a metade de toda a felicidade do mundo, porque a outra metade já é minha por tê-lo conhecido e por tê-lo ao meu lado por esses 8 meses, que esses 8 meses se transformem em anos e muitos anos. E que novos aniversários e outros aniversários virão pra gente comemorar junto. Né, meu barbinha na régua, meu velho do rio, meu capitão do mato, meu sovaco cheiroso.
1: Oi.
2: E agora, meu pancinho do ursinho Poo.
1: Meu Deus,
2: adoro.
1: Céu.
2: Eca, Dion bonito. Eu ia falar uma palavrão aí, mas não pode. Vocês me suspendem.
1: Mas parou na hora, H. Muito bem. Se empolgou. Um abraço pra você, Vanderlei. Esses apelidos que você... Olha, essa lista de apelidos eu vou falar um negócio, viu? Eu não... Deixa pra lá, vai. Epa! Abraço, Vanderlei. E claro, pro Alexandre Manfré. Claro. Claro que ele ganha deste programa.
3: Parabéns pra você.
1: Felicidade, saúde e muita paz. Que Deus o abençoe hoje e sempre. O pancinha de ursinho Poo é maravilhoso. Esse é maravilhoso demais. Um abraço, Vanderlei. Obrigado pela participação. GG do Vilão fala também, vai.
4: Olá, meu amigo, parceiro Rafa Regis.
1: Fala, GG.
4: Eu sou o Marques, o GG do Vilão. Desejar uma ótima quarta-feira a você, Rafa, a todos os corintianos. Ô, Rafa.
1: Oi.
4: Manda programação especial, meu amigo, parceiro lá, o Cidinho, que trabalha lá no sítio. Lá pro meu amigo parceiro lá, o Cavalete. Lá pro meu amigo parceiro lá, o Puquinha. Nosso amigo e parceiro lá, o Carlinhos do Bar. Lá pro pessoal do Bar São Jorge. Lá pro pessoal do Bar do Carneiro. Pro pessoal lá do Bar da Marlene, do Tingó. Pessoal do Bar da Crigilce. Pra todos os parceiros. Manda música pra nós aí, é... Milhares é rico, do mundo nada se leva. Um grande abraço do Genil do Marte. Grande abraço do Gigi do Milão. E amanhã tem Corinthians e Atlético e Corinthians, é, Rafa? Vai, Corinthians!
1: Vai que vai! Um abraço pra você, GG. Obrigado pela participação. Quem mais? Vamos lá pra Carlópolis, Adriana. Alô?
5: Oi, Rafa. Oi, tudo Adriana, bem, Rafa? Ô, oh, Rafa, gostaria de ouvir a música do Amado Batista com o Elias. Sou igualzinha a você.
1: Curtimos!
5: Sou minha mãe Valdé, minha tia Conceição que tá lá no sítio. Meu irmão Valdirê, meu sobrinho Nick e Nicole. Meus filhos Charles e Samuel, meu esposo Maurício. A minha prima Lu, que tá trabalhando no hospital hoje. A minha colega Marília, do Três Coração. E pra você, Rafa, um abraço.
1: Beleza,
5: então, uma boa
1: Adriana.
5: Tarde. Tchau, Rafa.
1: Pra você também, Adriana, aí na belíssima cidade de Carlópolis. É, curtimos. Então, cheguei agora na tua mensagem, mas aliás foi o Edson, né, que pediu, se não me engano, é isso? Sou igualzinho a você, Amado Batista com Elias Wagner. Vamos lá, vamos em frente.
6: Bom dia, Rafa Regi, aqui quem fala é o Antônio de Sapopema.
1: Tudo bem, Antônio?
6: Muita chuva por aqui, Rafa Regi.
1: É mesmo?
6: Eu queria pedir uma música aí com César e Paulinho, Morena do Rodeio.
1: Boa. É isso, mando já pra você. Obrigado pela participação, já tá pronto, já está aqui na nossa próxima sequência. E a Ismêndia Severino de Souza também está participando aqui do sorteio da cartela. Quer participar? Quer participar? Então é nome completo e a cidade. Do mundo nada se leva, milionário José Rico. 2:15.

Eu mandei aqui o sucesso e aí, claro, ficou faltando a mensagem dela que acabo de perder aqui no meio dessa centena de mensagens. Ah, eu não acredito. Ah, WhatsApp, mas eu vou achar aqui. Instinto Animal, Zé Henrique Gabriel, você curtiu aqui na tarde a nossa, nesta última sequência que teve também. Teve também Quem Me Viu, Quem Me Vê...

0: e a Morena do Rodeio. César e Paulinho. Puxa vida, eu tô triste de verdade. Cadê a manifesta? Dá um tchau aí, ouvinte que pediu essa do Instinto Animal. Eu vou achar, gente. Achei. Beleza. É a Tereza. Fala, Tereza. Beleza, Tereza.
1: Oi, Rafa Regis.
0: Oi. Boa aí, tarde. Agora
1: sim. Tereza
0: aqui
1: de Joaquim Távora. Tereza Gonçalves de Joaquim Távora. Se for possível, eu queria ouvir uma música com Zé Henrique e Gabriel.
0: Aí.
1: Instinto Animal.
0: Agora
1: se
0: sim.
1: Me atender, muito obrigado.
0: Muito bem, Tereza. Um abraço, viu? Obrigado pela
1: participação. Tereza para todos os taborenses, para todos vocês da rádio.
0: Legal, ufa, eu ia ficar triste. Eu mandei a música, e aí foi passando, eu não fixei a mensagem, ainda foi engolida aqui pelas demais, mas tá tudo certo, consegui encontrar aqui, viu, Tereza? Um abração pra você. A Dalcineia Aparecida Fontana também, não sei se já falei de você, se não falei, falei agora. Um abração, e aquele abraço também pra família Siriaco. Fuscão tá com a gente, diretamente de Cambará, família Siriaco. O meu abraço a todos aí. 2 horas 28 minutos, bora passear, bora. 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
0: 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Novo Piso Interiores e Presentes, montando e decorando o seu ambiente. 2h32, eu vou registrar aqui três participações, porque eu preciso sair para o intervalo.

0: O Diego Marcelo Ribeiro Santo Antônio da Platina tá pedindo aqui Teodoro Sampaio, Água no Leite, eu mando já já. A Eva Marli tá pedindo Romance Rosa, Ed Brito Samuel, A Tarde é Toda Nossa. Boa, Eva Marli, obrigado pela participação. E fechando essa rodada com o Jurandir Loyola, corintiano. Tá tudo certo por aí? Tá concorrendo à cartela do show de prêmios. Obrigado pela participação. Muito obrigado pela mensagem, ô Jurandir. Deve estar aí no tapetão preto curtindo a nossa programação. 2h33, já que eu volto.
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0: Agora 2:40 e você? Tá curtindo? Tá participando? Tá mandando o nome completo e a cidade? Finalzinho do programa, sorteio mais um na nossa programação aí dessa cartela do show de prêmios da festa de Nossa Senhora da Glória. É, muito bem. Mas é o seguinte, enquanto isso eu tenho que dar outro recado. 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
1: 2:43. De volta pro nosso WhatsApp, eu vou dar conta. Eu preciso dar conta, vamos lá. Valderi Pereira dos Santos, Cartela. Oi, Cris! Cris, eu bati o olho no seu recado de manhã, mas não deu tempo, viu? Um abração pra você e, claro, né? Mandando os parabéns pra loira, pra Thaís Silva. Parabéns da Cris e do Tenandro, do Sandro... Do Tenandro... Do Sandro... Sandro da Autoelétrica... Do Tenório, isso. Do Sandro da Autoelétrica. Tá bom, deixa eu... Então já viu. Tá chegando, hein? Eduardo Costa na EFAP. Um abraço pra vocês aí, viu? Tudo de bom. Maria de Fátima dos Santos... Ah, Maria, olha aí que legal. A Maria foi uma das sortudas aí a ganhar uma cartela desse show de prêmios. Pode vir retirar aqui na recepção mesmo, viu? Aqui na recepção da Difusora FM. Pode ser amanhã? Pode ser. Não demora muito não, tá bom? Um abraço pra você, Maria. Parabéns aí, tá vendo? Já teve a primeira parte da sorte. A Tereza lá de Carlópolis tá na escuta do programa. Manda a próxima aí pra mim. Mando, Tereza. Mando também um abraço aí pra todos de Carlópolis. É, como é que é, como é que é? Deixa eu ver o que... Ah, eita, Jefferson, mas o que aconteceu, hein? Rapaz, que coisa. Mandando os parabéns também aqui pra Thaís Silva. Abençoado que ela continue, que Deus continue abençoando ela sempre. É, rapaz, aqui eu vou falar um negócio, aparece de tudo, viu, Jefferson? Eu vou falar um negócio, meu amigo, aqui é... Abraço pra você aí, Cesar Lanche. Já que eu mando... Uma de quem mesmo? Travéia, eu mando já pra você. Já mando na sequência, inclusive. A Dilma, Dilma, lá do Monte Real, um abração pra você. Obrigado pela participação. A Heloísa Galvão de Freitas Soares também tá participando do nosso sorteio. Quem mais aqui? A Marilu. Oi, Marilu, tudo bem com você? Claro que você já está participando, fez tudo certo, né? Luzia Tavares também? Então fala, Luzia, boa tarde.
3: Oi, Rafa, boa tarde.
1: Boa tarde.
3: Peço, se possível, tocar aquela música do Zé Neto e Cristiano. Aquela que fala que o pai chora e o filho não vê.
1: Pois não.
3: Eu quero muito saber o nome dessa música. Que é muito parecida com meu filho. E quero oferecer para toda a minha família, para minha amiga Terezinha, para o Dex que está fazendo Curitiba, meu esposo Edinho, filho, meus filhos, meus netos, minhas noras. E para todos que estiveram ouvindo, se me atenderem, muito obrigado. E quero participar do sorteio.
1: Muito bem, Luzia.
3: Olha aqui, no domingo passado, eu ganhei uma lata de carne frita da igreja.
1: Opa, que beleza, famoso.
3: Na rifa da igreja, quem sabe?
1: Famoso porco na
3: quem
1: lata.
3: Sabe, eu chego lá. Aí, gente, quando for da igreja, comprem. A sorte uma hora chega.
1: Que maravilha, Luzia. Que beleza, sortuda mesmo. Um abração. Aí um abraço. Ah, Luzia, nossa, foi ótima a tua mensagem, a tua foto aqui, viu, Luzia? Porque é o seguinte, eu vi sua foto aqui na igreja São Judas, né? Você tava lá com o nosso querido Padre de Celso Michele, que faz também um convite, meu amigo Padre de Celso, a sua bênção, fazendo um convite pra hoje, hein? Hoje à noite, presta atenção.
4: Alô, alô, paz de Jesus, quem como Deus? Ninguém como Deus. Nesta quarta-feira teremos às 19 horas o Santo Terço, 19h30 a novena, Nossa Senhora Perpétua Socorro, com a bênção da água, medicamentos, objetos religiosos e também a oração forte por ser dia memorial de São Miguel Arcanjo. Venham participar conosco da Santa Missa aqui na paróquia São Judas Tadeu. Agindo Deus, quem impedirá? A mãe terá o perfeito cuidado. Venham todos para o Santo Terço, Santa Missa, e vamos louvar a São Miguel e honrar ao nosso Deus, digno de toda a glória, louvor e adoração. Sejam todos bem-vindos.
1: Aí, Padre Celso, um grande abraço a você e toda a comunidade aí na paróquia São Judas Tadeu, 7:30 PM. Lembrando então que nós teremos benção da água, dos medicamentos, objetos religiosos, lá na paróquia São Judas Tadeu. Muito bem, um abração pra você, viu? Obrigado pela participação, foi bom. Foi a mensagem da Luzia, já me lembrou aqui deste convite todo especial. Vamos finalizar essa rodada?
5: Olá, boa tarde, Rafael.
1: Boa tarde.
5: Aqui é Roseli Nunes.
1: Tudo bem, Roseli?
5: Ô, Rafa, você pode anunciar

0: Pra mim, eu achei uma carteira marrom contendo um monte de cartão de banco, daí cartão do SUS no nome de Paulo Moreira e Ana Paula Aparecida Viana.
1: Certo.
0: Daí tá aqui na minha casa, é Rua Capitão Manuel do Prado, número 280, próximo à Escola Pedro Claro. Daí se você puder passar pra mim, eu agradeço. Tchau.
1: Muito bem.
0: Tá aqui comigo, tá bom?
1: Roseli, obrigado pela informação. Então, se alguém se manifestar aqui por meio do nosso WhatsApp, a gente repassa aí o seu endereço, o seu contato. Fique tranquila. Beleza, muito obrigado por avisar. 2h48, rápida mensagem e na sequência já emenda o sucesso.
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0: 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Vamos lá, vamos em frente. Deixa eu mandar um abraço aqui pro Claudemir Bueno, que tá pedindo Menina da Aldeia e pedindo também para colocar o nome no sorteio. Certo, Claudemir? Um abração para você, obrigado pela participação. Lourenço Lorival, já mando na próxima sequência. Quem? Arquimedes, você tá aí? Tá acenando? Beleza, um abração para você também. Diretamente de onde? Aqui, Santo Antônio da Platina, nosso ouvinte, Jéssica. O nome dela é Jéssica. Fermindo Barbosa, aqui está com o nome também no sorteio, Jéssica. E tá pedindo a música Perigosa e Linda com Roberta Miranda. Quem mais? Quem mais? A Lucélia Duarte, Larissa, o Caio Duarte, a família Duarte com a gente também, concorrendo a cartela, certo? Quem mais? Simples e objetivo, ó, 8 segundos, hein?
1: Ô, meu amigo Rafael, você não vai ver a mensagem, não, rapaz? Vê a mensagem, manda a música do Pitoco pro Gabriel da Frei Henrique.
0: Então, peraí.
2: Boa tarde, Rafael. Aqui é o Gabriel aqui, estamos na construção aqui, estamos escutando você aqui. Queria pedir uma música aqui do Pitoco. Queria oferecer a música aqui pro Antônio Kevin, pro Giló Mike e pro Tio Kim aqui. E oferecer também pro nosso patrão Mirtinho. Boa tarde, Rafa Regi.
0: Que mais?
2: Como você mandar uma música que é um carreiro e pardinho pra nós aí?
0: Tem também.
2: Escuta aí. Manda pra nós fazer um favor.
0: Fechou, Gabriel. Aqui. Maravilha, agora sim, é porque você mandou mensagem e foi lá pra cima, aí demorou mais ainda, tá bom, Gabriel? Mas cheguei a tempo. Antes das 4 eu cheguei na tua mensagem. Ai, ai, maior que o oceano, Renan e Raí, pronto. Agora sim, Nessu, você não me apague mensagem aqui, hein? Oh, mas que coisa. Um abraço pra você. Ai, Nessu, eu vou falar um negócio. Hoje é recorde atrás de recorde, viu? Falar um negócio. Homem da casa, Zé Neto e Cristiano, essa daí, viu, Luzia Tavares? Um abraço. Agora 3 e 1.

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4: Agora 3 horas mais 7 minutos, tá chegando Ed Brito e Samuel, Romance Rosa.

0: Sucesso com Lourenço Lorival, Menina da Aldeia. Que sequência, hein? Passa do Seininho, André Andrade, Romance Rosa, Ed Brito e Samuel. E você, você participa, faz acontecer e deixar essa programação linda demais. Como sempre, como sempre. Agora 3:19. Daqui a pouquinho tem o nosso momento informativo. Rápidos destaques na tarde desta quarta-feira. 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

0: Tá vendo, Inês Fusco? Tá vendo? Deu tempo. O maior que o oceano foi o sucesso que ela pediu com Renan e Raí. Obrigado pela participação, viu, Inês? É. Última meia hora desse programa, eu preciso registrar aqui algumas participações, galera que tá com a gente. Aí, ah, os sucessos, não dá tempo. Não dá tempo, pelo menos eu sou sincero, tá? Marlene Gomes de Sal, um abraço pra você. Minha amiga Kelly lá em Ribeirão do Pinhal, fala.
1: Boa tarde, Rafa, tudo bem? Tudo. Gostaria de ouvir a música Contramão, de Gustavo Mioto. Tenha uma boa tarde.
0: Pra você também, um abração. Michele Gomes da Silva também participando do sorteio da cartela. Quem? Ednei Marcelino, você está com o nome aqui, tá bom? Tá pedindo um sucesso com o Bruno Marrone, oferecendo pra galera lá do Ribeirão Bonito, certo? A Luzinete Marques da Silva, valeu demais, obrigado pela participação, obrigado pela mensagem. Quem mais aqui? Pedindo uma do Mike Lian, oferecendo pro pessoal da LBM Topografia. Um abraço também, Costinha, obrigado pela participação, obrigado pela mensagem. Vamos fechar com quem aqui essa rodada? Com quem? Adivinha com quem? Eu dou até medo, mas vai, vamos lá, vamos ver o que vai acontecer. Ai, cheguei na tua mensagem. Desabafa, fala, vai.
2: Tarde, Rafael, você que tá atrás
0: da alegria.
2: Quero ver a música bem bonita aí do Amado Batista, Borboleta Azul. Hoje não, Cara de Pau com Rick N. Ah. Uma dessas músicas que vai pro Fioquinha, Tarde Valinho, Jorjão do Bar, Padrinho de Quim, Fato, Cilindro, Cadete, Quatro de Quatro também. Pra todos meus amigos por fora, hein? Ei, povo Pranense, crente José de Setembro. Olha aí o que o rapaz falou pra sogra dele.
0: Lá vem.
2: Olha,
0: ai,
2: aí,
0: meu Deus.
2: A hora da vingança. Ô, sogra, vai ficar rodando muito com essa moto? É a vassoura que tava varrendo pra lá e pra cá perto dele, né?
0: Ai, meu Deus.
2: Daí, ou vai pegar e viajar logo? Daí ela falou e respondeu. Até que queria viajar, mas tá com o guidão quebrado. Me empresta teu chifre?
0: Achei que tinha acabado. Ai, meu Deus do céu, Deusana. Meu Deus do céu. Mas não, essa... Ah. Nossa, como...

0: Associação Jogadora de Piadas vai se manifestar em breve. 3h33, depois dessa, faço um break pra você se recuperar e volto. E aí volto falando sério em nosso momento informativo. Oi!
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1: Agora 3 horas mais 37 minutos, neste momento 20 graus em Santo Antônio da Platina, já batemos a máxima de 27, mínima de 18. Mas ainda a previsão de pancadas de chuva à tarde, tá dizendo o site atualizado da Climatempo, hein, será? Muitas nuvens à noite, porém, aí a chuva cessa, sem previsão de chuva. Amanhã é quintou, né? A máxima será de 24 graus, a mínima de 16. Teremos sol com muitas nuvens durante o dia e períodos de céu nublado. Noite com muitas nuvens também, mas aí até então tá zerado, viu? Sem previsão de chuva para esta quinta-feira. Com informações da Polícia Civil aqui do estado do Paraná e destaque também no portal, tá no site. Polícia Civil de Santo Antônio da Platina deflagrou nesta semana a Operação Mamadeira Cheia, com o objetivo de cumprir mandados de prisão civil contra devedores de pensão alimentícia na região. As ordens judiciais foram expedidas pela vara de família da comarca local e as diligências resultaram na prisão de 3 homens. Durante as ações, equipes policiais percorreram três localidades e cumpriram todos os mandados expedidos. Os presos foram identificados com as seguintes idades e alguns valores.

0: em débito, um de 48 anos lá na Platina, um de 55 anos na Vila Ribeiro e um de 28 anos lá no Aparecidinho 3. Somando todos os valores devidos aí dos três homens, R$3.465,12. O não pagamento da pensão alimentícia é uma das causas mais comuns de prisão civil no país. Segundo o Conselho Nacional de Justiça, milhares de ações de execução de alimentos tramitam anualmente na Justiça Brasileira. O débito de apenas 3 meses consecutivos já autoriza o credor a solicitar a prisão do devedor. Como destaque nacional, o Brasil tem 139 milhões de compradores online. É o destaque da Rádio 2, agência de notícias, na reportagem de Milena Abreu.
1: O comércio eletrônico brasileiro bateu recorde histórico e o país alcançou a marca de 139 milhões de consumidores online em 2026, 20 milhões a mais do que em 2025. A estimativa é de um levantamento realizado pela CNDL e pelo SPC Brasil, que mostrou que mais de 85% dos consumidores digitais residentes nas capitais realizaram ao menos uma compra online nos últimos 12 meses, movimentando principalmente os setores de vestuário, entregas de refeições e medicamentos. O estudo aponta ainda que o Pix se consolidou como a forma de pagamento favorita dos brasileiros na internet, superando o cartão de crédito e sendo utilizado por mais de 70% dos clientes. Apesar da expansão do mercado digital, a pesquisa acende um alerta para o crescimento dos problemas logísticos e das falhas na prestação do serviço ao consumidor. Quase 30% dos compradores relatam algum contratempo em sua última encomenda, com destaque para atrasos na entrega, envio de itens danificados ou produtos diferentes do anunciado. Outra constatação é que na hora de escolher onde comprar, a oferta de frete grátis, os preços baixos e o prazo curto de entrega costumam ser os principais critérios exigidos pelos clientes nas plataformas virtuais. Importante dizer que ao fazer compras online, é preciso verificar a reputação das lojas e conferir as avaliações dos outros clientes antes de finalizar o pedido. O consumidor também deve ficar atento aos prazos combinados e, em caso de mercadoria entregue com atraso ou defeito, exercer o direito de devolução ou troca assegurado pelo Código de Defesa do Consumidor. Da Rádio 2, Milena Abreu.

Copa Sul-Americana e o coração torcedor santista. Com 20 segundos de partida na Vila Belmiro, gol da Universidade Central da Venezuela. Mas calma, é só uma brincadeira, porque o Santos virou, se impôs nesta partida e ganhou por 4-2. Já havia vencido na Venezuela por 4-1 e carimbou a vaga para a fase de oitavas de final da Sul-Americana, onde vai encontrar com o Macará do Equador. Conhece? Eu não. O Tigre perdeu em casa para o Nacional do Uruguai por 2-1, mas levou a vaga. O Tigre já havia vencido no Uruguai, né, por 3-0. A equipe argentina também consegue a classificação para as oitavas de final. Ontem, 20ª rodada da Série B do Campeonato Brasileiro, Ponte Preta e Athletic Club de Minas 1-1. O Juventude venceu o Avaí por 1-0, que deu ao Juventude a vice-liderança do campeonato. Fortaleza e Botafogo, o Fortaleza venceu por 1-0. Hoje tem bola rolando na Sul-Americana? Tem dois brasileiros, Vasco, Independiente e Medellín, que empataram a primeira em 2-2, jogam em São Januário às 19h. E na primeira partida de Sporting Cristal e Red Bull Bragantino, 0-0, hoje o jogo é em Bragança Paulista às 21h30 da noite. 21ª rodada do Campeonato Brasileiro da Série A. Hoje, às 19h30 da noite, tem Mirassol e Remo. No mesmo horário, tem Internacional e Flamengo. 21h30 da noite, duelo dos tricolores Fluminense e Bahia. E às 21h30 da noite, tem Vitória enfrentando o Palmeiras no Barradão, em Salvador. Foi quando alguém chegou, meteu a bola na gaveta e comemorou. 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A Kelly de Ribeirão do Pinhão.

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prêmios da festa de Nossa Senhora da Glória. É, calma, aguenta aí que a gente já vai conhecer sortudo ou sortuda, sortuda ou sortudo. Mas antes, você ganhando ou não esta cartela. 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
1: Rufem os tambores, porque teremos sortudo ou sortuda que vai ganhar esta cartela. Atenção! Parou. Opa. Atenção, atenção. Ah, é sortuda. Sortuda. Quem já, ó, a primeira parte da sorte já tá aqui. A cartela vai parar na sua mão. Gislaine Aparecida Gomes, obrigado por ter mandado mensagem, ter participado. Vai passar aqui na recepção da Difusora FM, vai pegar a sua cartela. E no próximo domingo, dia 2 de agosto, às 16 horas, na quadra da Igreja Matriz Santo Antônio de Pádua, show de prêmios nesta festa de Nossa Senhora da Glória. Muito bem, obrigado aí pelas participações. Tá chegando o Antônio Jacó para comandar o Sertanejo Classe A. Amanhã o nosso encontro marcado, hein? Thaís Silva, que tá de folga, vai estar de folga. Então é Rafa e você, tá bom? E meio de meia, a tarde é toda nossa. Aquele abraço, fiquem com Deus, porque eu, Rafa Regis, eu fui!

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É todo mundo, é todo mundo. Eu quero todo mundo aqui de novo agora, igualzinho foi ontem. Rapaz, quase que eu não consegui atender todo mundo. Finalzinho, só foi um monte de alô. Que beleza, que joia. Vamos fazer um regastão. Vem pra cá, meu filho, pra gente muito.

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4: 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Show de bola? Como é que vai ser o negócio aí, meu filho? Hoje tá valendo o galão de tinta, Nobre Cor, presentaço da Nobre Cor. A partir de agora, vai deixando o nome por escrito, tá? Pode até mandar o áudiozinho curto em cima, curtozinho. Os longos não vão pro ar porque não carregam mesmo. Já ouviu tanto ontem, 186 caipora por metro quadrado. Ixi Maria, arrebentou ontem, hein? Vamos arrebentar hoje de novo, viu? Valendo então o galão de tinta, 16 litros, aí da Nobre Cor, presente lá do Wellington, do João, pessoal da Nobre Cor, é tinta acrílica, a cor quem ganhar vai escolher, vai lá, falou quero essa cor, meu filho, aí tá certo. É aquela velha história, viu? Aí pra pintar a casa do bem, a pintada no fundo, na frente, uma pintada por dentro, por fora, na janela, na portinha também lá, é, do cachorrinho, se tiver sobrar, tinha, vai sobrar também, pinta a portinha lá da casinha do cachorrinho, viu? Sobra pra todo mundo aí, tá legal? É a Nobre Cor, é um presentaço. E sempre no suporte lá, meu querido amigo, sintonizado com a gente, o Alan Pintor também, viu?

0: abraço da galera. Tá valendo a partir de agora. Daqui a pouco já pode começar mandando aí. É, começa mandando, porque aqui vocês mandam no pedaço. Vamos fazer muito amor e muito humor no rádio a partir de agora, novamente. Show de bola, quem vem chegando aqui na nossa programação? Começando lá com Gustavo Orense, Célia de Joaquim Tavra, Célia Rosa, certinho, viu? Coloca no sorteio, Jacó, e manda Chico Amado e Xodó, aceita que dói menos. Não esquece de mandar para minha querida mamãe, Orazília, que é tua fã. Opa, Orazília, beijo, querida, obrigado pela audiência, tá legal. É, pessoal que tá ligado aqui, Muriel Assolar Oliveira, do Monte Real. Coloca no sorteio, Jacó, da Nobre Cor Tintas. Esse, Maria, tá chegando. Ana Cláudia Ferracioli. Aí, além de estar de carona com essa aí do Chico Amado e Xodó, tá no sorteio. Vai mandando, vai mandando. Se não der tempo de eu falar os nomes aqui, ó. Ó, é, então. Sentiu aí que... Sentiu que eu entrei, quer dizer, sentiu que apagou a luzinha verde. É porque eu já te atendi, viu? Rogério Mery e toda a equipe da RM Ar-Condicionado. Como é que é, Rogério? Estamos trabalhando aqui na Fazenda Alvorada, em Joaquim Távora, Jacó. Manda um abraço pra nós aí. Manda sim. Ô, Rogerião, um abraço, obrigado pela audiência, Caipora. Esse cara é bom no churrasco, hein? É bom, não? É ótimo no churrasco, vixe, Maria. Primeiro áudio da tarde.
1: Boa tarde, meu amigo Antônio Jacó. Aqui quem fala é o Claudião de Tomazina.
0: Opa!
1: Ponha o meu nome aí na lista da tinta aí.
0: Tem que escrever. Tem que escrever embaixo o nome completo. Além de mandar o áudio, tem que escrever, porque o sorteio vai ser feito pela inteligência artificial e eles só vão no escrito. Então escreve o nome embaixo lá. E tá valendo, tá? É porque no momento aí de que eu disparar aqui no automático dele, vai pelas escritas, tá bom, querido? Não pelo áudio, tá? Pode terminar o áudio.
1: Esse aí, Pedro Bento Zé da Estrada, pro Claudião e pra Benedita Emília. Uhum. E dele água em Tomazina, hein? Rapaz. Tá caindo água aqui na nossa Tomacity. Eita. E só vou ficar de tucaia em casa.
0: É bom que chova, que o moranguinho aí vai ficar mais bonito na capital nacional do morango. Agora sim, ó, Claudinei dos Santos. Tá valendo, desse jeito, viu? Um abraço, querido. Obrigado pela audiência. Vixe, Maria do céu, ferveu. Ah, o Robson Aldi também tá por aqui, né, Robson? Bota essa moda boa pra nós, Jacó, aí que o rapaz pediu. Então vou colocar já, agora.

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4: Pois é, meu filho, Rodolfo Aparecido da Silva Siqueira, manda essa tinta que eu quero dar uma pintada por dentro, Jacó, na casa, tá bom, e manda meu amor fugiu de mim, rapaz do céu, Teodoro também, o amor fugiu da vida dele, pegou o cartão de crédito, torrou, moeu, acabou o dinheiro, ela arrumou outro caipora e não voltou, e o seu amor fugiu de você também, Rodolfo Siqueira, então tá bom, vou mandar com o Teodoro e Sampaio essa pra você, tá, obrigado pela audiência. Olha, lá em Rio Verde, Goiás, quem tá me ouvindo lá e mandando um abraço lá pro Zé de Carro Bombas Diesel, sabe quem é? Tô mandando pra você, manda pra ele, Jacó, que tamo ligado aí na sua programação, é o Daniel Cebolinha Caminhoneiro, Rio Verde, Goiás, Goiás é mais, um abraço, Caipora, obrigado pela audiência. Quem mais vem chegando aqui? A Gislaine tá ligada com a gente. Bota essa olho do Teodoro pra nós, Jacó. Estamos ouvindo, claro. Põe no sorteio da tinta, Jacó. Marilu Aparecido de Souza, põe sim. Neuza Lourenço da Vila Sete, que aí de carona com a próxima música. Aí também, Jacó, essa é boa. Vou dançar ela aqui, viu? E coloca eu no sorteio da tinta. Coloco sim, dona Neuza. Obrigado pela audiência. Cleide de Oliveira Campos. Tô precisando levar também, Jacó, uma pintada por dentro aqui da minha casa. E depois bota aquela do Teodoro Sampaio pra nós aí, ó. A casinha do meu bem. É boa essa, viu, Cleide? Teodoro, essa moda do Teodoro é boa. Combinou até com o sorteio aí, ó. Alceia Ribeiro da Costa, Joaquim, do São Joaquim de Baixo. Manda esse modão pra nós aí, Jacó. Aí do Teodoro, aí ó, do Teodoro, Teodoro, só dá Teodoro na cabeça aqui. E aqui, quem vem chegando? Vocês mandam dois áudios, só vai um pro ar, viu? O outro não consegue ir, não. É um áudio só de 25 segundos. Vamos lá. Esse aqui não carregou, esse aqui deu. Vamos ver quem vai falar comigo. Opa.
5: Ô, Jacó, seu caipora, velho.
4: Oi.
5: Manda uma música pra nós aí, rapaz. Ah. A Boate Azul.
4: Ah.
5: E põe a nós no sorteio aí também aí, rapaz, pra nós ganhar alguma coisinha aí, rapaz.
4: Tem que escrever o nome embaixo aí, Gabriel, senão não vale, viu? Senão na hora do sorteio, você vai ficar a ver navios, tá? Vai ficar a ver navios. Caipora, põe no sorteio Márcio Moreira, São Joaquim de Baixo, Eduardo César Bidinotto, lá de Palmital City, tá pedindo aí a música Lançamento do Gilberto Gilmar, O Dono da Casa é Deus. Essa não tem aqui, meu irmão, ainda, não tem, viu? Do YouTube não tem como tocar também, porque não carrega, é muito longo, é só 25 segundos, a música dá mais de 2 minutos, mas vou procurar essa música aí, viu? Como é que é a casa de Deus? O dono da casa é Deus. Deve ser boa, viu? Tem que mandar a gente pesquisar aqui, ó, se tiver condições aí pro nosso... o nosso programador programar ela, só que pra hoje não tem. Pra hoje eu vou ficar te devendo que não tenho ela na programação. Quem mais aqui, ó?

É, Vani Ribeiro da Costa, né, Vani? Põe essa do Teodoro nova aí, Jacó. A casinha do meu bem tá precisando levar uma pintada também, né? Por fora só. Então tá bom. Um abraço, Caiporada. Vixe, ferveu o negócio. Ferveu. Vamos, traz a moda, Jacó. Traz a moda aqui na nossa programação sertaneja. Cadê a moda? Tá chegando aqui do Teodoro e mais o Sampaio. Moda boa na nossa programação. E até agora ele tá procurando o benhê dele. Cadê o benhê do Teodoro, hein? Cadê?

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Show de bola com o pessoal ligado aqui na nossa programação sertaneja também, rolando sempre a melhor seleção do rádio brasileiro. O pessoal tá sintonizado com a gente aí. Ó, Valdomiro de Quatiguá, né, Valdomiro? O homem que apanhou das quengas lá em Bandeirantes, é, da história do alface lá. O churrasco de carne que virou aí churrasco de alface e que ele ficou aí com a orelha até verde de tanto que apanhou. Tá querendo boar.

Monte Azul também, viu? Vou mandar, Valdomirão, como é que tá aí os Quatiguaenses, a capital nacional do alho? Um abraço, irmão, obrigado pela audiência. É mais um que vai pra tela. Luiz Carlos da Costa, ou Costinha, tá ligado com a nossa programação, né, Costinha? Leitor das minhas obras literárias, hein, grande Costinha. É, vou de carona com essa do Isidoro e a Casa do Meu Bem, tô querendo a tinta pra pintar a Casa do Meu Bem também. Tá bom.

tá fervendo aqui. Pra cima aqui, aqui. A Rosa da Colina Verde tá pedindo aí Surpresa da Vida com Marcelo Teodoro e oferecendo aí pra todos e também tá no sorteio, viu? E pra um alguém com muito carinho. Abraço, Rosinha, aí na Colina Verde, ligado com a gente. Zeneide Pereira de Souza, do Monte Real, tá pedindo... Olha, essa do Amado Batista é linda, essa música mãe, viu? Linda demais. Manda pro meu querido esposo Antônio Venâncio de Souza, tá fazendo aniversário hoje, coloca a gente no sorteio, Jacó, coloca sim, viu? Parabéns ao maridão, muita saúde, muitos anos de vida, seu Antônio, meu xará Tonho, ô Tonho Venâncio, cadê o bolo? Manda um pedaço de bolo aí, Caipora. Da saúde, muitos anos de vida, viu? Essa música do Amado Batista é linda demais também. Ixi Maria, ferveu o negócio aqui. Estamos ouvindo, Jacó. Manda pra nós aí, Boate Azul também. Estamos aqui, ó. É o José Carlos Martins, o Cagé, põe no sorteio. Estamos aqui em Congonhas te ouvindo, eu. Também o Zé está te ouvindo aqui em Congonhas Cid, na Santa Maria de Congonhas. Estamos sempre escutando a 102.3, viu? É, a Zilda e o Zé. Então tá bom. Beleza pura. Obrigado pela audiência. Pessoal ligado aí com a nossa programação sertaneja também. E quem mais aqui? Jacó, que é o Fábio Batista de Almeida, de Santo Antônio da Platina. Coloca de sorteio aí da Nobre Cor e coloca essa moda do Amado Mãe. Essa moda é boa demais, essa moda mãe do Amado. Vou programar, vai. Tá na sequência aqui, tá bom, irmão? Um abraço, Fábio. Segura, Vardomiro, porque a cara ficou verde de tanto tapa que você levou, hein? Ele nem passa em bandeirante, mas nunca mais passou depois dessa.

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2: 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Show de bola, pessoal que tá ligado aí com a nossa programação sertaneja também. Quem vem lá, manda a música para nós aí, Jacó, Se a Casa Cair. Estamos te ouvindo aqui em Ribeirão Claro. É o Caetano, ô Caetano de Ribeirão Claro. Um abraço, irmão. Obrigado pela audiência, viu? Se a casa cair, deixa que caia. Se a casa cair, Ana Castelo, levanta a saia. Fala, Jumento. Fala.
3: Puxa, como que eu tô? Manda pra nós aí, Marcos Paulo, Marcelo. Meu castelo, minha vida. Tchau, obrigado.
2: Marcos Paulo e Marcelo gravou uma música boa junto com o Marcelo Teodoro também, viu, Caipora? Linda demais. Show de bola. Motel ou casa? Tereza Toledo e a Calopsito chegando já cedo? É mesmo, a nossa mascote, a Jacozinha, tá chegando aqui, ó.
4: Bom dia. Hã? Que foi?
2: Cadê?
4: Hã?
2: Cadê o bom dia pra mim? Cadê o bom dia pro Jacó? Hein, cadê? Hã?
4: O Jacó acabou de chegar.
2: Eita, coisa fofa.
4: Fala, oi, Jacó, não quer participar do sorteio da tinta, Tereza Toledo e a Jacozinha.
2: A Jacozinha tá lá, cadê o Jacó? Tá procurando o Jacó. O Jacó chegou e a alegria dos animaizinhos. Tá bom, ligado com a gente. Tá fervendo o trem aqui, ó, na nossa programação.

0: situação. Fala, Léo. Diga, Léo. Pessoal lá da Pretos Autopeças.
1: Antônio Jacob, botando fogo no jardim. O Léo da Autopeça do Preto, junto com a oficina do Natinha. Meteu a oficina do Pezão. Tem exata, com a galera lá, todo mundo tá na audiência. E tem, manda aqui pra galera aqui, pro Chicão, pro Natinha. Manda pra Andréia, manda pro Gordo. Manda pro Gabrielzinho, o molequinho que não vale nada, não faz nada, é um inútil. Aí toca a música pra nós aí, boca que arrepia.
0: Ah, você pega a música, essa boca não existe esse troço aqui não, viu? Aqui só tem moda boa, essas porcaria não toca aqui não, viu, Léo? Não conheço essa não, vai ficar devendo, viu? A boca que arrepia sabe qual que é, né? Sabe qual que é, né? Ô, Léo, um abraço pra você, um abraço aí pro Pretinho, pra Andréia, pro Chicão. 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É, pessoal que está ligado aí com a nossa programação sertaneja, manda uma boa do Barreirito para nós aí, Jacó. Aqui é Silvana Moreira Generoso, de Sap City. Manda sim, Silvana. Tem uma moda boa do Barreirito aqui, ó, que aliás, muito tempo atrás passava por aqui fazer divulgação de cantores, trazendo as divulgações aqui a Terezinha. Terezinha é esposa legítima do Duduca, não do Dalvan, do Duduca. Ela que residia em Ourinhos e ela havia falado para mim de uma música do Barreirito. Ó, eu vou trazer qualquer hora para você, Jacó. Uma das últimas canções aí do álbum do Barreirito que ele gravou, aí para fazer divulgação, só que depois a Terezinha aí não apareceu mais por aqui e não trouxe, mas ela tinha me dito na época o nome da moda, e hoje eu consegui, viu, o nome da música aqui, o nome da música é do Barreirito, essa moda boa, é Barbaridade, é um vaneirãozão, viu, então vou ver se eu consigo baixar ela por aqui para tocar ainda hoje para vocês, tá legal? A casa do meu bem, Teodoro Sampaio.

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2: Aô, Tom Jacó, aqui é o Edivaldo Joaquim Tavra. Estamos aqui no galpão aqui, tá chovendo, não tem nem jeito de fazer nada. É como se tocarmos dão pra nós, Felipe Falcão, qualquer uma manda pra nós aí, obrigadão.
1: Beleza, irmão. Meu amigo Zé aí, eu falei da Mercearia São José, que tem um Café Teodoro Sampaio, o Zezão chegou aqui. Fala, José.
3: Boa tarde, Antônio Jacó, aqui é o Zé da Mercearia São José, do Jardim Santa Cruz. Capricha o musicão pra nós aí do Teodoro Sampaio, coração adiso. Conhecer o pessoal aqui do Jardim Santa Cruz, o Mineiro, a Beneiro, Leitoa que tá de amor novo, viu? E o Nando ali no Monte Real também, o pessoal da Vila Ibira ali, enfim, todos os bairros aí, uma boa tarde.
1: Valeu, um abraço, obrigado pela audiência. João Carlos Miquelin, né, tá no sorteio aí.
4: Boa tarde, Antônio Jacó, aqui é o Miquelin aqui da Aparecidinho 2, tá com uma música pra mim, Paineira Véia.
1: Tem não.
4: E você me atendeu, meu muito obrigado.
1: Essa não tem programado, viu, querido?
4: Coloca meu nome aí no sorteio, Antônio Jacó.
1: Tá no sorteio, escreveu embaixo, tá valendo. Pessoal que tá ligado aí, ó, manda pra nós, Jacó. Essa do Marcelo Teodoro com o Marcos Paulo e Marcelo aí, ó. Vou de carona com ela, Marisa Coser e a Malvina. Essa é boa, motel ou casa, moda boa, viu? Show de bola. É mais uma que já vai lá pra tela. Então, a escala está assim, ó, mãe, motel ou casa, por enquanto, essas mais pedidas por aqui, viu? Pessoal que tá ligado aqui na nossa programação sertaneja também, tem mais. Landa Feliciano tá no sorteio, né, Landa? E foi de carona com a Boate Azul. Obrigado pela audiência, Landa. Beijo pra você, querida. Ixi, Maria do Céu, tá fervendo o trem aqui. Quem é por aqui? Vamos ver aqui. Hã?
5: Boa tarde, Antônio Jacó. Hã? Aqui é Isabel Jundiaí do Sul. Põe pra mim aí, velho pai. Ofereço pra tu, Jundiaí. Pra tu, São Antônio da Platina. Pra tu, Ribeirão do Pinhal. E pra vocês e da rádio.
1: Beleza, obrigado pela audiência. A música do Amado Batista, mãe. Essa é linda demais.

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2: Beleza, Felipe. Olha, eu tenho um animalzinho desaparecido aqui. Um abraço ali pro Adriano Lino. O Adriano que é frentista aqui no Posto Caçula, né? Posto aqui do ladinho, o novo Posto Caçula. E desapareceu da residência dele lá uma gatinha, filhote, tá? É muito querida lá pelas crianças. Ela tem a pelagem toda preta e é de uma criança que está chorando muito aí pela falta do animalzinho. É na rua Marcília Alves de Souza, Jardim Bela Manhã. Se alguém tiver informação de uma gatinha ainda nova, toda pretinha, entre em contato com o Adriano Lino, tá? Aí para fazer o baixinho lá dele voltar a ser feliz de novo com o animalzinho de estimação que acabou desaparecendo já há uns 2 ou 3 dias, 3 ou 4 dias mais ou menos, tá? Se tiver informação, entre em contato com ele lá, legal? Pessoal, tá ligado aqui na nossa programação sertaneja também, sintonizado com a gente, tá fervendo caipora aqui, motel ou casa, e a próxima, o Juruna tá pedindo a 2 graus, né, Juruna, batera? Obrigado pela audiência, irmão, 2 graus é moda boa. Maria de Fátima dos Santos tá pedindo aqui, ó, se os copos falassem do Joaquim Manuel, coloca no sorteio, é mais uma moda boa do Joaquim Manuel também, viu, se os copos falassem. Procópio gosta dessa moda, o Jesus do Posto também, o José Bueno de Jacarezinho, é o Abobrão Bueno, tá no sorteio, né, Abobrão? E tá querendo o quê?
4: Boa tarde, Antônio Jacó, Abobrão Bueno de Jacarezinho. Então, Jacó, toca pra nós hoje aí, descida, milionário José Rico. Beleza? Ofereço pro meu parceiro aqui, Gaspar, e o outro colega nosso aqui, o Gilmar, Frangão da Vila Rural, o 100 Grama e o Vilela do Cambará, e o meu primo Celso Camargo de Quatiguá. E pra vocês aí da rádio, beleza?
2: Valeu.
4: Um abraço, tudo de bom.
2: Valeu, irmão. Abraço, obrigado pela audiência. Quem mais? Tem mais, caipora?
5: Boa tarde, Jacó. É o Paulo de Jundiaí do Sul. Põe eu nessa tinta aí. Aí, pra não ganhar essa tinta também. Eu quero dar uma pintada na minha casa por dentro. Como é que toca a minha serenata pra eu aí, meu querido? Um abraço.
2: Escreve o nome de baixo, não esquece. Esquece de escrever o nome de baixo, viu? Ó, de carona com a 2 graus com o Juruna aqui que tá pedindo. Fabiana Aparecida da Silva Pinto. Tô querendo ele aí, ó, lá de Abatiá, viu? Coloca nesse sorteio, Jacó, porque combina, viu? Ah, porque eu sou a Fabiana Aparecida da Silva Pinto e tô querendo também aí pintar a casa. Se a tinta pintar por aqui, eu vou pintar a casa. Tá bom, querida? Beijo, Fabiana. Fica com Deus. Aí, Marcelo Teodoro com Marcos Paulo e Marcelo. Motel ou casa? Onde tu quer ir, minha paixão, hein?

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futebol por todos os lados aqui, a Juventude da Água Branca recebe nesse domingo o time de Carlópolis e a Balsa dos Corsines do Bar do Mundiça dos Oreia recebe time de Cambará. Tá folgando aqui o Grêmio da Marmoraria Romana. Pessoal tá ligado com a nossa programação sertaneja. Quem mais vem chegando aqui pra baixo? Vixe Maria, pessoal que tá ligado. Jacó, ó, o Rei das Quengas tá de carona aqui com uma música descida, né, Derli? Alguém pediu ela, ele tá de carona com essa moda boa também, na nossa programação. Abraço, viu, Derci? Fica com Deus. Quem mais tá ligado aqui na nossa programação sertaneja, viu? Maria da Penha Bessa Alves. Se eu ganhar essa tinta, eu vou ficar feliz a beça, porque eu sou a Maria da Penha Bessa. Minha casa precisa levar uma pintada no fundo, ela tá dizendo aqui, ó. Tá bom então, querida. Eita, um abraço, obrigado pela audiência. Grande costureira, grande profissional da cultura. Pessoal da Dacalda que tá ligado com a gente aqui, quem é na Dacalda aí? Ô Landil de Ourinhos, um abraço, irmão. Manda de carona aí, essa 2 graus é boa, viu? Pode mandar ela. Manda pra todo o pessoal aqui da Dacalda, da usina Jacarezinho. O pessoal lá da Enersugar, de Birarema. Opa, pessoal de Birarema sempre tá ligado lá com a gente, viu? Ali Belé, o Sargento Pedro. Pessoal lá, todo mundo, a Maria, né, Maria? Grande abraço pra vocês em Birarema City. Todos aí, tá bom? Obrigado, valeu, valeu. Valeu mesmo. Pessoal tá sintonizado com a gente. A 2 graus, Alain Aladim. Moda boa que tá ligada aqui na nossa programação sertaneja. Manda um cavalo preto pra nós aí, Jacó. Quem tá num cavalo cinza tá pedindo um cavalo preto, é o Pedro Cowboy, né, Pedro Cowboy? Um abraço. Tá montado num cavalo cinza, mas tá pedindo um cavalo preto pra pensar na égua branca que o cavalo azul ficou apaixonado por ela. Vixe, que rola, hein? Que rola, hein, Pedrão? Entendeu alguma coisa? Nem eu sei o que eu falei.

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3: Show de bola. Um abraço pro Arquimedes.

0: Está ligado, vou mandar essa do Zé Rico Descida pra você também, viu, Arquimedes? Obrigado pela audiência. Pessoal que tá ligado com a gente na nossa programação sertaneja também, viu? Aí o Daniel Cebolinha tá sintonizado com a gente. Ó, o Zete tá mandando um abraço pra vocês aí, viu? Aí, ó, o Zete da Zete Car.
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0: 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Simbora com o pessoal ligado aqui na nossa programação sertaneja. Edneia Lauro, de Santo Antônio da Platina, coloca no sorteio e coloque de carona aí com a casa caindo. A casa caindo. A calça não tá caindo, mas a casa tá caindo. Quem mais aqui pra baixo? Tá cheio, sintonizado aqui na nossa programação sertaneja. Deixa eu ver, Jair Lopes. É, fala, Jair, diga.
2: Boa tarde, Tom Jacó. É o Jair aqui de Biporã. Gostaria de ouvir com Lourenço Lourival aquela música Menino Caçador.
0: Eu tenho ela aqui com o Teodoro e Sampaio, tá bom, Jair? Pode ser?
2: Se me atender, ficarei muito grato, tá bom? Valeu, um abraço, Tom Jacó. Fique com Deus.
0: Valeu, Jair. Um abraço pra vocês aí ligados aqui na nossa programação sertaneja. De onde que ele é? Deixa eu ver aqui.
2: Boa tarde, Tom Jacó. É o Jair aqui de Biporã.
0: Ah, pessoal de Biporã ouvindo a gente. Um abraço, Jair. Fica com Deus. Galera tá sintonizado Londrina. Londrina tem o Nelson Donofrio, sempre tá ligado aqui na nossa programação. Eu não sei como é que você tá ouvindo a gente, isso é pelo aplicativo ou pelo rádio, mas o Nelson pega aí Londrina a gente pelo rádio, viu? 102.3, dependendo do lugar que você tá aí, se for mais no alto pega, se for mais no fundo da grota daí não pega, viu? Problema da frequência modulada, que é o FM, é esse, viu? A amplitude modulada, que é a difusora, que era a difusora antiga, no AM, ela costura, vai pra cima, vai pra baixo, vai costurando, viu? FM é só em linha reta, aí no buraco ela passa por cima, viu? E no quebra-mola, a FM pula por cima. Passa por baixo, vai por cima, o pessoal tá ouvindo a gente. Descida.
3: Há momentos que temos que dizer um para o outro, decida.

0: descida, meu filho. Uma da linda do Zé Rico. 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
0: Pois é, meu filho. Agora são 17 horas e 8 minutinhos, 5 e 8, Santo Antônio da Platina. Começou a chover de novo. Vixe, quando dispara, não para mais. Ave Maria, hein? Quem vem chegando aqui na nossa programação sertaneja? Seu Clóvis, chegou um pouco tarde hoje, né, seu Clóvis? Diga lá.
2: Aqui é o Cláudio Souza, Viana, Chácara França. Muito boa tarde. E vim com a música Amigo da Onça, com Geraldo Sampaio, para você, para minhas famílias, para todo o Brasil. Muito obrigado. Vai com Deus.
0: Beleza, um abraço. O pessoal tá de carona aqui também, ó. Eva Marli de Guapirama, põe-se a casa cair com a Ana Castela Jacó. E oferece para minha querida prima Antônia, aí da Vila Sete. Ô, Tonha, aí a prima Eva, lá de Guapicite, mandando essa moda boa para você, viu? Quem mais vem chegando aqui?
3: Ô, Jacó, seu caipora, é o Abel do Cornado Procopicite.
0: Ô, Abelão, como é que tá o nosso Procopicite aí, hein?
3: Cite, Jacó. Ô, Jacó. Oi. Toca aí Rastro na Areia, Jacó. Obrigado, um braço.
0: Show de bola. Tem gente de carona com a moda Vingança do Caçador com Teodoro e Sampaio. Aí que o Jair pediu, né, Jair? Estão de carona com você aqui na nossa programação. Quem vai de carona com essa moda boa aqui é o Mano Godoy de Jacarezinho. Tem mais. O velho Raposo, o leiteiro que nunca colocou água no leite, né, velho Raposo? Também tá de carona com essa aí do Menino Caçador, viu? Obrigado pela audiência. O Tita Raposo, todo mundo ligado aqui na nossa programação. E aqui quem é?
4: Boa tarde, Jacó. O Jacó tá andando à beira da pista hoje, achou a identidade. Tá perto do Rodilmo, no acostamento. Deixei numa firma lá. O cara disse que a loja dele fica aberta direto. O rapaz, quem perdeu pra trás pegar. Parece que o primeiro nome do rapaz que eu tô lembrando parece ter um D, não sei o que lá, eu não gravei direito essa identidade. Aí depois você manda pinga em mim nessa carta em gotinha.
0: Tá bom, ficou difícil porque você não falou o nome do comércio que deixou e nem o nome da pessoa, mas tá bom. Se alguém perdeu alguma identidade, entre em contato comigo aqui que eu passo o WhatsApp do Moser aí, tá? Aí o Moser vai falar pra você onde é que ele deixou daí, tá bom? Lá nesse local aí que nem eu sei onde é e nem ele sabe. Ô, Moser, tá dado seu recado. Vamos ver se aparecer aí, ó. Apareceu, eu passo o teu contato aí, tá bom, Moser? Obrigado pela audiência, obrigado pela informação também, pela utilidade pública, tá bom, querido? É, pessoal que tá ligado aqui na nossa, ó, Sidney Cunha da Água da Areia, manda essa do moleque caçador aí, Jacó, que trouxe a mão do assassino do pai dela pra casa, pai dele, né, pra casa, vou mandar, já, viu? Mais um pedido dessa aqui. É, Jacó, aqui é o Pangai aqui, rapaz, Pangai tá pedindo Lourenço e Lourival, Se Ainda Existe Amor, essa moda é linda demais, coloca no sorteio da tinta, Jacó. Minha casa precisa levar uma pintada por dentro, viu? Tá bom, Pangai, caipora. E se a casa cair, Ana Castelo, você levanta, sai, então levanta.

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0: 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Show de bola. Tem gente pedindo, ó, o Barreirito, hein? Eu vou tocar essa do Barreirito, então, aí, ó. É Barbaridade. É, do último álbum do Barreirito aí, é pro Alaor. Ô Alaor, o primo Alaor amanhã completa mais um ano de vida, né Alaor? Parabéns, já antecipado, viu? Obrigado pela audiência. Só que antes eu tenho aqui a Vingança do Caçador, tá? Que tá ligado aqui na nossa programação, já com 3 pedidos antecipados aqui. E aqui o Mundiça do Zoreia tá querendo o quê, Mundiça? Fala, Zoreia. A Cirlanei tá esperando a moda apaixonada dela do dia aí, ó.
1: Ô Tonha, aqui é o Zoreia. Manda uma música pra nós aqui no bar aqui. Bruno e Marrone, Borbulhas de Amor. Manda pro meu amorzinho lá, né? Tá bom? Com a Sirlanei.
0: Tá.
1: Tá bom?
0: Valeu, Caipó.
1: Valeu, Tony.
0: Valeu, Zanê. Borbulhas de Amor é moda apaixonada. Certeza que vai dar 2 pedidos. Ou se ninguém, se não der 2 pedidos, Sirlanei, faz um segundo aí pra tocar, viu? Jacó, vou de carona com a música Se Ainda Existe Amor aí. Quem tá pedindo aqui é a Simone, lá de Mairink City, SM Cacete, viu? Não é SM Cacete, né? SM Cacete. Conselheiro Mairink Cidade, tá ligado com a gente, né, Simone? A Tassi, grande abraço pra vocês aí. Tá fervendo o caipora aqui. Fala, Regina.
2: Jacó, aqui é a Regina do Conselheiro Mairink. Eu gostaria de ouvir a música do Eduardo Costa, Eu, Você e Deus, Ninguém Mais. E oferecer para todos os meus filhos de Santo Antônio da Pratina. Aline, o Noel, a Giovana e o Alemão. E para uma pessoa que eu amo muito, que é o Everton. Se me atender, muito obrigado. Deus abençoe.
0: Um abraço. Minha filhada Deusana tá chegando. Fala.
3: Boa tarde, padrinho. Ô, roda essas músicas aí, teu Deus, seu pai, todos para mim, são pai aí. Ô, povo brasileiro, você é chique no divulgão aí, essa rádio aí, essa live show do padrinho. Quer ver a música do Rick Renca de Pau? Ou se não, muda o Bruno Marrone, só por um minuto. Ou o velho da lancha também, povo brasileiro. Ei, povo do GG, né? Rita de Cássia, Neve Queiroz, Cintra Vai Modelino, que é bom, Jéssica. Padrinho de Kim, Madeira Celinha, Madeira Fátima também. Ô, Fioquinha também. Ô, Vó Chiquinha Gabiroba. Mulher que lava o pé. Ô.
0: Mulher que lava o pé não veio hoje, não, viu?
4: Boa tarde, Antônio Jacó. Oi. Vou de carona aí, ó, no meu velho pai aí.
0: João Leite, né, João Leite?
4: Manda essa música aí pra nós aí, seu moço.
0: Vou colocar na sequência lá já, João Leite. Deixa comigo, obrigado pela audiência. Pessoal que tá ligado aí na nossa programação. Luiz Henrique Cardoso, pode ser Borbulha de Amor, ó, que o Zorê pediu pra mandar pro Benhê dele. Pra você também, Luiz, mandar pro seu Benhê, que é a dona Michele Vanessa. Faz um positivo aí que eu mando. Vamos de Teodoro Sampaio, Vingança do Caçador.

0: Show de bola, compensação. Um abraço aí pra Luciana Eduardo, tá ligado aqui na nossa programação sertaneja também. Pessoal que tá sintonizado com a gente, o Sapé, o Tiagão, tem muita promoção aí na Deu a Bem Distribuidora de Bebidas pra festança do papai, né? 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
0: Olha, tá no sorteio aqui também das tintas lá, da Nobre Cortina.

0: O Cleiton de Oliveira Rodrigues, coloca no sorteio, Jacó, certinho, certinho, escrito mesmo, viu? Assim que vai pro sorteio. Beleza, Cleiton, tá no sorteio. É, aí, ó, a Cirlanei foi de, vou de carona com o meu amor Zoreia, Jacó, Cirlanei, coloca no sorteio. Também Edna Rosa de Santo Antônio da Platina, coloca a Edna, assim, deixa comigo, Cirlanei, também tá no sorteio, obrigado pela audiência, viu? Se eu ganhar, preciso dar uma pintada por dentro, no bar dos Oreia, que tá precisando, tá mesmo, viu? Tá precisando um trato lá, o bar dos Oreia. Quem mais aqui? O Denir e a Suzana, tá no Café Teodoro e Sampaio, lá em Joaquim Távora, que delícia, hein? Cafezão bom, comprou no Mercagel e concorreu ao chapéu do Teodoro, hein?
1: Boa tarde, Jacó, manda um alô aí, Jacó, eu fico por aqui tomando meu Café Teodoro e Sampaio. Show. Um abraço, meu amigo.
0: Show de bola, um abraço, vou mandar meu velho pai pra você também, que essa moda é boa demais, ó. O Luiz Henrique Cardoso, além de estar no sorteio, também tá de carona aqui, ó, com a música Borbulhas de Amor, ligada aqui na nossa programação. Tem um punhado de caipora chegando aqui. 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
2: Fala, caipora! Boa tarde, caipora! Boa tarde a todos, caiporadas! Caipora, oi. Tô passando aqui por um motivo especial nesse sabadão, porque é o seguinte, amanhã é domingo, mas...
0: Errei o áudio aqui, rapaz do céu, é o de baixo aqui. Ah, meu pai do céu, escapou o negócio aqui, viu? Escapou, saiu fora, viu, caipora? Saiu fora o negócio aqui. Ah, tá aqui o novo aqui, ó.
2: Fala, caipora! Boa tarde, caipora! Boa tarde a todos, caiporadas! 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
0: Show de bola, Arnaldo de Souza Filho, de Santo Antônio da Platina, tá no sorteio da tinta, né, Arnaldão? Também, obrigado pela audiência. 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É, um abraço pra Luzia Berto, tá no sorteio da tinta, né, Luzia? Obrigado pela audiência, caipora. Tá ligado aqui na nossa programação sertaneja também. Tá, daqui a pouquinho já o sorteio da tinta. Tá quase na hora, tá chegando a hora, viu? É... Rosinei, do bairro Pinheirinho, município de Jaboti, manda pra nós, Amado... Ah, tá, foi de carona com o Amado Batista, a música mãe, né? Só que eu demorei um pouco pra encontrar você perdido no meio da caiporada aqui, viu, Rosinei, aí de Jaboti City. Obrigado pela audiência aí, sempre ligado com a gente também, a galera de Jaboti. É a região que se liga. E aqui quem é, hã?
3: Olá, boa tarde, eu tô de Jacó. Aqui é Roseli Nunes. Antônio, avisa aí pra mim, meu filho achou uma carteira com vários cartões de banco, olha, cartão do SUS, daí tá aqui na rua Capitão Manuel do Prado, número 280, o nome do cartão tá Paulo Moreira e tem nome de Ana Paula Aparecida Viana.
0: Aí, Paulo Moreira, Ana Paula Aparecida Viana, ó. Qualquer coisa, entre em contato aqui com a rádio que eu passo o contato da Roseli aí pra você buscar os documentos que tá com ela, viu? Tá?
3: Daí qualquer coisa, se você puder anunciar, pode passar aí meu número pra pessoa, tá bom?
0: Tá, não, vou
3: tchau,
0: passar.
3: Tchau, obrigado.
0: Vou passar assim, teu número tá aqui salvo aqui, ó. Eu só vou escrever documentos, Roseli, você não escreve mais nada debaixo aí, que daí vai aparecer aqui no meio dos caiporas, aí o teu, essa senha, pra mim não perder você aqui, que eu já atendi mais ou menos 130 hoje, viu? Vai que até no final do programa, igual ontem, que deu 186, daí eu consigo achar você. Então não coloca mais nada, não manda mais nada, deixa quietinho aí, viu? O Cabeludo chegou aqui, ô Cabeludo! Rapaziada, tá ligado com a nossa programação sertaneja, viu? Pessoal sintonizado aí com a gente também, viu? Aí, fala, Cabeludo!
4: Oh. Boa tarde.
0: Ah, você viu, né? Eu tava trocando óleo lá no primo, lá da minha vizinha lá hoje, e a rapaziada mandou um áudio lá, fizemos um áudio junto, eu mandei pro Cabeludo, que tá lá em Goiás, né, Cabeludo? Aí, ó.
4: Boa tarde, Tom Jacó, Caipora, rapaz. Sou eu, Cabeludo, diretamente senador Canedo, rapaz. Eu escutei mais o tapioca, hein? Lá no Juninho do Óleo.
0: É, no Juninho, meu primo. Estávamos lá hoje, viu? Tá bom, é.
4: Mandou um vídeo pra mim.
0: Tapioca, mandei um vídeo. Mandamos um vídeo pra você. Sim,
4: tá. Caipora. Gostaria de ouvir uma música aí, Inclina de um Violeiro. É. Uma polícia pra Tapioca, com meu amigo Cheiroso, pra Cebola de Clail, também pra Madeirinha.
0: É, o Cheiroso tá lá junto com o Arnaldo, junto lá com o primo.
4: Tá. Aí também pro Mãozinha Mascate, Biscate, como tu chama, a Boca Larga, o Pai do Branco. Todos ouvintes aí da Difusora FM, Caipora. É. Se tocar, agradeço. Cutiuca Jacó. Tchau, Cebuso.
0: Você mandou pro Bonzinho Biscate e também pro Boca Larga. Você imagina se o Boca Larga tivesse o apelido de Biscate, ele tava fudido, hein? Tá fudido. Quem mais aqui? É, Zilda, tá ligado com a gente? Ô, Zilda, tem que escrever o nome completo embaixo, Zilda, senão não vale, não tem nome, daí não tem jeito de fazer o sorteio, viu? Eu só vi teu nome em cima no perfil, mas é o nome completo que tem pra valer, viu? Daí, se inscreve, ela tá escrevendo, vai estar valendo pro sorteio, tá bom, querida? E manda do Barreirito, então, essa música que você falou aí, que é verdade, a Terezinha, que era divulgadora, que foi, né, a esposa, do Duduca, da dupla Duduca e do Alvan, quando residia em Ourinhos, ela vinha divulgar muitos trabalhos, muitos artistas, muitos cantores aqui, e falou desse álbum do Barreirito aqui, que tem essa música Barbaridade. E eu mexendo aqui nas coisas antigas, que eu sempre fico dando umas carafunchadas, e encontrei a música. E o Ocinho programou ela pelo menos para hoje. Se ela virar, outros dias a gente vai tocar, senão não vai, viu? Vamos ouvir aí uma das últimas canções do Barreirito ainda, em carreira solo já, com essa música Barbaridade. É um vaneirão gostoso, olha aí, ó.

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1: 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Ó, no sorteio das tintas aqui, Simone Aparecida Gonçalves, né, Simone? Beleza, porra. Jacó, o Clarito gostou da música, né, Clarito? Do Barreirito, hein? Você dançou com a dona Cida aí? Dançou ou não dançou? Parabéns, meu, obrigado. Parabéns aí pelo amor de vocês. Foi aniversário da dona Cida esses dias? Foi? Deve ter sido, viu? Um abraço aí, obrigado pela audiência. Caiporado que vem. Elivelto do céu, hoje não vai dar pra soltar teu áudio, porque se você não fizer o menor, só vai ganhar um ok. 37 segundos, não tá carregando, viu, Elivelto? O Batata de Jacarezinho, olha, sabe o que ele tá pedindo aqui, Helena Sodré? Ó, o Batata de Jacarezinho. Adeus, solidão, com Chitãozinho e Chororó, viu? Mulher que não lava o pé. Vai de carona com o Caipora aí, que ele tá esperando uma carona aqui ontem, coitado. Não deu tempo de tocar a moda dele. Tanta gente, graças a Deus, tanta gente,
2: né? Antônio Jacó, aqui é Mário de Paranaguá. Gostaria de ouvir Lenha Molhada, de Milionário José Rico.
1: Boa também,
2: viu? Oferecer pra minha filha Nicole, minha filha Gabriela e a Ana.
1: Beleza, Ritinho de Jacarezinho tá aqui, né, Ritinho?
3: Aí, tudo ó. Bem, que é a Rita de Casa de Jacarezinho. Manda abraço pra minha mãe, Dirce, Aparecida do Móveis Adelino, Adriana da Adrimédia, Deusana, Neiva Queiroz, Angela Fioca, Dona Olália da Vila Rural, Dona Maria da Belo Léo, Rosângela do Aeroporto.
1: Valeu, um abraço. Ronaldo Barbosa tá no sorteio. Manda-se, essa é apaixonada pra gente, Jacó. Pra minha esposa Lucélia Marinho, que tá ligada na promoção. Essa Borbulha de Amor é boa. Vou mandar, tá na sequência lá, ó. Se ainda existe amor, a sequência tá assim, ó. Meu Velho Pai e Borbulha de Amor. É a sequência, viu? Essa aí. Meu afilhado tá aqui, ó. Dinho Love Show, né, Dinho? Rodriguinho tá junto com ele. Pessoal lá da Tampinha Metais, o Mateuzão. Um abraço pra vocês. Deus abençoe, Dinho Love Show. Obrigado pela audiência, querido irmão. Obrigado. Tá fervendo o Caipora. Já o sorteio. Paulo Osório da Silva tá no sorteio, né?

0: Vixe, Maria do Céu, já sorteio. E aqui, mais um ouvinte pra me vir com a música do Lourenço e Lourival.
1: Boa tarde, meu amigo Jacó, é o Claudinei de Cambé, cara.
0: Opa, tô rapaz, já é o segundo ouvinte de Cambé hoje, né, Claudinei? Um abraço aí, ó. Fala, Claudinei.
1: Tô com a música do Mato Grosso e Matias pra nós, se der dois pedidos aí ou mais. Uh-huh. Um século sem ti.
0: Boa, hein? Boa também, viu?
1: Fazendo um favor, eu ofereço pra todos que gostaram da música e que estão aí na escuta aí, especialmente pra minha esposa, Cleuciele, de Cambé também.
0: Valeu, irmão.
1: Um abraço, meu amigo. Me coloca no sorteio da tinta. Já escrevi aí.
0: Tá bom, tô vendo aí, tá?

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2: Show de bola. 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O Zé Gasolina vai trazer as promoções junto com o Dinho Miaça, e aí eu vou deixar rodando aqui no automático aí da IA, Inteligência Artificial, já para valer o sorteio da Nobre Cor Tintas, galão de 16 litros, a cor, quem ganhar vai pegar lá amanhã, tá legal? Fala, Zé Gasolina, fala de ameaça.
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2: Show de bola, vamos lá, vamos ver quem é que vai levar, quem é que vai levar, quem é que vai levar, que já levou, né? Porque já saiu que o nome é ganhador ou ganhadora. Só deixa eu tirar uma foto aqui lá do nome do ganhador, da ganhadora, pra mandar lá pro Wellington, pra ele já deixar lá no jeito. Pessoa que ganhou, pegar a Nobre Cor Tintas, tá? Nobre Cor Tintas, aí o galão de tintas, 16 litros, a cor você vai escolher. Tô tirando a foto aqui, ó, do WhatsApp de quem? Do ganhador. É ganhador, é um ganhador, viu? Pra mandar lá pro Wellington. Aí já fica registrado lá, e aí a pessoa só pegar lá, né, em horário comercial lá, aí com os meninos da Nobre Cor, tá legal? Tá certo, então? Vamos lá, deixa eu ver só se salvou aqui. Ah, meu telefone... Ah, salvou aqui. Meu telefone tá meio embaçado, mas deu certo aqui, ó. Bom, levou o presente da Nobre Cor Tintas, Benedito Lúcio Machado, tá? Benedito Lúcio Machado, ali pertinho...

0: pertinho, encostadinho na Autopeças e Mecânica Beira Rio. É, não, pega lá na Nobre Cor mesmo. Pega lá na loja, lá na loja. Tô mandando pro rapaz que ganhou aqui, ó, tá? Ó, Benedito Lúcio Machado, tá? Na Benedito Lúcio Machado, encostadinho na Autopeças e Mecânica Beira Rio ali, ó. O ganhador foi... Cleiton de Oliveira Rodrigues. Ô, Cleiton, pega lá. Ele já vai pegar aqui, ó. Muito obrigado, já tá agradecendo aqui, ó. Pega lá na loja, tá? Beleza, pura? Valeu, cara, pode pegar. Eu acho que o pessoal da Nobre Cor, posteriormente, vão fazer mais sorteio por aqui. O Wellington, com certeza absoluta, viu? Tá certo? Só vamos dar aqui uma faturada aqui, ó, pra gente vir com a oração da Ave Maria, que estamos em cima da hora aqui, e as modas que estão na sequência vão pra depois da Ave Maria aí, tá bom? Vamos lá então, tá certo?
1: Chegou.

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2: Vamos rezar a Ave Maria com o professor João Batista. Boa tarde, profe.
5: Boa tarde, Antônio Jacó. Boa tarde, ouvintes. Louvado seja nosso Senhor Jesus Cristo, para sempre seja louvado. Iniciemos a nossa prece da Ave Maria em nome do Pai, do Filho e do Espírito Santo. Amém. A devoção a Maria é fonte de vida cristã profunda. É fonte de compromisso com Deus e com os irmãos. Permanecei na escola de Maria, escutai a sua voz, segui os seus exemplos. Elevemos o nosso pensamento ao alto e num gesto de gratidão a Deus pelas graças que recebemos a todo instante, vamos rezarmos juntos a prece da Ave Maria, rezando pela intenção particular que cada um coloca dentro do seu coração nesse instante. Cada um sabe das suas necessidades e rezemos sempre pelas vocações sacerdotais, religiosas e missionárias. Rezemos com muita fé. O anjo do Senhor anunciou a Maria e ela concebeu do Espírito Santo.

Ave Maria, cheia de graça, o Senhor é convosco. Bendita sois vós entre as mulheres e bendito é o fruto do vosso ventre, Jesus. Santa Maria, Mãe de Deus, rogai por nós, pecadores, agora e na hora de nossa morte. Amém. Eis aqui a serva do Senhor, faça-se em mim segundo a vossa palavra. Ave Maria, cheia de graça, o Senhor é convosco. Bendita sois vós entre as mulheres e bendito é o fruto do vosso ventre, Jesus. Santa Maria, Mãe de Deus, rogai por nós, pecadores, agora e na hora de nossa morte. Amém. E o Verbo Divino se fez carne e habitou entre nós. Ave Maria, cheia de graça, o Senhor é convosco. Bendita sois vós entre as mulheres e bendito é o fruto do vosso ventre, Jesus. Santa Maria, Mãe de Deus, rogai por nós, pecadores, agora e na hora de nossa morte. Amém. Rogai por nós, Santa Mãe de Deus, para que sejamos dignos das promessas de Cristo. Oremos. Derramai, ó Deus, a vossa graça em nossos corações, para que, conhecendo pela mensagem do anjo a encarnação do vosso Filho, cheguemos por sua paixão e cruz à glória da ressurreição. Por Cristo nosso Senhor. Amém. Vamos também nos consagrarmos à nossa mãe querida, colocar todo o nosso ser, toda a nossa família, todos os nossos problemas sobre o manto protetor da mãe querida. Reze comigo no fundo do seu coração. Ó Senhora minha, ó minha mãe, eu me ofereço tudo a vós e em prova da minha devoção para convosco, eu vos consagro nesta tarde, começo de noite, os meus olhos, os meus ouvidos, a minha boca, o meu coração, inteiramente todo o meu ser. E porque assim sou vosso, ó incomparável mãe, guardai-me e defendei-me como coisa e propriedade vossa. Amém. Nossa Senhora da Conceição Aparecida, rogai por nós que recorremos a vós. Glória ao Pai, ao Filho e ao Espírito Santo, como era no princípio, agora e sempre. Amém. Passamos agora aos avisos da nossa comunidade. Próximo domingo, dia de festa, teremos festa aqui na paróquia, a festa da capela Nossa Senhora da Glória do Monte Real, mas vai ser feito aqui na cidade e terá um bingo no valor de R$40, cujo prêmio principal é uma moto. Você pode adquirir a sua cartela no escritório paroquial aqui no centro ou com as lideranças lá do Monte Real. Outro aviso, estão abertas inscrições para o casamento no religioso. Você que ainda não é casado no religioso, pode aproveitar esta oportunidade, este casamento comunitário aqui da paróquia. Inscrições no escritório paroquial até o dia 2 de setembro. Terço no comércio, neste próximo sábado, no Salão de Beleza Ela, sempre às 7 horas da manhã, Rua 13 de Maio, número 1412. Missas deste fim de semana, né? Na matriz, missas em seus horários, como de costume, tanto durante a semana como no fim de semana. E nas demais comunidades, nós teremos no próximo sábado, dia 1º, na Água da Areia, às 19h30, e também na Capela Jardim do Sol. No domingo, 8 horas da manhã, no bairro Taquaral, 9 horas na Vila Rica, 9h30 na Capela Santa Joana e às 19h30 de domingo na Capela Santa Cruz. Eram esses os avisos. Agradecemos a todos pela atenção. Convidamos para amanhã, neste mesmo horário, rezarmos juntos a prece da Ave Maria. Que todos tenham uma boa noite e salve Maria! Música.

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Vamos lá com o pessoal ligado.

0: 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Bom, gente, a sequência tá assim, o meu velho pai, borbulhas de amor e adeus solidão, tá? É a sequência que eu tenho aqui na nossa programação, aí, das mais pedidas até agora, viu? Só dando uma alô pro pessoal que, né, tava no sorteio, mas agora já saiu o sorteio da tinta, só pra mandar um abraço pra quem não conseguiu, ainda não consegui mandar um abraço aqui, ó, sintonizado com a gente. Um abraço pra Nete, né, Nete? Ela tá ligada aqui na nossa programação sertaneja. É verdade, aniversário da Thaís Silva hoje, né, Anete? Bem lembrado, viu? É tanto caipora aqui fazendo zuzuzu na minha cabeça que eu até esqueci, viu? Parabéns, viu, a nossa querida locutora aqui, a Thaís. A Anete tá te mandando aquele abraço pra você, pra Lauren, aí pra todo mundo aí, tá? Parabéns, Thaís. Pois é. Muita paz, alegria, Anete desejando pra você muita saúde. Quem mais pra baixo aqui na nossa programação também? Só acelerando aqui, pra ninguém ficar fora da casinha dos alôs aqui, ó. Um abraço aí pra o Giovanni Kenck, né, Giovanni? Um abraço aí, obrigado pela audiência. Nem vou soltar os áudios, só o alô aqui, quem pediu a tinta aí. Agora, quem não pediu os áudios, eu vou conseguir soltar aqui, ó.
1: Boa tarde, Jacó, Jaime Santos chegando, já ligando na difusora, Jacó. Dá um alô pros nossos caipora aqui, Cornelio Procopio, brigadão, ouvindo os modão sertanejos, pingaiada por aqui, Jacó, lá no Bar do Ney, lá no Jardim Figueiro, Silvinho Apaiate, Valdir Bernardino, Paulo Bichaco, Marista Pateiro Chechelense, Serginho Pingaiada, Sidão Pingaiada também, Jacó, o Nato Jacozinho. Dá um alô pro povão aí, meus amigos aí, Santo Antônio da Pratina, Jacó.
0: Valeu, Jaime, um abraço aos procopenses. Fala, Zé Trovão.
2: Boa. Boa tarde, é o Zé Trovão. Manda eu no sorteio pra ganhar a cartela aí, falou?
0: Cartela? Que cartela, rapaz? Tá ficando louco? Mas tá bom, Zé Trovão, um abraço aí. Tá meio desregulado o GPS dele. Vamos lá pra Bahia, fala Sebastião, compatião.
3: Meu compadre Antônio Jacó, tocou pra mim hoje. Mulher Chorona, com Teodoro Sampaio. Dedicar pro senhor, meu compadre, para a comadre Zé Limar, compadre Jorginho e família, para Juninho Queiroz e para minha família aqui em Guanambi. Então, uma boa tarde, fica com Deus, meu compadre. O nome da música é Mulher Chorona, com Teodoro Sampaio.
0: Valeu, um abraço, Milton Mendes.
4: Opa. Ô, Tom Jacó, boa tarde, aqui é o Milton Mendes. Eu queria ouvir a música O Sonho dos Caminhoneiros.
0: Valeu, Milton Mendes, um abraço, obrigado pela audiência. Também tá sintonizado com a gente aí, viu? Quem mais aqui não foi atendido ainda? Pra cá, aí.
5: Boa tarde, Antônio Jacó. Quem fala aqui é a Maria Gabriela.
0: Oi.
5: Manda uma música pra nós, Ana Castela, Minha Herança. E hoje, por acaso, tá tendo sorteio?
0: Ah, já foi o sorteio da tinta, tá bom, querido? Mas beijo pra você, tá?

0: 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Caiporado, quem é? Quem é? Hã?
1: Mas eu quero mandar uma música lá pro meu namorado Luiz Teodoro, pro meu amigo Sidão da Barraca, aquele grande abraço para ele de coração. E lembrando ele que final de semana tô aí de novo pra fazer aquele sorvete gostoso, maravilhoso, que estava lá do zero grau, né?
0: Tá bom, Adriana.
1: E eu vou de carona aí com Borbulhas de Amor.
0: Beleza, Adriana. Só que você mandou dois áudios, só vai um pro ar, viu? O mais curto que você mandou. Da outra vez, reduz aí, querida. Nenhum só, viu? Pra você sair inteirinha a sua mensagem daí, tá? Senão não dá tempo de atender os outros aqui, por isso que é meio limitado assim os áudios. É um de 25 segundos, tá bom, querida? Beijo pra você, tá? Tá ouvindo nossa programação lá em Siqueira Campos, né, Adriana? Eu vou mandar borbulhas de amor pro seu amor fazer borbulha com você, tá bom?
2: Tô, Jacó, botando fogo, senhor, né? Tá em outro setor agora, né? Tá aqui no cabecinha de leitor.
0: Ah, é mesmo?
2: Esperando ele acender a churrasqueira,
0: daqui,
2: né?
0: Daqui a pouco eu vou comer um espetinho aí, tá?
2: Vai comer espetinho.

0: Uhum. Tá eu, tá o Procópio, tá o Ita, uhum, toda a galera aqui. Eu quero essa música. Qual que é a música, o Procópio?
1: Doutor João Boiadeiro.
2: Ah, aí tá vendo só, você tem que aprender com o Procópio, viu, ô Léo? Pedir música boa. Agora você fica pedindo essas porcarias aí, boca que arrepia, essas coisinhas aí que ninguém sabe que existe, só na tua cabeça. Sai não, nem tem aqui, viu? Tô zoando, viu, Léo? Daqui a pouco eu tô aí abraçando você. Ó, deixa uns 5 espetos pagos aí e umas 3 Heineken aqui pra mim, que hoje eu tô despeitado, viu? Hoje eu quero beber uma Coca-Cola. Borbulhos de amor. Pra quem? Pra Cidinha, pro Zé Viana, que ela manda pra ele. E a Simone da Levaico mandando especialmente pro Fernandão, um caiporão apaixonadão por ela. Vixe, Maria. É os casais apaixonados. Essa o Zorei pediu pra Sirlanei. E a Sirlanei mandou de volta pra ele. É beijo pra lá e beijo pra cá, né, Zorei? Aí.

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2: 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Pessoal tá ligado com a gente. Vamos lá pra fartura? Fala, ô Caipora.
4: Chegando, boa tarde, Jacó Caipora. Fagner, aqui é o Michael Pedreiro de Fartura. É o docinho de mamãozinho de Jacó, bota
2: um... Pipocou tudo hoje aí.
4: Mandou aí, doutor Sampaio, colocar uma delas aí, meu querido.
2: Vou mandar pra você a moda que o Bastião pediu lá da Bahia. Mulher chorona, vou pôr na programação lá, tá bom, Marcão?
4: Por isso aqui, meu xará, Michael Pedreiro, vai ter o presente por casa. Japonês, Murizinho, Leandro, pescador, Zé Carlos, Macota, Fabião, Porguenta, Jorge, Amor, Porguenta, Juju, Porguenta, Lourdinho, Porguenta, Lara, Porguenta, para Maurício Gonçalves, Vita Pastoreira de Vessões, que é o Sussinho Melo, Silvio, MC Grilo, Erto, Campeiro Grilo, Nego Velho, Raul, para Adriana aqui, o Ju Barrigada, Letícia e Carol, e vai Corinthians, pega subindo e descendo a contramão, quinto pro sexto round.
2: Ju Barrigada, Ave Maria. Porque ele fez um gol de barrigada? Avião, e cada apelido que eu vou dizer. Zilda Maria Salomão, obrigado pela audiência, querida. Um século sem ti. Linda essa, viu? Obrigado pela audiência. O Claudinei que pediu essa, né, Claudinei? Obrigado pela audiência. Pronto. Aí a Tereza Toledo mandou a foto da calopsita. Agora também ficou com inveja da gatinha da Simone, lá de Pinhalão, que me ouve em cima do rádio. Agora a calopsita também está em cima do rádio ouvindo o Jacó. Só por Deus, né? É só Deus na causa dos nossos bichinhos de estimação. Ah.
5: E mandando um grande abraço.
2: Deixa eu ver quem é aqui na nossa programação sertaneja. Bom, escapou. Não carregou. Quem mais aqui? Aliás, já soltei o áudio da Adriana, né? Paulinho do Sindicato, tá sintonizado. O Célio Dionísio, estão sintonizados. Aí, Jacó, manda de carona aí com a duas camisas. Manda essa pro Léo aprender a pedir moda boa e pedir duas camisas. E manda pro Pedrão da churrascaria também, que o Pedrão gosta das duas camisas. Então fica assim, ó, um século sem ti, a sequência. Adeus, solidão. Aí do Chitãozinho e Chororó, e depois Mulher Chorona e duas camisas. Essa é a sequência aqui da Caiporada de Plantão. Essa é a apaixonada do Mato Grosso e Matias.

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2: Show de bola com o pessoal ligado aqui na nossa programação sertaneja. Meu amigo Zé Alex, dona Vanessa, vou mandar essa pra vocês também. Adeus, solidão do Chitãozinho Chororó, aí do Mini Mercado Favorito. Obrigado pela audiência, viu? Quem vem lá?
4: Boa noite, Jacó. O Elton aqui da Nobre Cor Tintas.
2: Ô, Wellington, como é que tá, querido? Um abraço, pessoal da Nobre Cor. Diga, Wellington.
4: Jacó, passando aqui para parabenizar o ganhador da tinta aqui da loja, o Cleiton. Meus parabéns, meu amigo. Só passar aqui na loja aqui. 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
2: Valeu, Wellington. Um abraço aí. Parabéns, Cleiton. Quem mais está chegando aqui?
5: Boa tarde, Jacó. Boa tarde, Jacó. Aqui é o 100 gramas de Camará. Vou de carona aí com nosso amigo Abrobão aí, ofereço pra vocês da rádio, pra ele, todos os motoristazinhos de Jacarezinho.
2: Nem lembro que o Abrobão pediu aí, velho. Se você puder lembrar a moda, eu esqueci, viu? Tem tanto aqui. Mas tudo bem. Vamos digitalzinho, chororó. Adeus, solidão.

0: solidão.
1: A Maria José do Juca Batista, ela tá mudando de música hoje, tá cantando junto com esse aí. Quero ver alto o mundo inteiro gritar. Que sou feliz porque tenho alguém do meu lado a roncar. Ah, meu Deus do céu, tá vendo só, Maurício? Quero ver alto. Deu até rima, ela escreveu pra mim, o mundo inteiro gritar. Que sou feliz e tenho alguém do meu lado a roncar. Quem é que não ronca à noite, né? É o tal da apneia. Agora são 18:36. Ó, de carona também com o João Boiadeiro aqui na nossa programação. O pessoal que tá ligado com a nossa programação aqui, que tá pedindo isso aí, o Gilmar, né, Gilmar? Lá da Ferrari Máquinas e Tratores, e o Diógenes também. Vou de carona aí com o Procópio, viu? Procópio conhece gente boa. Como é que é o negócio aí, Jaime? Escreve pra mim aí, Jaime. Vai, escreve. Depois da música eu vou ler o que você tá escrevendo pra mim aí, de coronel, viu? Ó, começou a gracinha. Nesse momento, meu filho, os caipora aí, ó, começam a fazer humor no rádio aqui, ó. Quem mais vem chegando aqui, ó? Fala, Carlos. Oi.
2: Boa tarde, Record. Aqui é o Carlos de Baiti. Gostaria de ouvir uma música aí, se me atender, eu agradeço. Tô de carona, seus corpos palácios. Essa é boa.
1: Boa mesmo, verdade.
2: Muito boa, mas... Tá de parabéns pela programação. Obrigado. Só música linda.
1: Obrigado, querido.
2: Música boa. Ofereço para meus familiares, meus amigos. A todos que estiver ouvindo, que gostarem da música.
1: Valeu.
2: E para vocês aí da rádio.
1: Beleza. Falou, Carlos. Deixa eu mandar um beijo também aí, Baiti, para minha querida tia Ana, vizinha lá do Pipa. Ô, tia Ana, gostei da mensagem, quer dizer, do áudio que você mandou para mim hoje. Bença, tia. Fica com Deus, tá? Qualquer hora eu apareço aí, tia, tá? Te dou um beijo. É, o Carlão das Cabritas de Ourinhos tá querendo aí, ó, o DJ Toneto, é, então, o Chiru Missioneiro aí ligado aqui na nossa programação. Se der tempo, né, se não der, eu acho que já tô encaixando as últimas aqui, viu, aí pro final do programa quase aí. Pra baixo aqui, é, Cristi, é, tá, pessoal que tá ligado na nossa programação, Chacó, parabeniza aí a Thaís Silva pelo aniversário dela, tá? Pessoal aqui da... Ah, o Sandro da Autoelétrica e a Cris, né, Cris? Parabéns aí, parabenizando a Thaís. Sim, claro, claro, claro. Mandando os parabéns pra ela. Tá bom, Sandro da Autoelétrica, Cris, leitoras. Eles são leitores, né? Aí das minhas obras literárias também. Obrigado pela audiência, tá? Vocês aí. Vamos de João Boiadeiro, depois tem Duas Camisas, depois tem Mulher Chorona, que o veinho do Chapadão tá de carona com o Bastião, e teve mais um que já foi aqui. E depois, Se os Copos Falassem. Essa é a sequência. Acho que já pra fechar.

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2: Show de bola, de carona com as duas camisas também aqui, o Pedro Godoy, né, Pedro Godoy? José Pedro Godoy, obrigado pela audiência. Tá de carona com as duas camisas? Aí, Pedrão, duas camisas também aí, ó.

Show de bola com o pessoal. Parece que alguém lá na Vale do Sol lá, viu, Roseli? Aí tá perguntando os documentos. Tô mandando seu contato pra Serimar passar pra pessoa lá, tá bom, querida? Deixa comigo, tá? É, sintonizado com a gente. Vamos trazer a mulher chorona enquanto eu resolvo esse negócio aqui dos documentos encontrados que a Roseli encontrou, viu?

0: Um abraço aí pro Dejair, tá me ouvindo, né, Dejair? Lá em Santa Amélia. E o Tita? O Tita tá. Tita deve estar ouvindo eu lá em Andirá, viu? Um grande abraço aí. Jacó, manda canarinho prisioneiro pra nós aqui na Chácara Vista Bela. Osnival, um abraço, Osnival. Obrigado pela audiência, querido. Pessoal que tá ligado com a nossa programação sertaneja também. Quem mais? Quem mais vem chegando aqui, viu? Na nossa programação que não foi atendido ainda. É só pra fazer uma recapitulação dos caiporas, pra ninguém ficar sem pelo menos ganhar um alô aqui, ó. É Dalva Maria de Jesus, tá pedindo franguinho na panela, né, Dalva? Obrigado pela audiência. Maria Helena Oliveira de Joaquim Távora, tá ligada com a gente, né, Maria Helena? Só um alô porque o sorteio já foi, tá bom, querida? Mais um abraço pra você, Hilda Caetano. Beijo pra você, Hilda, obrigado pela audiência. Quem mais aqui, ó? Meu amigo Polaco, Móveis Usado, tá ligado com a gente, o Tico e o Alemão, grande abraço. Manda uma moda pro Vanderlei do Salão, Jacó. Pode ser essa aí, se os copos falassem que é boa, viu? Deixa com a gente, viu? Quem mais vem chegando aqui na nossa programação? Hoje é aniversário da minha querida esposa Fabiana Jacó. O meu diamante negro. Olha só, rapaz, quanto carinho, meu diamante negro. Recebendo os parabéns das filhas Maria Clara, Verônica, Ana Beatriz e da família Lima. Deixa eu ver o nome de quem que é do esposo aqui. O Leandro. Ô, Leandro, um abraço, Leandro. Mando sim, viu? Parabéns, parabéns aí, ó. A dona Fabiana, muita saúde, querida. Muitos anos de vida. O maridão aí mandando uma mensagem legal pra você, viu? E de muita paixão também. Tá legal? Pois é, então. Parabéns.
1: Parabéns, parabéns.
0: Parabéns, dona Fabiana, da família toda. Obrigado pela audiência. Vou fechar com uma apaixonada pra você já, tá?

Fabiano, aliás, o aniversário da patroa do Fabiano, ó, foi dia 21, né? Parabéns pra ela, dia 21. Achei que fosse hoje, viu? Mas um grande abraço aí, viu, dona Fabiana? Um abraço na família toda, Maria Clara, Verônica, Ana Beatriz e o Leandrão. Gente do céu, obrigado pela audiência. Mais uma vez, estupefatos de caipora por aqui, viu? Fizemos amor e fizemos humor no rádio, fizemos sorteio da tinta da Nobre Cor e fomos felizes mais uma vez. Amanhã seremos felizes novamente. Vamos ficar aqui esperando a voz do Brasil com Marcelo Teodoro e Jorginho Brito, Dose de Amor para todos os apaixonados.

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2: Olá, boa noite.
0: Boa noite para você que nos acompanha em todo o país.
2: Quarta-feira, 29 de julho de 2026.
0: Vamos ao destaque do dia.
2: Pensão alimentícia poderá ser paga de forma automática via Pix.
0: Ligue 180 para denúncias de violência contra a mulher deverá ser divulgado em locais de grande circulação. Graziele Bezerra.
3: O Ligue 180 funciona todos os dias, 24 horas por dia e é gratuito.
2: Anvisa registra 5 novos medicamentos à base de semaglutida.
0: Remédio para diabetes também vem sendo usado em tratamentos de controle da obesidade.
2: E ainda, ciência para todos.
0: Exposição apresenta pesquisas que impactam o dia a dia do cidadão durante reunião anual da Sociedade Brasileira para o Progresso da Ciência.
2: Quem fala com a gente sobre o tema é Germana Pires, secretária de Ciência e Tecnologia para o Desenvolvimento Social.
4: Quem visitar a exposição vai conhecer pesquisas voltadas para a saúde, meio ambiente, tecnologia, a ciência que ela está presente no dia a dia de cada um.
0: Hoje, na apresentação da Voz do Brasil, Mariana Jungmann e Luciano Seixas.
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0: A partir de agora, a divulgação do Ligue 180, canal de denúncias de violência contra as mulheres, deverá ser ampliado.
2: E o pagamento de pensão alimentícia poderá ser feito de forma automática, via Pix, mediante decisão judicial.
0: Além disso, foi regulamentado o projeto que prevê a monitoração eletrônica do agressor.
3: A lei que prevê o monitoramento eletrônico do agressor foi regulamentada. Com isso, ficam estabelecidos mecanismos para o funcionamento do dispositivo de segurança, que alerta sempre que o agressor viola o perímetro de exclusão determinado judicialmente. O alerta deverá ser enviado simultaneamente à vítima e à unidade policial responsável pelo atendimento. Nesta quarta-feira, também foi regulamentada a criação de um Sistema Nacional de Informações que reúne, organiza e sistematiza dados sobre formas de violência contra as mulheres. Foi definido ainda que, a partir de agora, o pagamento da pensão alimentícia pode ser feito via Pix, mediante decisão judicial, e a divulgação do Ligue 180 para denúncias de violência contra a mulher deve ser ampliada, como explica a ministra das Mulheres, Márcia Lopes.
5: Todos os espaços públicos, privados, têm a responsabilidade, o dever de colocar o Ligue 180. O fortalecimento da rede de atendimento e a mudança de cultura.
3: O Ligue 180 funciona todos os dias, 24 horas por dia e é gratuito. Ele oferece atendimento, orientação, acolhimento e encaminhamento para a rede de proteção às mulheres. Para a Voz do Brasil, com locução de Graziele Bezerra, reportagem de Edinaldo Júnior.
2: Foram divulgados hoje os resultados do novo Caged.
0: Em junho foram criados 145 mil postos de trabalho.
2: Todos os meses o estudo aponta o panorama do emprego formal no país.
6: Em junho de 2026, foram criados no país 145.161 postos de trabalho com carteira assinada. O estoque de empregos, ou seja, a quantidade total de vínculos seletistas ativos em junho, alcançou 48.032.308 postos, um crescimento de 0,3% em relação ao estoque registrado em maio. O ministro do Trabalho e Emprego, Luiz Marinho, falou dos destaques.
7: Dos cinco grandes grupos, teve saldo positivo. Serviços, 74.514. Agropecuária, 22.898. Comércio, 19.177. Indústria, 14.438. E construção, 12.136.
6: No acumulado de 12 meses, foram criados 942.854 postos de trabalho. O novo Caged é utilizado desde janeiro de 2020 para captar, registrar e divulgar as estatísticas oficiais sobre o mercado de trabalho formal no Brasil. Atualmente, todas as empresas estão obrigadas a declarar as movimentações de trabalhadores por meio do e-social. Os dados utilizados

0: realizados no novo CAGED são captados dos sistemas E-Social, CAGED e Empregador Web. Reportagem Luana Karen.
1: O setor hortigranjeiro movimentou mais de 16 milhões de toneladas no ano de 2025.
2: É o que mostra o levantamento divulgado hoje pela Companhia Nacional de Abastecimento sobre as vendas das centrais de abastecimento.
3: Morador de Brasília, Anderson Gimenez, costuma fazer as próprias marmitas para levar para o trabalho. Para isso, compra frutas e hortaliças semanalmente na central de abastecimento do Distrito Federal.
4: A gente faz a feira da semana, então a gente compra desde ovos lá, a gente encontra ovos caipira, a gente encontra todo tipo de variedades de frutas, todo tipo de hortaliça, verduras e legumes a gente compra lá. Então tem essa facilidade de nós encontrarmos todos os produtos da nossa necessidade em um mesmo local. E a qualidade das frutas e das verduras, eles são de primeira, tá?
3: O levantamento da Companhia Nacional de Abastecimento mostra que as CEASAs do país movimentaram 16 milhões de toneladas em 2025, totalizando mais de 16 bilhões de reais. As centrais com maior volume de vendas foram a Companhia de Entrepostos e Armazéns Gerais de São Paulo, com quase 3 toneladas, o Mercado Municipal de Juazeiro, na Bahia, com 1 milhão e 600 mil toneladas, e a CEASA Minas, localizada em Contagem, com 1,5 milhão de toneladas. Para as hortaliças, as vendas aumentaram em 6 unidades, com destaque para Rio Branco, no Acre, com crescimento de 44%, Belo Horizonte e Foz do Iguaçu, que tiveram alta de 4%. Nas frutas, a CEASA de Rio Branco também liderou as vendas, com alta de 24%, seguida por Goiânia, capital de Goiás, que teve crescimento de 21%. Os dados sobre as vendas nas centrais de abastecimento são coletados mensalmente pela Conab, que elabora o Boletim Hortigranjeiro. Com ele, é possível verificar onde há falta de algum produto ou excesso de produção, o que ajuda no planejamento dos agricultores, como explica Flávia Starling, gerente de produtos hortigranjeiros da Conab.
5: Nós recebemos informações dessas centrais atacadistas, esses entrepostos atacadistas, eles nos fornecem informações de comercialização e volume comercializado, e com base nessas informações nós confeccionamos o boletim hortigranjeiro mensal.
3: O levantamento mostra ainda que o país exportou 1 milhão e 300 mil toneladas de frutas em 2025, um aumento de quase 20% em relação a 2024. Os destaques foram a manga, melão, melancia, limão e lima, tendo como principal destino a União Europeia. Reportagem Nazi Brum.
1: Embora possa parecer uma coisa restrita às universidades e institutos de pesquisa, a produção científica está presente no cotidiano de todos nós.
2: E quem faz ela acontecer no Brasil está reunido ao longo desta semana no Rio de Janeiro para o encontro anual da SBPC, a Sociedade Brasileira para o Progresso da Ciência.
1: Neste período está sendo promovida a ExpoTIC, feira que reúne unidades de pesquisa vinculadas ao Ministério da Ciência, Tecnologia e Inovação, universidades, entidades governamentais e o setor empresarial.
2: E para saber mais sobre o que acontece nesses dois espaços, nós conversamos com Germana Pires, secretária de Ciência e Tecnologia para o Desenvolvimento Social. Acompanhe. Secretária, bem-vinda. É um prazer ter a senhora conosco aqui na Voz do Brasil. Vamos falar então da ExpoTIC, né, que começou, a exposição que abriga o Ministério da Ciência, Tecnologia e Inovação, dentro da reunião anual da Sociedade Brasileira para o Progresso da Ciência, a SBPC. O que é esperado da exposição esse ano, secretária?
6: Te agradeço o convite para estar aqui na Voz do Brasil com vocês. A gente chama de ExpoTIC. A ExpoTIC é um dos grandes espaços de popularização da ciência do Brasil. É um ambiente mais visitado da reunião anual da SBPC. Né? E nesse ano o Ministério da Ciência e Tecnologia, ele traz quase todas as suas unidades de pesquisa, são 28 unidades de pesquisa apresentando projetos, tecnologias, iniciativas desenvolvidas em diversas áreas do conhecimento. Quem vier aqui, quem visitar a exposição, vai conhecer pesquisas voltadas para saúde, meio ambiente, biodiversidade, tecnologias, inclusão, desenvolvimento sustentável, enfim.

0: vai ser uma oportunidade para todos, né, que atuam na área de pesquisa, como estudantes, professores e os diversos pesquisadores possam, e as pessoas, né, as famílias também, crianças, possam conhecer a ciência que ela está presente no cotidiano, no nosso cotidiano, né, no dia a dia de cada um. A ciência que melhora a qualidade de vida das pessoas.
1: A reunião anual da SBPC também é um evento super relevante, porque reúne a nata do pensamento científico do país, né? A senhora pode nos falar mais sobre o que é a SBPC e o que acontece nessa reunião anual?
0: A SBPC é uma entidade, né? Uma das mais tradicionais entidades científicas do Brasil. Já há 7 décadas, essa é a 78ª reunião anual da SBPC, e ela reúne pesquisadores, professores, estudantes, gestores públicos e representantes de diversas instituições públicas e privadas, além da sociedade em geral, né, para poder discutir ciência, discutir o progresso da ciência, né, a ciência voltada para o desenvolvimento do nosso desenvolvimento do país. Na SBPC acontecem, assim, tem uma programação densa e ampla, onde são realizados painéis, conferências, mesas redondas, minicursos, atividades culturais, uma série de ações voltadas para a popularização e divulgação da ciência.
2: E nesse ano, né, secretária, o encontro tem um tema que é o Ciência para Todos, Soberania, Desenvolvimento e Inclusão. Como é que esses três pilares se relacionam, influenciam a produção científica no país?
0: Exatamente. E esses três conceitos, eles estão profundamente conectados. Eu represento a Secretaria Nacional de Ciência e Tecnologia para o Desenvolvimento Social, e existe algo que é muito importante, que a ciência esteja voltada para mudar a qualidade de vida das pessoas, né? Então, quando a gente fala em soberania, estamos falando na capacidade do país de produzir conhecimento, de desenvolver tecnologias e formar pessoas para enfrentar os seus próprios desafios. O desenvolvimento acontece quando esse conhecimento gera inovação, fortalece as instituições diversas, melhora os serviços públicos, impulsiona a economia, contribui para soluções sustentáveis. Nesse aspecto, o que significa a inclusão? Garantir que a ciência beneficie toda a população, reduzindo as desigualdades, ampliando oportunidades, garantindo que todas as pessoas tenham acesso às oportunidades, né, aos seus direitos sociais.
1: E a reunião também terá espaços temáticos, né, voltado para os jovens, para a discussão racial, para a cultura. Como é que vão funcionar esses debates?
0: Isso mesmo. Aqui tem um espaço amplo na SBPC Jovem, uma grande participação da juventude, de jovens pesquisadores. E a programação, de fato, é bem diversificada. Tem uma série de espaços voltados para o diálogo sobre cultura, educação, igualdade racial, no contexto das mesas redondas, da apresentação das pesquisas, enfim, é uma programação ampla, né, que apresenta essas diversas pesquisas desenvolvidas Brasil afora, em todas as universidades públicas, privadas, enfim.
2: A gente está falando aqui de dois eventos, vamos dizer assim, paralelos, né, que se relacionam. A reunião da SBPC e a Expo TIC. E aí, voltando a falar da exposição, um pouco mais, secretária, ela vai reunir aí 28 unidades de pesquisas que são vinculadas ao Ministério da Ciência, Tecnologia e Inovação, né? A senhora pode dar exemplos pra gente do que são essas unidades, que tipos de pesquisas elas fazem?
0: Sim, bem, o Ministério tem das 29 unidades de pesquisa que são vinculadas ao Ministério de Ciência e Tecnologia, 28 estão participando conosco aqui desse evento. As unidades de pesquisa, elas atuam em áreas muito diversas e refletem a amplitude da ciência produzida no Brasil. Existem instituições dedicadas a pesquisas espaciais, biodiversidade amazônica, mudanças climáticas, tecnologias da informação, materiais avançados, energias, tecnologias nucleares,

0: matemática aplicada, astronomia e tecnologias voltadas para o desenvolvimento social. Eu vou dar um exemplo, claro, por exemplo, o INSA, né, a Unidade Nacional do Semiárido, que desenvolve pesquisas voltadas para combater a seca no Brasil, para a produção de alimentos, para poder trabalhar, por exemplo, a dessalinização, né, a gente tem um projeto no Ministério desenvolvido pelo INSA de dessalinização da água, produção de alimentos no semiárido, buscando combater a seca e combater a fome no Brasil. Então, esses projetos poderão, né, podem ser visitados aqui nos estandes das nossas unidades vinculadas.
1: Muito bem, nós conversamos com a secretária de Ciência e Tecnologia para o Desenvolvimento Social do Ministério da Ciência, Tecnologia e Inovação, Germana Pires. Muito obrigado por sua entrevista aqui à Voz do Brasil.
0: Eu agradeço a Voz do Brasil, sempre presente no dia a dia. Deixo o convite para todas as pessoas que quiserem participar aqui da SBPC e conhecer as pesquisas desenvolvidas no Brasil. Estamos aqui na Universidade Federal Fluminense, no Rio de Janeiro. Muito obrigada.
2: 5 novas canetas de semaglutida foram aprovadas pela Vigilância Sanitária e registradas nesta quarta-feira.
1: O medicamento ajuda no controle de doenças como a diabetes e é usado também no tratamento contra a obesidade.
2: E nós vamos entender agora como essa substância age no organismo na reportagem de Gabriela Noronha.
3: Os medicamentos à base de semaglutida são usados no tratamento de doenças crônicas como obesidade e diabetes. Trata-se de uma substância sintética que imita a ação do hormônio GLP-1, responsável pelo controle da glicemia no organismo, entre outras funções, como explica a médica endocrinologista Monalisa Azevedo.
4: Ela favorece o controle da glicose porque ela estimula a liberação de insulina e ela também influencia outros fatores do organismo, exerce um papel de induzir saciedade, inibir um pouco o apetite, controlar a compulsão alimentar e também estimular o gasto energético.
3: Nesta quarta-feira, 5 novas canetas emagrecedoras que têm semaglutida como princípio ativo foram aprovadas pela Anvisa, Agência Nacional de Vigilância Sanitária. Os medicamentos são voltados para o tratamento de pacientes adultos com diabetes tipo 2 e autorizados para uso complementar à dieta e exercícios, mas devem ser indicados e acompanhados sempre por um especialista, como destacou a endocrinologista Monalisa Azevedo.
4: A gente está falando de medicação e toda medicação é sujeita a efeitos adversos. Afinal de contas, a gente está trazendo uma substância artificial para dentro do corpo. E é por isso que é tão importante o acompanhamento médico.
3: A medicação feita com acompanhamento médico ajudou a servidora pública Carolina Abreu a vencer a obesidade depois de muitas tentativas para perder peso.
5: Desde muito nova, eu sofri com efeito sanfona, né? Tenta fazer dieta restritiva e daí não dá certo, e aí engorda, e aí emagrece. Então, eu resolvi procurar um endocrinologista e comecei a fazer o uso.
3: O processo de autorização dos medicamentos inclui a realização de estudos clínicos, avaliação de documentos e inspeção da linha de produção. Reportagem Gabriela Noronha.
1: E a gente continua falando dessas canetas emagrecedoras para fazer mais um alerta.
2: A Anvisa lembra que a retatrutida, uma medicação que ainda está em fase de pesquisa, não está aprovada para uso em nenhum país do mundo.
1: Assim como no Brasil, a empresa responsável por desenvolver essa medicação ainda não solicitou registro em nenhuma agência reguladora internacional.
2: A Anvisa reforça que o uso de um medicamento sem registro apresenta riscos à saúde, com efeitos colaterais desconhecidos.
1: Além disso, não há garantia de que o produto contenha o princípio ativo declarado, nem a quantidade informada.
2: Vale lembrar que o comércio de medicamentos irregulares é considerado crime pelo Código Penal.
1: Atenção, moradores das comunidades ribeirinhas de Santarém, Belterra e Aveiro, na bacia do Rio Tapajós.
2: A partir de agosto, o navio Hospital Abaré realiza novas expedições com consultas e exames gratuitos.
1: A embarcação atua como unidade básica de saúde fluvial itinerante e os atendimentos ocorrem por triagem e demanda espontânea das 8 da manhã às 6 da tarde.
6: Administrado pela Universidade

Universidade Federal do Oeste do Pará, UFOPA, o navio Hospital Escola Baré, que atua como uma unidade básica de saúde fluvial itinerante, divulgou o calendário das próximas expedições e as orientações para acesso aos atendimentos nas comunidades ribeirinhas da bacia do Rio Tapajós, no Pará. Os serviços gratuitos são oferecidos nos municípios de Santarém, Belterra e Aveiro. O atendimento

0: demanda espontânea. Para o cadastro no Sistema Único de Saúde SUS, é necessário apresentar documento oficial com foto, CPF, cartão do SUS, além da caderneta de vacinação. Gestantes devem levar a caderneta de pré-natal e pacientes em acompanhamento podem apresentar exames anteriores. As consultas de rotina são realizadas das 8 horas da manhã ao meio-dia e das 2 às 6 da tarde. Enquanto o navio estiver ancorado, também há plantão para casos de urgência. O cronograma prevê expedições entre os meses de agosto e outubro, com datas definidas para as regiões de Santarém, Aveiro e Belterra. Para saber mais, acesse ridh.ufopa.edu.br ou envie e-mail para ridh@ufopa.edu.br. Dilson Santa Fé, para a Voz do Brasil.
1: Direitos da infância. Projetos voltados à redução da vulnerabilidade de crianças e adolescentes podem participar de edital do BNDES.
2: Serão selecionados até 8 projetos para promoção, proteção e garantia de direitos da juventude.
3: Os projetos devem atender a pelo menos um dos 5 eixos prioritários, que incluem assistência social, segurança alimentar, proteção contra a violência doméstica e sexual e prevenção ao uso de drogas. Com ações a serem executadas no Rio de Janeiro, São Paulo, Recife e Brasília, o apoio total pode chegar a 15 milhões de reais em recursos de doações incentivadas aos fundos dos direitos da criança e do adolescente. De acordo com o chefe do Departamento de Projetos Culturais do BNDES, Andrés Cortes, os recursos que viabilizam esse edital são obtidos a partir do mecanismo de incentivo fiscal previsto no Estatuto da Criança e do Adolescente e que se destina a ações que vão desde a prevenção da violência até o acesso à educação, saúde e cultura.
4: Esse edital visa destinar até 15 milhões para projetos sociais que garantam a diminuição de vulnerabilidades sociais ligados à infância e à juventude.
3: As inscrições dos projetos podem ser feitas até o dia 25 de agosto. Você pode obter mais informações sobre o edital no site bnds.gov.br/edital-FCA-2026. Reportagem André de Barros Lima.
2: Última notícia, em nota divulgada há pouco pela Secretaria de Comunicação Social da Presidência da República, o governo brasileiro repudiou o anúncio feito pelos Estados Unidos de prorrogar por mais um ano a declaração de emergência nacional em relação ao Brasil.
1: Segundo a nota, é inteiramente descabido caracterizar o Brasil como uma ameaça aos Estados Unidos, especialmente à luz dos históricos laços diplomáticos e da amizade que une os dois povos.
2: Essas foram as notícias do governo federal.
1: Fique agora com o Minuto do TCU. Em seguida, as notícias do Poder Judiciário e do Congresso Nacional. Boa noite.
2: Boa noite para você e até amanhã.
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9: Supremo Tribunal Federal solicita informações ao Legislativo e ao Executivo sobre emendas parlamentares. TSE destaca fabricação da urna.

0: A eletrônica em 30 anos de implantação do processo eletrônico. E para o STJ, segurado com HIV, mesmo assintomático, tem direito à indenização por invalidez funcional permanente. Boa noite, eu sou Marcela Luiza. O ministro Flávio Dino, do Supremo Tribunal Federal, solicitou informações ao Legislativo e ao Executivo em uma ação movida pelo partido Rede Sustentabilidade contra o modelo atual das emendas parlamentares impositivas. Na ação, o partido questiona mudanças na Constituição que autorizam parlamentares a destinarem verbas sem garantias suficientes de prestação de contas, transparência e controle de conflitos de interesse. Diante do pedido do partido, o ministro Flávio Dino solicitou informações ao presidente da República e aos presidentes da Câmara e do Senado, estabelecendo o prazo de 10 dias para a resposta. O ministro relator determinou que os poderes executivo e legislativo apresentem uma proposta detalhando o papel de cada agente público no ciclo da execução das emendas, definindo inclusive as responsabilidades dos parlamentares que indicam os recursos e os seus destinatários. Tribunal Superior Eleitoral destaca fabricação da urna eletrônica em seus 30 anos de implantação do processo eletrônico. O projeto é 100% nacional, pertence à Justiça Eleitoral e passa por rigoroso processo de auditoria. Estevam Furtado.
1: Há 3 décadas foram desenvolvidos 14 modelos de urna eletrônica e produzidos quase 1,5 milhão de equipamentos. O TSE elabora todas as especificações técnicas e de segurança que devem ser seguidas pelas empresas vencedoras das licitações. Após a aprovação do protótipo, a fabricação e os testes são acompanhados por servidores e técnicos da Justiça Eleitoral.
0: Segurado com HIV, o vírus da AIDS, mesmo sem sintomas, tem direito à indenização por invalidez funcional permanente. Esse entendimento é do STJ. Fátima Ochoa.
2: O militar com HIV foi considerado incapaz para as atividades militares. Ele tinha seguro coletivo com cobertura para invalidez funcional permanente total por doença. A Justiça de Rondônia determinou o pagamento da apólice, mas a seguradora recorreu ao STJ, alegando que o militar estava assintomático e não teria perdido a autonomia. Só que a terceira turma concluiu que, no caso de pessoas com HIV, a noção de perda da existência independente exigida para a indenização securitária deve considerar a irreversibilidade da infecção e a dependência contínua de tratamento médico, como nessa hipótese. Assim, concluiu que o militar tem direito à indenização por invalidez permanente. A relatora foi a ministra Nancy Andrighi.
0: Para garantir que um empregador pague uma dívida trabalhista, a justiça determina que o passaporte seja apreendido. Mas tem um detalhe: para o Tribunal Superior do Trabalho, é preciso considerar outras possibilidades antes disso. Rossini Gomes.
3: Um caso que ilustra essa questão envolve um português que mora no Brasil. Ele teve o passaporte apreendido por passar anos sem pagar a dívida. Ao julgar o processo, o TST decidiu pela liberação do documento. O motivo é que a instância anterior não analisou outras medidas antes de tomar essa decisão. Por exemplo, se o homem ocultou o patrimônio ou tinha um estilo de vida que demonstrava a possibilidade de pagar a dívida. Por isso, passaporte liberado.
0: Ministério Público Federal denunciou 216 pessoas por tráfico humano e contrabando de migrantes entre 2025 e 2026. As denúncias são resultado do trabalho da unidade especializada no combate a esses crimes, que completa 2 anos este mês. Vanessa Pereira.
4: Desde 2024, o MPF centralizou as investigações sobre tráfico de pessoas na Unidade Nacional de Enfrentamento do Tráfico Internacional de Pessoas e Contrabando de Migrantes. Em 2 anos de atuação, a unidade participou de mais de 1.100 processos judiciais. De 2025 até junho deste ano, 216 pessoas foram denunciadas à Justiça. 79 por tráfico internacional de pessoas e 137 por contrabando.

0: Falando de imigrantes.
1: 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Uma boa noite e até amanhã.
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1: Eu sou Paula Groba.
2: E eu sou Ricardo Nakaoka.
1: E estes são os destaques de hoje do Jornal do Senado, que começa agora.
2: PEC da Segurança Pública chega ao Senado após modificações na Câmara.
1: Projeto suspende prazo para pesquisadoras durante licença maternidade.
2: Grupo de senadores cobra órgãos e propõe novas regras após caso do Banco Master.
1: Boa noite.
2: Boa noite.
1: Conciliar a carreira científica com a maternidade ainda é um desafio para milhares de pesquisadoras brasileiras.
2: Com o objetivo de evitar prejuízos à produção acadêmica, a Comissão de Direitos Humanos pode votar na volta das atividades do Senado um projeto que suspende prazos durante a licença maternidade. O repórter Márcio Maturana tem as informações.
3: Pesquisadoras, gestantes ou adotantes poderão ser beneficiadas com a suspensão dos prazos de bolsas, editais e projetos de pesquisa financiados com recursos públicos federais durante a licença maternidade. Isso é o que prevê um projeto que está pronto para votação na Comissão de Direitos Humanos na volta do recesso parlamentar, a partir de 3 de agosto. Pela proposta, o tempo de afastamento será acrescido ao prazo original e não poderá influenciar negativamente a avaliação de produtividade nem a participação em novos financiamentos públicos. A senadora professora Dorinha Seabra, do União do Tocantins, foi relatora de um outro projeto já transformado em lei, que também beneficia pesquisadoras gestantes ou adotantes.
4: Quando ela começou, ela não estava gestante, ela fica gestante. Ela não pode ficar gestante, porque o prazo vai contar contra ela, o programa vai perder pontuação, e aí ela tem problema, inclusive, em outras vezes que ela perde a bolsa. Maternidade não pode ser ônus para a mulher, e não pode significar escolha entre carreira, entre formação.
3: O texto em análise na Comissão de Direitos Humanos é um substitutivo da senadora Mara Gabrilli, do PSD de São Paulo, a um projeto apresentado pela senadora Soraya Tronic, do PSB de Mato Grosso do Sul. Para evitar a sobreposição de normas e oferecer maior segurança jurídica, esse substitutivo incorpora as mudanças propostas a uma lei já existente sobre prorrogação de bolsas de pesquisa no caso de maternidade.
1: E aguarda a votação no plenário do Senado o projeto que cria o Exame Nacional de Proficiência em Medicina. A prova será requisito obrigatório para que os recém-formados possam obter o registro profissional nos conselhos regionais. No entanto, ainda há uma divergência sobre qual órgão será responsável pela aplicação. O senador Rogério Carvalho, do PT de Sergipe, apresentou um texto substitutivo para atribuir essa função ao Ministério da Educação. Em junho, o governo também publicou uma medida provisória que prevê que o MEC aplique o exame. A MP ainda depende de análise do Congresso Nacional.
2: Já o senador Dr. Irã, do PP de Roraima, relator da proposta na Comissão de Assuntos Sociais, defende que a avaliação seja aplicada pelo Conselho Federal de Medicina. Ao classificar a iniciativa como o projeto mais importante do movimento médico brasileiro neste século, o parlamentar cobrou que o plenário vote a medida o quanto antes.
5: Nós precisamos frear a proliferação desenfreada de escolas médicas nesse país, formando médicos de péssima qualidade e causando muita vulnerabilidade ao povo brasileiro, principalmente ao povo que procura o Sistema Único de Saúde do nosso país.
1: O caso do Banco Master levou o Senado a intensificar a fiscalização sobre o mercado financeiro.
2: No primeiro semestre, um grupo da Comissão de Assuntos Econômicos ouviu autoridades, reuniu documentos e apresentou propostas para evitar novas fraudes. A reportagem é de Marcela Cunha.
6: Criado no início deste ano, o grupo da Comissão de Assuntos Econômicos, que acompanha o caso Banco Master, já ouviu dirigentes do Banco Central, da Comissão de Valores Mobiliários e do Banco de Brasília. O presidente do Banco Central, Gabriel Galípolo, defendeu a atuação da instituição e apontou limitações de pessoal, de tecnologia e de estrutura de fiscalização. Já o presidente interino da CVM, João Carlos Uzeda Scioli, afirmou

0: Afirmou que o órgão detectou movimentações atípicas do Master desde 2022. O presidente do BRB, Nelson Antônio de Souza, foi questionado sobre as operações realizadas com o Master e os possíveis prejuízos para o banco público. O ex-controlador do Master, Daniel Vorcaro, chegou a ter depoimento marcado, mas obteve do Supremo Tribunal Federal o direito de não comparecer. Entre os resultados do trabalho, a CAI retirou o sigilo de parte das auditorias do Tribunal de Contas da União sobre o caso. Presidente do colegiado, o senador Renan Calheiros, do MDB do Alagoas, defendeu a divulgação dos documentos.
1: Nós estamos retirando o sigilo, que é uma auditoria que a sociedade tem total interesse em conhecer. E não sei por que o próprio tribunal decreta sigilo sobre uma auditoria que ele próprio fez.
0: O grupo apresentou ainda 3 projetos para mudar as regras do Fundo Garantidor de Créditos, ampliar o controle sobre a venda de títulos bancários e endurecer as penas para fraudes financeiras.
2: E a criação de uma política nacional de transformação digital no campo está em análise na Comissão de Agricultura. A proposta busca modernizar o setor agropecuário com o uso de tecnologias como a inteligência artificial.
3: O texto também prevê a criação de laboratórios de inovação, a capacitação de agricultores e a oferta de linhas de crédito específicas. O senador Sérgio Petecão, do PSD do Acre, relatou a proposta na Comissão de Ciência e Tecnologia. Na avaliação do parlamentar, a iniciativa democratiza o acesso à tecnologia na agricultura e promove avanços no setor.
4: A iniciativa busca democratizar a conectividade rural, promover capacitação digital e incentivar as pesquisas, o desenvolvimento e a inovação.
2: E a PEC da Segurança Pública chegou ao Senado, mas a proposta de emenda à Constituição que reorganiza o sistema de segurança pública do país será analisada pelos senadores em uma versão diferente da encaminhada pelo Poder Executivo. O texto aprovado pela Câmara dos Deputados destinou parte da arrecadação das apostas esportivas aos fundos nacionais de segurança pública e do sistema penitenciário. Além disso, retirou a redução da maioridade penal de 18 para 16 anos em crimes com violência ou grave ameaça à pessoa, cuja validade dependeria de um referendo popular.
3: Para o senador Camilo Santana, do PT do Ceará, a segurança pública deve ser tratada como uma agenda nacional, baseada na cooperação entre União, estados e municípios, e com atuação conjunta dos poderes da República. O parlamentar defende que a proposta seja colocada em votação. No entanto, a PEC depende de decisão do presidente do Senado, Davi Alcolumbre, para começar a ser analisada na casa.
5: O crime organizado não pergunta em quem a vítima votou. Uma bala perdida não escolhe partido. A mãe que perde um filho não quer saber se a solução veio da direita ou da esquerda. Ela quer justiça, ela quer segurança. Nós podemos divergir sobre muitos temas, mas precisamos ser capazes de construir uma agenda com para proteger o povo brasileiro.
2: A programação especial de férias do Congresso Nacional já recebeu mais de 8.500 visitantes na primeira semana de atividades. A agenda gratuita, que segue até o dia 2 de agosto, reúne experiências interativas e atividades voltadas para toda a família.
3: O balanço parcial mostra o interesse do público em conhecer de perto o funcionamento do Poder Legislativo durante o período de recesso escolar. A reportagem é de Yasmin Rodrigues.
6: A programação especial de férias promovida pelo Congresso Nacional, que tem atraído turistas de diferentes estados brasileiros e até do exterior, busca aproximar os cidadãos do parlamento. Além de conhecer os espaços do Senado Federal e da Câmara dos Deputados, os visitantes podem acompanhar o espetáculo teatral Em Nome da Lei, 200 anos de Congresso, apresentado pelo projeto Visite em Cena, e assistir ao filme em realidade virtual, Eunice, a Primeira Senadora, que retrata a trajetória da primeira mulher a ocupar uma cadeira no Senado. Diogo Diniz, servidor da Coordenação de Visitação do Congresso Nacional, apresentou os números registrados até agora e o perfil do público que participou das atividades.
7: O destaque é o aumento da presença de crianças, que cresceu 16% em relação ao ano passado. Outra novidade também que chamou a atenção foi o Visite em Cena, que já reuniu mais de 1.300 pessoas. E o filme Eunice, a primeira senadora, também está fazendo sucesso. É um filme em realidade virtual, que já foi visto por mais de 400 pessoas.
6: A programação especial de férias é gratuita. Para participar, basta comparecer ao Congresso Nacional das 9 da manhã às 5 da tarde com um documento oficial com foto. A entrada é livre, sem necessidade de agendamento.
3: Com a edição de Paula Groba e trabalhos técnicos de Eliseu Caires, o Jornal do Senado fica por aqui. Acompanhe agora as notícias da Câmara dos Deputados. Boa noite.
2: Uma boa noite e até amanhã.

0: resultados.
1: Parlamentares analisam proibição de ligações telefônicas feitas por robôs.
2: Comissões reafirmam hora-aula como medida das atividades do professor.
1: Debate analisa medidas para a inclusão de autistas no mercado de trabalho.
2: Boa noite. Parlamentares e debatedores sugerem práticas mais efetivas em empresas para a inclusão de pessoas com transtorno do espectro autista. A repórter Sofia Peçanha acompanhou a discussão.
3: Durante a audiência na Comissão Especial sobre a Política Nacional para Pessoas com Autismo, parlamentares e especialistas defenderam que a inclusão de jovens e adultos autistas no mercado de trabalho depende tanto de políticas públicas quanto do engajamento das empresas na adoção de práticas mais inclusivas. A comissão debate o projeto de lei que institui uma Política Nacional para Pessoas com Transtorno do Espectro Autista. Produzir conhecimentos mais aprofundados, desenvolver estudos e pesquisas que levem a práticas terapêuticas e educacionais mais eficazes, estabelecer políticas públicas que resguardem os direitos da pessoa com autismo, são alguns dos objetivos do projeto que está sendo analisado pelos deputados. Durante a audiência, os participantes reforçaram que a inclusão profissional é possível, desde que haja suporte adequado. A deputada Maria Rosas, do Republicanos de São Paulo, defendeu o chamado emprego apoiado como ferramenta para ampliar oportunidades.
4: Muitas pessoas dizem o seguinte: não há condições de inserir as pessoas com TEA no mercado de trabalho. Eu digo que sim, através do emprego apoiado. É uma tecnologia social que a gente tem a inclusão dessa pessoa com apoios, com suporte, com pessoas que vão orientar, vão ver o perfil. Então, é possível sim, nós não podemos desistir, há uma necessidade de suporte, por isso o emprego apoiado ele é muito bem-vindo.
3: O projeto em análise prevê o estímulo à inserção de pessoas com autismo no mercado de trabalho. Por isso, segundo parlamentares, a escuta de especialistas e de entidades que atuam na área é fundamental para orientar a construção de diretrizes mais efetivas e alinhadas às necessidades reais das pessoas com transtorno do espectro autista. O debate foi solicitado pelo deputado Orlando Silva, do PCdoB de São Paulo, com o objetivo de aprofundar a discussão sobre os desafios enfrentados por pessoas autistas na vida adulta, especialmente na busca por autonomia e emprego. Da Rádio Câmara de Brasília, Sofia Peçanha.
0: Direitos Humanos.
1: Pastor Diniz, do União de Roraima, apoia projeto que proíbe a divulgação de apostas, motéis e sites de acompanhantes em programas com classificação indicativa livre. Relator da matéria na Comissão de Comunicação, ele afirma que a medida protege crianças e adolescentes da exposição a conteúdos inadequados.
2: Pastor Diniz argumenta que a proposta tem respaldo na Constituição e ajuda a preservar o desenvolvimento físico, mental e emocional do público infanto-juvenil. Para o deputado, a restrição também reforça os valores éticos e sociais previstos para a programação de rádio e televisão.
0: Trabalho.
1: Debatedores criticam pejotização e alertam para a perda de direitos e queda na arrecadação. O repórter Murilo Souza acompanhou o encontro sobre o tema com deputados.
5: Debatedores criticaram em audiência pública na Câmara dos Deputados os efeitos da pejotização no mercado de trabalho. O termo se refere à contratação de trabalhadores como empresas, em atividades que antes exigiam carteira assinada. As críticas apontam perda de direitos trabalhistas e prejuízos à Previdência. A discussão ocorreu após decisão do ministro Gilmar Mendes, Supremo Tribunal Federal, que suspendeu processos sobre o reconhecimento de vínculo empregatício nesses casos. O tema terá repercussão geral e servirá de base para decisões em todo o país. Para parlamentares, o modelo amplia a exploração de trabalhadores. O deputado Bongás, do PT do Rio Grande do Sul, destacou que o trabalhador pejotizado não tem direitos como férias, 13º salário e FGTS.
6: Pejotizado não tem 13º, não tem férias, não tem adicionais, não tem tempo de suspensão de tempo de aviso prévio, né? Não tem recolhimento do fundo de garantia,

0: Então, todos esses aspectos. Então, do ponto de vista desta flexibilização e a troca, que muitas vezes, em maior dos casos, é simplesmente uma contratação, continua empregado, só que agora é empreendedor.
1: Dados do Ministério Público do Trabalho indicam que entre 2022 e 2023, o país deixou de arrecadar cerca de 100 bilhões de reais com esse tipo de contratação. Especialistas também alertam para os impactos fiscais e divergências no judiciário. Enquanto a Justiça do Trabalho costuma reconhecer o vínculo trabalhista e manter os direitos dos empregados, o Supremo Tribunal Federal tem validado contratos como prestação de serviço por empresas. Da Rádio Câmara de Brasília, Murilo Souza.
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3: Meio Ambiente.
4: Projeto que proíbe a utilização de penas e plumas de origem animal avança na Câmara. A ideia é que os adereços usados nas fantasias tenham origem sintética, como informa a repórter Maria Neves.
5: O projeto que proíbe a comercialização de fantasias e adereços com penas de origem animal avançou o primeiro passo na Câmara, com a aprovação pela Comissão de Desenvolvimento Econômico. De acordo com o relator, deputado Helder Salomão, do PT do Espírito Santo, além de proteger o direito dos animais, a proposta vai estimular a indústria nacional. O relator sustenta ainda que as mudanças não pretendem inviabilizar festas populares, mas estabelecer limites e incentivar alternativas.
6: A substituição das penas e plumas de origem animal por sintéticas vai baratear muito o custo. Isso significa que a gente vai ter fantasias mais baratas, alegorias mais baratas, com a mesma beleza plástica que o carnaval, obviamente, exige. E, além disso, se a gente substitui, né, as penas e plumas de origem animal por plumas e penas sintéticas, nós vamos estimular a produção nacional.
5: Pelo texto aprovado, as penas poderão continuar sendo usadas quando não houver sofrimento animal. O reaproveitamento de plumas também continuará permitido até a entrada em vigor da futura lei. As regras para esses casos deverão constar no regulamento da norma. A proposta, de autoria do deputado Célio Studart, do PSD do Ceará, também prevê multa de R$5.000 a R$1.000.000 para quem descumprir a nova regra. Em caso de reincidência, a multa será aplicada em dobro e a cada nova infração, o valor da multa será dobrado novamente. O projeto ainda será analisado por 4 comissões da Câmara. Se aprovado, poderá seguir diretamente para o Senado, sem necessidade de passar pelo plenário. Da Rádio Câmara de Brasília, Maria Neves.
7: João Carlos Bacelar, do PL da Bahia, propõe a criação de uma comissão parlamentar de inquérito para investigar crimes contra animais. O deputado pretende apurar casos de crueldade contra animais em todo o país.
4: João Carlos Bacelar explica que a CPI deve identificar os responsáveis pelos crimes e investigar a atuação de grupos organizados. Segundo o deputado, a comissão também precisa avaliar a efetividade das políticas públicas e da fiscalização para coibir a violência contra animais.
3: Educação.
7: Comissões da Câmara finalizam votação do projeto que muda critérios de cálculo de tempo de professores em atividades com estudantes. Entenda as alterações na reportagem de Luiz Cláudio Canuto.
8: A Comissão de Educação da Câmara aprovou o projeto que estipula a hora-aula como medida para cálculo do tempo de professores da educação básica, usado em atividades com estudantes. Segundo a proposta, a hora-aula seria usada como referência, mesmo que a aula tenha duração inferior a 60 minutos. Atualmente, a lei do piso salarial do Magistério Público da Educação Básica tem outro critério. Estabelece que os professores devem respeitar o limite máximo de 2/3 da carga horária para atividades.

0: atividades com estudantes, ou seja, o tempo restante é usado para preparar aulas, corrigir provas e outras atividades. O texto aprovado é um substitutivo da deputada Lídice da Mata, do PSB da Bahia, que sintetiza um projeto do deputado Tarcísio Mota, do PSOL do Rio de Janeiro. A relatora diz que a proposta tenta acabar com a interpretação de que os minutos que restam da hora-aula pedagógica possam ser considerados tempo de atividade extra-classe, algo que já foi rejeitado pelo Superior Tribunal de Justiça em 2024. Contar esses minutos diminui o período para atividades extra-classe, como explica o autor da proposta, Tarcísio Mota.
1: Qual é a nossa novidade nesse projeto de lei? Que a gente percebeu que, infelizmente, alguns prefeitos e governadores resolveram dar uma de esperto e contar todos os minutinhos que estão na questão da carga horária do professor, e nos lugares em que a hora-aula é menor do que uma hora-relógio, ou seja, tem menos do que 60 minutos, eles resolveram dizer, então, esses 10 minutos que sobram, se a hora-aula for de 50 minutos, conta para o tempo de planejamento. O que é uma falsidade. Fazendo com o quê? Como aconteceu lá no município do Rio de Janeiro. Os professores sejam obrigados a pegar mais turmas, tendo o mesmo tempo de planejamento, ou seja, é um descumprimento da lei, e sem ganhar mais um salário a mais. Ou seja, mais trabalho, menos tempo de planejamento, ferindo o princípio da lei do piso salarial nacional.
0: Como exemplo de como ficaria com a aprovação da lei, o deputado afirma que quando um professor dá 3 aulas, os minutos dedicados à aula não interferem no fato de que existe necessidade de um planejamento. O projeto muda a lei do piso salarial dos professores e acrescenta um dispositivo no artigo que estabelece textualmente: para fins do cálculo da proporção mínima de 2/3 da jornada destinada às atividades de interação com educandos, a carga horária do docente será apurada com base em horas-aula, mesmo se a sua duração for inferior a 60 minutos. A proposta para virar lei precisa ser aprovada pela Câmara e pelo Senado. Da Rádio Câmara de Brasília, Luiz Cláudio Canuto.
2: A deputada Lídice da Mata também foi a relatora do projeto na Comissão de Constituição e Justiça, que também aprovou o texto.
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4: Justiça. Rodrigo Valadares, do PL de Sergipe, é autor de projeto que proíbe a concessão de indulto, graça, anistia e perdão judicial para condenados por crimes praticados contra crianças. A proposta também impede o reconhecimento do perdão do ofendido nesses casos.
2: O projeto de Rodrigo Valadares altera o Código Penal e o Estatuto da Criança e do Adolescente para impedir que os agressores tenham as penas perdoadas. O autor argumenta que o sofrimento do acusado não pode anular a punição pela morte de um filho.
4: Consumidor. Câmara analisa a proibição de ligações telefônicas feitas por robôs. A repórter Júlia Lopes nos traz as medidas propostas.
5: Em 2025, o Brasil registrou mais de 10 bilhões de ligações telefônicas feitas por robôs por mês, segundo a Agência Nacional de Telecomunicações, a Anatel. Para reduzir o incômodo dessas chamadas à população, a Comissão de Defesa do Consumidor da Câmara dos Deputados aprovou um projeto que proíbe a realização de ligações automáticas em massa, conhecidas como robocalls. A proposta trata das chamadas feitas de forma repetitiva e sem a participação de um atendente humano, geralmente usadas para vender produtos, cobrar dívidas ou realizar pesquisas. Para o relator do projeto, deputado Áureo Ribeiro, do Solidariedade do Rio de Janeiro, embora a legislação já permita que o consumidor adote medidas como cadastrar o número em listas de bloqueio ou no serviço Não Perturbe, essas ferramentas ainda não são suficientes para impedir as ligações automatizadas.
6: De fato, mesmo com a existência de cadastros destinados a bloquear ligações de telemarketing, como Não Perturbe, e estas listas mantidas por PROCONs estaduais, os abusos continuam muito presentes na vida de todos nós. Isso porque, apesar de sua utilidade e crescente adesão popular, esses cadastros enfrentam limitações estruturais, tais como iniciativas

0: do próprio consumidor para inscrição.
1: Segundo o projeto, as empresas que desrespeitarem a regra estarão sujeitas a multas que variam de R$ 5.000 a R$ 50.000 por ligação ou mensagem indevida. Em casos de reincidência, poderão ter o serviço de telemarketing suspenso e até perder a autorização para atuar no setor de telecomunicações. O texto também obriga empresas e operadoras a adotarem tecnologias que garantem a identificação real de quem faz a chamada como forma de evitar fraudes. Apesar disso, a proposta prevê exceções para o uso de chamadas e mensagens automáticas. Elas serão permitidas em casos de utilidade pública, como avisos de órgãos públicos ou de empresas de serviços essenciais com informações urgentes, quando houver atendimento humano imediato, sem reprodução prévia de mensagens gravadas e em situações de obrigação legal. O projeto que proíbe ligações telefônicas automáticas feitas em massa será analisado agora pela Comissão de Constituição e Justiça. Da Rádio Câmara de Brasília, Júlia Lopes.
2: Segurança Pública.
3: Zuco do PL do Rio Grande do Sul propõe que a indenização paga a quem entrega armas de fogo tenha como parâmetro principal o preço médio de mercado, definido em regulamento. Ele também defende que a nota fiscal e o estado de conservação da arma sejam considerados no cálculo.
4: Relator da proposta na Comissão de Segurança Pública, Zuco substituiu a definição do valor em lei por diretrizes para que o Executivo regulamente os critérios de indenização. O objetivo, segundo ele, é evitar questionamentos sobre a constitucionalidade da medida.
2: Economia.
3: Comissão Especial da Câmara está analisando a atualização do teto para a declaração de microempreendedor individual.
4: A repórter Noelle Nobre tem mais informações sobre o colegiado.
5: A comissão especial que vai analisar o projeto que aumenta o limite de faturamento do MEI, o microempreendedor individual, já foi instalada na Câmara. A deputada Anne Ortiz, do PP do Rio Grande do Sul, foi eleita presidente do colegiado e o deputado Jorge Götting, do Republicanos de Santa Catarina, será o relator. O projeto já foi aprovado pelo Senado e eleva para R$ 130 mil reais a receita bruta anual permitida para enquadramento como MEI. Atualmente, o limite é de R$ 81 mil reais. A proposta também autoriza a contratação de até 2 empregados, o dobro do permitido hoje. Anne Ortiz destacou que o teto atual está defasado há cerca de 10 anos, o que empurra muitos empreendedores para a informalidade.
6: Nós estamos tratando de um assunto que não é só urgente para os micro e pequenos empreendedores, empreendedores individuais, para todos aqueles que empreendem no nosso país, geram emprego, renda e fazem a economia girar, que estão aí há uma década trabalhando dentro de uma faixa, dentro de um teto desatualizado.
5: O relator Jorge Götting ressaltou a importância do setor e disse que o relatório buscará consenso com a área econômica do governo e com frentes produtivas.
7: Nós temos que impulsionar os negócios, dar condições do MEI crescer, como você falava antes, Anne, criar uma rampa para que o MEI daqui um pouco possa ser micro, para que o micro possa ser uma pequena empresa, para que a pequena empresa queira ir para o lucro presumido ou para o lucro real, para ela crescer.
5: Além de Anne Ortiz e Jorge Götting, a comissão será dirigida pelos deputados Adriana Ventura, do Novo de São Paulo, Helder Salomão, do PT do Espírito Santo, e Bia Kicis, do PL do Distrito Federal, eleitos como vice-presidentes. Da Rádio Câmara de Brasília, Noelle Nobre.
2: Agricultura.
3: Márcio Neiser, do Solidariedade do Maranhão, apresentou o projeto que cria o Sistema Nacional de Monitoramento da Pesca Artesanal. A proposta prevê adesão voluntária a um sistema de geolocalização e botão de emergência para embarcações de pequeno porte.
4: Segundo Márcio Neiser, o projeto autoriza o governo a conceder subsídio para aquisição e instalação dos equipamentos. Ele acredita que o novo sistema poderá contribuir para a segurança da atividade e para o planejamento de políticas públicas voltadas à pesca artesanal.
3: Termina agora o Jornal Câmara dos Deputados, produzido pela Rádio Câmara, com trabalhos técnicos de Ribamar Guimarães e apresentação de Val Monteiro e Márcio Aquilissardi. Uma boa noite para você.
4: A Voz do Brasil volta amanhã. Boa noite.

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